0: parte das organizações. Outra conclusão é que mais de 3/4 dos participantes consideram que ganham menos do que merecem. A Ministra do Trabalho pede sentido de responsabilidade aos partidos do arco da governação para se aprovar o pacote laboral no Parlamento. Esta noite, em entrevista na CNN Portugal, o apelo de Maria do Rosário Ramalho.
1: Todos os partidos do arco, sobretudo os partidos do arco da governação com sentido institucional, deverão com certeza olhar para o texto que lhes vai chegar, que é este que lhes vai chegar, não é o que existia anteriormente, é diferente do primeiro, e com o mesmo sentido de responsabilidade olhar para as soluções, para resolvermos estas questões.
0: E o Governo mantém a promessa de fazer chegar o salário mínimo aos 1.100 euros até 2029. A Ministra do Trabalho diz que esse valor não é um entrave, pois a discussão no pacote laboral centra-se no salário médio, mais difícil de conseguir. Depois da aprovação em Conselho de Ministros esta quinta-feira da proposta da nova lei laboral, segue para discussão no Parlamento. Os Estados Unidos anunciam mais financiamento em ajuda humanitária às Nações Unidas. É um apoio de 1.500 milhões de euros a países que, de acordo com Washington, estejam alinhados com os interesses da política externa norte-americana. Ainda assim, a ONU reitera que mantém os princípios de neutralidade e imparcialidade enquanto se vê obrigada a mudanças no sistema humanitário, com cortes drásticos na ajuda de vários países, incluindo os Estados Unidos. Este apoio surge numa altura em que Donald Trump está em Pequim e com a China a presidir ao Conselho de Segurança da ONU. O comentador de Assuntos Internacionais da Antena 1, Felipe Vasconcelos Romão, considera que esta nova dinâmica pode servir para alavancar a imagem de Washington nas Nações Unidas, ou seja, o anúncio de mais dinheiro não é inocente.
2: Nada do que nenhum governo faz tem essa característica de ser inócuo. Trump ainda menos, não tem qualquer apreço pelas Nações Unidas, pelo direito internacional, o que poderá levar a crer que só se mobilize para algum tipo de financiamento se puder tirar algum partido um mecanismo de causa e efeito entre esse dinheiro e um programa político é completamente incompatível com aquilo que são os objetivos das Nações Unidas. Dito isto, toda esta dinâmica com a China e provavelmente alguma noção de que a China poderá vir a ocupar o espaço que é deixado vazio pelos Estados Unidos e fazer desse espaço um instrumento eficaz para melhorar a sua imagem a nível global, pode eventualmente levar os Estados Unidos a não desistir das Nações Unidas em nome aqui de uma tentativa de transformação na organização numa espécie de caixa de ressonância dos seus interesses.
0: Mas o comentador Felipe Vasconcelos Romão entende que o Conselho de Segurança vai manter-se fiel aos princípios que regem este órgão, o que impede que Donald Trump faça da ONU o que bem entender.
2: É impossível fazer porque, de facto, quando falamos do Conselho de Segurança das Nações Unidas e quando falamos daquilo que é a relação que os Estados Unidos têm com os seus adversários e com os seus aliados, percebemos que facilmente as outras quatro grandes potências com o direito de veto, por exemplo, no Conselho, certamente não se mobilizarão para, em nome de milhões, permitir qualquer tipo de condicionalismo naquilo que é o dinheiro dado pelos Estados Unidos ou pago pelos Estados Unidos para a organização.
0: O comentário de Felipe Vasconcelos Romão, estes 1.500 milhões de euros dos Estados Unidos em ajuda humanitária juntam-se aos quase 2 mil milhões anunciados em dezembro num acordo com as Nações Unidas. O portal de notícias Axios avança que o Comitê para a Paz em Gaza vai intervir na reconstrução em zonas do enclave fora do controle do Hamas. Isto significa que os Estados Unidos, que criaram este comitê, querem avançar na reconstrução de Gaza sem o Hamas, já que as conversações não progridem. Já na quarta-feira, numa conferência de imprensa em Jerusalém e depois de um encontro com Netanyahu, o líder deste Comitê para a Paz em Gaza disse que está a ser extremamente difícil Israel e Hamas estabelecerem uma relação de confiança. O diplomata Nikolai Mladenov afirma ainda que há violações do cessar-fogo em Gaza quase diariamente e que civis continuam a morrer. O presidente do governo espanhol resolveu pronunciar-se nas redes sociais sobre as críticas ao futebolista Lamine Yamal. O jogador do Barcelona hasteou a bandeira da Palestina durante o cortejo de celebração do título espanhol de futebol no início da semana. Foi alvo de críticas, mas o chefe do governo espanhol defende-o. Esta noite, Pedro Sánchez escreve na rede social X que Lamine expressou a solidariedade com a Palestina que milhares de espanhóis sentem e que isso é motivo para o país se orgulhar do futebolista. No Museu de Serralves, no Porto, a partir de hoje é possível visitar a exposição A Aflição do Espírito, uma mostra inédita a partir partir da coleção Durkheim, uma coleção privada alemã depositada na Fundação do Porto há pouco mais de um ano. 90 obras de 34 artistas que o repórter Miguel Bastos já visitou.
3: Uma das obras de maior impacto chama-se O Fim da Diversão. Mostra os horrores da guerra. O colecionador alemão Christian Durkheim compara esta obra com a Guernica de Picasso.
4: Para mim, esta é a maior obra de arte desde a Guernica. Eu disse isto há mais de 20 anos.
3: Os artistas Jake e Dinos Chapman usaram 30 mil soldadinhos de chumbo para construir um cenário bizarro em que os soldados nazis se matam e se torturam uns aos outros. Os soldadinhos estão dentro de vitrinas dispostas em forma de suástica.
4: Mais tarde, quando arranjei o dinheiro, vi a obra. Precisa de um minuto. Um aperto de mão, dois, aliás. E foi isso.
3: Parte da coleção Durkheim, um alemão nascido em 1944 que fez carreira na banca em Hamburgo, Londres e Nova York, é dedicada a preservar a memória.
4: Preocupa-me que as pessoas se estejam a esquecer da história. É certo que não se repete, mas devemos aprender com ela. Olham para o Reino Unido, olham para a Alemanha, para os Países Baixos. Estão todos a ir para a extrema-direita, o que é muito perigoso. As pessoas têm que perceber o que acontece quando as pessoas erradas chegam ao poder. Vejam o caso de Trump. Ele faz tudo o que quer. É inacreditável.
3: O que nos leva a outra obra central nesta exposição. O Pai Dividido, de outro autor controverso, Damien Hirst. Um touro cortado ao meio. Cada metade está mergulhada em formol, numa espécie de aquário.
4: O touro encaixa que nem uma luva em Trump, porque esta obra mostra-nos que temos de manter o que prometemos. Nós não podemos quebrar os contratos. Se o fizermos, outra parte fará o mesmo.
3: A história vem do Antigo Testamento, mas continua válida nos dias de hoje, considera o colecionador.
0: A aflição do espírito para ver a partir de hoje na Fundação de Serralves, no Porto.
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1: Olá, eu sou o Herberto Quaresma e trago-vos hoje uma nova conversa com um músico e compositor brasileiro. Este nosso convidado lançou há poucos dias um novo disco, chama-se Novo Mundo. Connosco está o Arnaldo Antunes. Obrigado, Arnaldo. E antes de mais, é um privilégio conversar com um homem tão criativo e inquieto na música e na vida.
2: Obrigado, Herberto. Prazer estar aqui e conversar com você, com os nossos ouvintes.
1: É um prazer ouvir-te e saber que o teu desejo de autorrenovação tem agora este novo capítulo, ou seja, um disco novo. Há sempre uma inquietude, quase uma imprevisibilidade na tua carreira.
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0: As conclusões de um estudo do Laboratório Português de Ambientes de Trabalho Saudáveis. No inquérito participaram mais de 5.500 profissionais de vários setores e a percentagem dos que dizem sofrer de assédio no trabalho cresceu o ano passado em comparação com os anos anteriores. À luz, a coordenadora do relatório, Tânia Gaspar, explica que há uma maior consciência do que são comportamentos inaceitáveis no local de trabalho.
1: De alguma forma, as pessoas têm este tema mais em cima da mesa, há mais literacia, fala-se mais dele e as pessoas acabam por, se calhar, coisas que antes aceitavam, não é? Há uns anos atrás, aquelas lideranças chamarem nomes ou retratarem, ou até a questão dos comentários para as mulheres do decote ou da saia ou não sei o quê, essas coisas infelizmente eram mais comuns e as pessoas nem sabiam que aquilo não era suposto, não é? Pronto. Agora já ninguém faz isso sem se perceber que isso não é uma coisa adequada. Infelizmente ainda se continua a fazer, mas já se nota que é uma coisa que não é adequada.
0: E as pessoas que têm problemas no trabalho transpõem-nos para a vida pessoal e para a saúde física e mental. O relatório, diz a psicóloga Tânia Gaspar, dá conta disso.
1: E porque nós depois o que fazemos é que vimos que esta questão do burnout, do assédio e da solidão não é inócua. Porque depois quando nós vamos comparar os que têm e os que têm estão mesmo mal em tudo. Não é? Ou seja, nós vimos isso no relatório. Ter presentismo, ter absentismo, ter doença crónica, ter solidão, tudo isto... são fatores cumulativos de risco.
0: O relatório aponta para a crescente exaustão, burnout e solidão entre os profissionais participantes no estudo. Assinala-se que não são problemas individuais dos trabalhadores, mas um sinal de vulnerabilidade das organizações. Outra conclusão é que mais de 3/4 dos participantes consideram que ganham menos do que merecem. A Ministra do Trabalho pede sentido de responsabilidade ao Parlamento para se aprovar o pacote laboral, depois de o Governo ter aprovado o diploma em Conselho de Ministros, que será debatido e discutido na Assembleia da República. Maria do Rosário Palma Ramalho fez um apelo aos partidos.
2: Todos os partidos do arco, sobretudo os partidos do arco da governação, com sentido institucional, deverão com certeza olhar para o texto que lhes vai chegar, que é este que lhes vai chegar, não é o que existia anteriormente, é diferente do primeiro, e com o mesmo sentido de responsabilidade olhar para as soluções, para resolvermos estas questões.
0: Declarações da Ministra do Trabalho aqui numa entrevista à CNN Portugal, depois da aprovação em Conselho de Ministros a proposta da nova lei laboral, avança agora para o Parlamento. O Sindicato Independente do Corpo da Guarda Prisional alerta para um novo fenómeno nas prisões portuguesas. Há gangues organizados, incluindo integrantes do PCC, uma das maiores organizações criminosas do Brasil. Júlio Rebelo, presidente do sindicato, disse hoje no Parlamento que os elementos deste gangue brasileiro detidos em Portugal nem são dos mais perigosos, mas se o fenómeno crescer, a fuga de vales judeus será, e usa a expressão, uma brincadeira em comparação com os planos destes reclusos.
3: Eu não sei se as pessoas têm noção do que é um elemento do PCC dentro de um estabelecimento prisional. Tem medidas de segurança altíssimas. Eles trabalham de dentro para fora do estabelecimento. As ameaças aos guardas prisionais vão ser feitas fora do estabelecimento prisional. É um tipo de recurso que nós nunca tivemos em Portugal e que vai obrigar os serviços prisionais a fazerem uma logística e a repensar como é que vão resolver este tipo de problemas. Até agora, pelas informações que temos, não há muitos operacionais ainda. Os que estão são mais de logística, mas quando começarmos a ter esse tipo de reclusos dentro dos estabelecimentos prisionais e a organizarem-se dentro dos estabelecimentos prisionais, nós vamos ter grandes problemas de segurança. Portanto, o que aconteceu em Vales Deus vai ser brincadeira comparando com estes.
0: É uma nova tipologia de reclusos, diz o sindicato no Parlamento. Júlio Rebelo afirma também estar contra a proposta do Governo de redução da idade para o início da carreira como guarda prisional. No Reino Unido continua a apertar-se o cerco a Keir Starmer, depois da demissão do Ministro da Saúde e já com um substituto nomeado por Downing Street. Há agora outro favorito ao lugar do líder dos trabalhistas que quer voltar ao Parlamento e já arranjou João Coraceiro uma forma de o fazer.
4: Andy Burnham, o autarca de Manchester, da ala esquerda dos trabalhistas, está fora do Parlamento desde 2017 e vai pedir ao Comitê Executivo Nacional do partido para aceitar a candidatura dele à Câmara dos Comuns. Como só pode concorrer ao lugar de líder do Labour se for membro do Parlamento, Burnham contou com a ajuda de um aliado, Josh Simmons. Ele renunciou ao lugar de deputado trabalhista pelo círculo de Makerfield para permitir a Burnham uma forma de voltar ao Parlamento. O comitê que tem de aceitar a candidatura é composto pelo círculo próximo nome de Starmer, mas a imprensa britânica adianta que o primeiro-ministro não deverá travar Burnham, um dos dirigentes do Labour, com maiores índices de popularidade. Burnham ainda não clarificou se pretende candidatar-se à liderança do partido, que tentou já em 2015, mas se ele avançar, podem ficar de fora Angela Rayner, antiga vice-primeira-ministra britânica, ou Ed Miliband, ministro da Segurança Energética, adiantam os médias britânicos. Já Wes Streeting, que se demitiu esta quinta-feira da pasta da saúde, nome há muito apontado como candidato ao lugar de Keir Starmer, ainda não disse se vai despertar uma corrida interna à liderança dos trabalhistas e do governo britânico.
0: James Murray sucede a Wes Streeting na saúde. Downing Street confirmou esta nomeação. Murray era até agora o secretário-chefe do Tesouro. Prossegue assim mais este episódio da crise política no Reino Unido. Lúcido é o primeiro filme português na seleção imersiva do Festival de Cannes. Foi apresentado hoje pela primeira vez. O jornalista Tiago Alves entrou neste universo e encontrou-se com o artista português neste caso, em Cannes, no festival que decorre em França.
5: Ignore the sensations of reality.
6: As imagens de Vieira em Lúcido imaginam vários planos tridimensionais. É um universo onírico, uma espécie de sonho. E à medida que o protagonista ganha lucidez, os espectadores conseguem influenciar a paisagem.
7: O Lúcido propõe novas abordagens do ponto de vista de contarmos uma narrativa. Isso advém muito da utilização do corpo do utilizador. Durante a experiência do Lúcido, a pessoa pode encarnar a personagem principal e a personagem às vezes foge do utilizador. Isso tem um significado do ponto de vista da narrativa.
6: Vier realizou uma curta-metragem de imagem animada, é um artista multidisciplinar. Agora dá um salto para esta nova dimensão.
7: Não me interessa criar uma experiência de realidade virtual que possa ser simplesmente convertida num filme e não se perde nada, não. Eu quero usar as peculiaridades de realidade virtual para criar experiências de alguma forma novas ou que de alguma forma me entusiasmem por estarem a fazer alguma coisa pioneira.
6: Este é o primeiro filme português na seleção imersiva de Cannes. Estão 9 filmes nesta secção competitiva, mais inovadora e recente do festival, que é programada pelo terceiro ano. Beautiful traces.
0: Um trabalho do jornalista Tiago Alves, ele que é o enviado especial da Rádio Pública ao Festival de Cannes, numa entrevista aqui com o realizador Vier, ele que apresentou já Lúcido, com o primeiro filme português na seleção imersiva do Festival de Cannes.
8: Edição do jornalista Guilherme de Sousa. 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

0: Hoje viajamos sem sair do estúdio. Suíça, Polónia, Croácia. Três destinos e três histórias de portugueses no mundo. A Joana Roda começou na China e está agora na Suíça. O José Teixeira já tinha experimentado o mundo em Macau na adolescência e hoje está há mais de 15 anos na Polónia. Quem também já está fora há mais de 15 anos é o Sérgio Salvaterra, que está nesta altura na Croácia. Joana, José e Sérgio, bem-vindos a esta casa, uma casa que é também a vossa casa, a casa dos portugueses no mundo, na rádio. Bom, e como todas as histórias têm uma era uma vez, vamos olhar para o início das vossas histórias. O que é que vos fez sair de Portugal e tornarem-se portugueses no mundo? Joana?
1: Antes de mais uma vez, bom dia. Honestamente, não foi nada que eu tivesse planeado. Eu costumo dizer que foi por algum motivo, o universo culpa a situação e a experiência no meu caminho. Eu fui convidada para ir para a China, lá está, foi a minha primeira saída. Não foi de todo planeado, mas foi uma oportunidade que me surgiu e eu senti que estava no momento de dar um passo, ainda que fosse assim um salto um bocadinho gigante, literalmente para a outra ponta do planeta. Eu senti, houve alguém que me disse é para ir e fui. Fui convidada e arrisquei e fui. A minha experiência pela China foi curta, mas foi importante para ser uma abertura de portas. Também para depois ter sido convidada para novos projetos.
0: José, e o seu era uma vez?
2: Obrigado mais uma vez pelo convite. Eu, desde há, como muita gente, eu gostava muito, quando era criança, gostava muito de jogos de computador e sempre fiquei muito interessado como é que eles são feitos, os jogos de computador são feitos. E tanto que, apesar de eu ter estudado arquitetura em Lisboa, na Faculdade de Arquitetura da Universidade Técnica de Lisboa, que agora acho que mudou de nome, aliás, sempre me interessei mais na área de gráficos e de gráficos de computador e etc. Infelizmente, esta era uma área que não existia muito em Portugal nos anos 2000, no início dos anos 2000, e eu sabia que era uma coisa que existia muito na Polónia, havia vários estúdios lá, então vim para cá, digamos, numa experiência de tentar arranjar um trabalho nesta área que eu sonhava trabalhar. E uma pessoa, num abrir e fechar de olhos, já passam quase duas décadas e já cá estamos desde então.
0: Sérgio, no seu caso também foi assim, num abrir e fechar de olhos passaram quase duas décadas. Como é que começa a sua história?
3: Exatamente. Bom dia a todos, antes de mais.
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0: proposta de paz apresentada a Teherão em entrevista à Fox News a partir de Pequim. Trump reitera que Teherão tem mesmo de fazer um acordo com Washington. Nesta entrevista, o presidente norte-americano aborda ainda o encontro com o homólogo chinês, afirma que a China está interessada em comprar muitos produtos americanos, incluindo o petróleo. Trump refere também que Xi Jinping se mostrou disponível para negociar com o Irão a reabertura do Estreito de Hormuz. Por cá, a Ministra do Trabalho pede sentido de responsabilidade ao Parlamento para se aprovar a lei laboral, depois de o Governo ter aprovado o diploma em Conselho de Ministros e que será debatido e discutido e também votado na Assembleia da República. Maria do Rosário Palma Ramalho fez um apelo aos partidos.
1: Todos os partidos do arco, sobretudo os partidos do arco da governação com sentido institucional, deverão com certeza olhar para o texto que lhes vai chegar, que é este que lhes vai chegar, não é o que existia anteriormente, é diferente do primeiro, e com o mesmo sentido de responsabilidade olhar para as soluções, para resolvermos estas questões.
0: Maria do Rosário Palma Ramalho, aqui numa entrevista ontem à noite na CNN Portugal. Quase 4 em cada 10 trabalhadores dizem sofrer de assédio laboral. É uma das principais conclusões de um estudo do Laboratório Português de Ambientes de Trabalho Saudáveis. No inquérito participaram mais de 500 profissionais de vários setores e a percentagem dos que dizem sofrer de assédio no trabalho cresceu o ano passado em comparação com os anos anteriores. À Lusa, a coordenadora do relatório, Tânia Gaspar, explica que há uma maior consciência do que são comportamentos inaceitáveis no local de trabalho.
2: De alguma forma, as pessoas têm este tema mais em cima da mesa, há mais literacia, fala-se mais dele, e as pessoas acabam por, se calhar, coisas que antes aceitavam, não é? Há uns anos atrás, aquelas lideranças chamarem nomes, ou retratarem, ou até a questão dos comentários para as mulheres, do decote ou da saia, ou não sei o quê, essas coisas, infelizmente, eram mais comuns e as pessoas nem sabiam que aquilo não era suposto, não é? Pronto. Agora já ninguém faz isso sem se perceber que isso não é uma coisa adequada. Infelizmente ainda se continua a fazer, mas já se nota que é uma coisa que não é adequada.
0: E as pessoas que têm problemas no trabalho transpõem-nos para a vida pessoal, como refere a psicóloga Tânia Gaspar.
2: E porque nós depois o que fazemos é que vimos que esta questão do burnout, do assédio e da solidão não é inócua. Porque depois quando nós vamos comparar os que têm e os que têm estão mesmo mal em tudo. Não é? Ou seja, nós vimos isso no relatório. Ter presentismo, ter absentismo, ter doença crónica, ter solidão, tudo isto são fatores cumulativos de risco.
0: O relatório aponta para a crescente exaustão, burnout e solidão entre os profissionais que participaram neste estudo. O Sindicato Independente do Corpo da Guarda Prisional alerta para um novo fenómeno nas prisões portuguesas. Há gangues organizados, incluindo integrantes do PCC, uma das maiores organizações criminosas do Brasil. Júlio Rebelo, presidente do sindicato, disse ontem no Parlamento que os elementos deste gangue brasileiro detidos em Portugal nem são dos mais perigosos, mas o fenómeno está a crescer.
3: Eu não sei se as pessoas têm noção do que é um elemento do PCC dentro de um estabelecimento prisional. Tem medidas de segurança altíssimas. Eles trabalham de dentro para fora do estabelecimento. As ameaças aos guardas prisionais vão ser feitas fora do estabelecimento prisional. É um tipo de recurso que nós nunca tivemos em Portugal e que vai obrigar os serviços prisionais a fazerem uma logística e a repensar como é que vão resolver este tipo de problemas. Até agora, pelas informações que temos, não há muitos operacionais ainda. Os que estão são mais de logística, mas quando começarmos a ter esse tipo de reclusos dentro dos estabelecimentos prisionais e a organizarem-se dentro dos estabelecimentos prisionais, nós vamos ter grandes problemas de segurança. Portanto, o que aconteceu em Vales Deus vai ser brincadeira comparando com estes.
0: A preocupação do presidente do Sindicato Independente do Corpo da Guarda Prisional a falar aqui de uma nova tipologia de reclusos nas cadeias portuguesas, reclusos que pertencem a gangues organizados, incluindo integrantes do PCC, que, como disse, é uma das maiores organizações criminosas do Brasil. No Reino Unido, continua a apertar-se o cerco ao primeiro-ministro Keir Starmer, depois da demissão do ministro da Saúde e já com um substituto nomeado por Downing Street. Há agora outro favorito ao lugar dos trabalhistas, que quer voltar ao Parlamento e até já arranjou uma forma de o fazer, João Coraceiro.
4: Andy Burnham, o autarca de Manchester, da ala esquerda dos trabalhistas, está fora do Parlamento desde 2017 e vai pedir ao Comitê Executivo Nacional do partido para aceitar a candidatura dele à Câmara dos Comuns. Como só pode concorrer ao lugar de líder do Labour se for membro do Parlamento, Burnham contou com a ajuda de um aliado, Josh Simmons. Ele renunciou ao lugar de deputado trabalhista pelo círculo de Makerfield para permitir a Burnham uma forma de voltar ao Parlamento. O comitê que tem de aceitar a candidatura é composto pelo círculo próximo de Starmer, mas a imprensa britânica adianta que o primeiro-ministro não deverá travar Burnham, um dos dirigentes do Labour, com maiores índices de popularidade. Burnham ainda não clarificou se pretende candidatar-se à liderança do partido, que tentou já em 2015, mas se ele avançar, podem ficar de fora Angela Rayner, antiga vice-primeira-ministra britânica, ou Ed Miliband, ministro da Segurança Energética, adiantam os média britânicos. Já Wes Streeting, que se demitiu esta quinta-feira da pasta da saúde, nome há muito apontado como candidato ao lugar de Keir Starmer, ainda não disse se vai despertar uma corrida interna à liderança dos trabalhistas e do governo britânico.
0: James Murray sucede a Wes Streeting na saúde. Downing Street confirmou ontem à noite esta nomeação. Murray era até agora o secretário-chefe do Tesouro. Lúcido é o primeiro filme português na seleção imersiva do Festival de Cannes. Foi apresentado hoje pela primeira vez. O jornalista Tiago Alves entrou neste universo e encontrou-se com o artista português Vier, que imagina uma animação envolvente e tridimensional.
5: Ignore the sensations of reality. As imagens de Vier em Lúcido imaginam vários planos tridimensionais. É um universo onírico, uma espécie de sonho. E à medida que o protagonista ganha lucidez, os espectadores conseguem influenciar a paisagem.
6: O Lúcido propõe novas abordagens do ponto de vista de contarmos uma narrativa. Isso advém muito da utilização do corpo do utilizador. Durante a experiência do Lúcido, a pessoa pode encarnar a personagem principal e a personagem às vezes foge do utilizador. Isso tem um significado do ponto de vista da narrativa.
5: Vier realizou uma curta-metragem de imagem animada. É um artista multidisciplinar. Agora dá um salto para esta nova dimensão.
6: Não me interessa criar uma experiência de realidade virtual que possa ser simplesmente convertida num filme e não se perde nada, não é? Eu quero usar as peculiaridades de realidade virtual para criar experiências de alguma forma novas ou que de alguma forma me entusiasmem por estarem a fazer alguma coisa pioneira.
5: Este é o primeiro filme português na seleção imersiva de Cannes. Estão 9 filmes nesta secção competitiva, mais inovadora e recente do festival, que é programada pelo terceiro ano. Beautiful traces.
0: Reportagem de Tiago Alves, o enviado especial da Antena 1 ao Festival de Cannes. No certame, em cada sessão de Lúcido do realizador Vier, entram apenas 100 espectadores. Em Portugal, o filme vai passar em festivais de cinema e eventualmente em salas ou galerias de arte que instalem a tecnologia necessária para esta projeção imersiva.
7: Edição do jornalista Guilherme de Sousa. 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
13: Olá, Júlio.
14: Doutor Inês Menezes, separados de novo, não é?
13: Separados de novo, mas com o coração muito cheio, pensando um no outro, não é?
14: permanentemente.
15: Tem razão.
14: Lembra-se daquela piada? Eu diria mais, e repetia-se permanentemente.
15: Júlio, hoje vamos falar de um jornal espanhol de referência que comemora 50 anos de existência, o El País. É um feito, não é? Numa altura em que a imprensa vive dias mais complicados.
14: Com bodas de ouro com os leitores.
15: Exatamente. Mas, na verdade, a propósito desta data e da entrevista que o diretor Ian Martínez Arenes deu ao Público, há muito mais para falar de como um jornal se conseguiu impor, dos leitores jovens que tem, das linhas vermelhas muito bem definidas, estão traçadas, pelo que se lê na entrevista. A conversa já não é se se trata de um jornal de esquerda ou de direita. O jornal esteve sempre muito conotado com o PSOE, mas daquilo que se defende ou que não se permite. E vale a pena sublinhar a importância do título desta entrevista feita por Helena Pereira em Madrid: A verdade é algo que requer tempo, dinheiro e esforço. O diário espanhol El País nasceu um ano depois da morte de Franco e tem 450 mil assinantes digitais. O diretor diz que os leitores querem saber a verdade. Isto à partida devia ser uma coisa natural, não é? Nós querermos saber a verdade.
14: Tem toda a razão.
15: Aliás, nós líamos os jornais para saber a verdade.
14: Exato, pronto. O que acontece, não estou a dizer que não se passasse antes, mas o que acontece cada vez mais é que as pessoas têm as suas verdades. É evidente que isto é regra. A verdade, com o V grande, é uma utopia. Incetem coisas que são de uma evidência extraordinária. Depois as pessoas, quer queiramos, quer não, interpretam os factos e, portanto, constroem as suas verdades. Mas a Inês, desde logo, mencionou aí um aspecto que, tanto quanto eu me pude aperceber, mas não é uma surpresa, tem sido fundamental para a sobrevivência de uma publicação, porque não é só o El País que luta para se ingrar em mares revoltos, sobretudo quando nos referimos à imprensa escrita. Não? O El País, aparentemente, ganhou a batalha das assinaturas. Com um número desses de assinaturas, é evidente que se torna mais fácil. Quer queiramos, quer não...
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0: resposta convincente à proposta de paz apresentada por Washington. Em entrevista à Fox News, a partir de Pequim, Trump reitera que Teherão tem mesmo de fazer um acordo. Donald Trump refere ainda que Xi Jinping, o presidente chinês, se mostrou disponível para negociar com o Irão a reabertura do Estreito de Hormuz. Nesta entrevista à Fox News, o presidente norte-americano aborda precisamente o encontro com o presidente chinês na China, onde a esta hora está reunido. No plano interno, o líder da Casa Branca afirma que a China está interessada em comprar muitos produtos americanos, incluindo o petróleo. E os Estados Unidos estão a preparar uma acusação judicial contra Raul Castro, o antigo presidente de Cuba. A informação está a ser avançada a esta hora pela imprensa norte-americana, que cita fontes do Departamento de Justiça. A acusação, que terá de ser aprovada por um grande júri, está relacionada com o abate de aviões em 1996, operados pelo grupo humanitário Brothers to the Rescue. A confirmar-se a acusação contra Raul Castro, antigo presidente de Cuba e irmão de Fidel, ocorre numa altura em que cresce a pressão de Washington sobre Havana. Nos últimos dias, o diretor da CIA esteve mesmo na capital cubana para reuniões de alto nível com membros do governo. No Reino Unido, continua a apertar-se o cerco a Keir Starmer, depois da demissão do ministro da Saúde e já com um substituto nomeado por Downing Street. Há agora o outro favorito ao lugar de líder dos trabalhistas, que quer voltar ao Parlamento e já arranjou João Coraceiro uma forma de o fazer.
1: Andy Burnham, o autarca de Manchester, da ala esquerda dos trabalhistas, está fora do Parlamento desde 2017 e vai pedir ao Comitê Executivo Nacional do partido para aceitar a candidatura dele à Câmara dos Comuns. Como só pode concorrer ao lugar de líder do Labour se for membro do Parlamento, Burnham contou com a ajuda de um aliado, Josh Simmons. Ele renunciou ao lugar de deputado trabalhista pelo círculo de Makerfield para permitir a Burnham uma forma de voltar ao Parlamento. O comitê que tem de aceitar a candidatura é composto pelo círculo próximo de Starmer, mas a imprensa britânica adianta que o primeiro-ministro não deverá travar Burnham, um dos dirigentes do Labour, com maiores índices de popularidade. Burnham ainda não clarificou se pretende candidatar-se à liderança do partido, que tentou já em 2015, mas se ele avançar, podem ficar de fora Angela Rayner, antiga vice-primeira-ministra britânica, ou Ed Miliband, ministro da Segurança Energética, adiantam os média britânicos. Já Wes Streeting, que se demitiu esta quinta-feira da pasta da saúde, nome há muito apontado como candidato ao lugar de Keir Starmer, ainda não disse se vai despertar uma corrida interna à liderança dos trabalhistas e do governo britânico.
0: A crise política no Reino Unido. Quase 4 em cada 10 trabalhadores dizem sofrer assédio laboral. Esta é uma das principais conclusões de um estudo do Laboratório Português de Ambientes de Trabalho Saudáveis. No inquérito participaram mais de 5.500 profissionais de vários setores e a percentagem dos que dizem sofrer de assédio no trabalho cresceu o ano passado em comparação com os anos anteriores. Em declarações à Agência Lusa, a coordenadora do relatório, Tânia Gaspar, explica que há uma maior consciência do que são comportamentos inaceitáveis no local de trabalho.
2: De alguma forma, as pessoas têm este tema mais em cima da mesa, há mais literacia, fala-se mais dele e as pessoas acabam por, se calhar, coisas que antes aceitavam, não é? Há uns anos atrás, aquelas lideranças chamarem nomes ou retratarem, ou até a questão dos comentários para as mulheres do decote ou da saia ou não sei o quê, essas coisas infelizmente eram mais comuns e as pessoas nem sabiam que aquilo não era suposto, não é? Pronto. Agora já ninguém faz isso sem se perceber que isso não é uma coisa adequada. Infelizmente ainda se continua a fazer, mas já se nota que é uma coisa que não é adequada.
0: E as pessoas que têm problemas no trabalho, isso tem consequências para a vida pessoal, como nos dá conta a psicóloga Tânia Gaspar.
2: E porque nós depois o que fazemos é que vimos que esta questão do burnout, do assédio e da solidão não é inócua. Porque depois quando nós vamos comparar os que têm e os que têm estão mesmo mal em tudo. Não é? Ou seja, nós vimos isso no relatório. Ter presentismo, ter absentismo, ter doença crónica, ter solidão, tudo isto são fatores cumulativos de risco.
0: O relatório aponta para a crescente exaustão, burnout e solidão entre os profissionais participantes no estudo. A Ministra do Trabalho pede sentido de responsabilidade ao Parlamento para se aprovar o pacote laboral, depois de o Governo ter aprovado o diploma em Conselho de Ministros, que será debatido e discutido agora na Assembleia da República. Maria do Rosário Palma Ramalho faz um apelo aos partidos.
3: Todos os partidos do arco, sobretudo os partidos do arco da governação, com sentido institucional, deverão com certeza olhar para o texto que lhes vai chegar, que é este que lhes vai chegar, não é o que existia anteriormente, é diferente do primeiro, e com o mesmo sentido de responsabilidade olhar para as soluções, para resolvermos estas questões.
0: Declarações da Ministra do Trabalho ontem à noite na CNN Portugal. O Sindicato Independente do Corpo da Guarda Prisional alerta para um novo fenómeno nas prisões portuguesas, está relacionado com gangues organizados que incluem integrantes do PCC, uma das maiores organizações criminosas do Brasil. No Parlamento, o presidente do sindicato, Júlio Rebelo, defende que a realidade nas prisões portuguesas tem de mudar por causa da presença destes grupos organizados.
4: Eu não sei se as pessoas têm noção do que é um elemento do PCC dentro de um estabelecimento prisional. Tem medidas de segurança altíssimas. Eles trabalham de dentro para fora do estabelecimento. As ameaças aos guardas prisionais vão ser feitas fora do estabelecimento prisional. É um tipo de recurso que nós nunca tivemos em Portugal e que vai obrigar os serviços prisionais a fazerem uma logística e a repensar como é que vão resolver este tipo de problemas. Até agora, pelas informações que temos, não há muitos operacionais ainda. Os que estão são mais de logística, mas quando começarmos a ter esse tipo de reclusos dentro dos estabelecimentos prisionais e a organizarem-se dentro dos estabelecimentos prisionais, nós vamos ter grandes problemas de segurança. Portanto, o que aconteceu em Vales de Deus vai ser brincadeira comparando com estes.
0: É uma nova tipologia de reclusos, diz o sindicato no Parlamento. Júlio Rebelo, além das preocupações, afirmou também estar contra a proposta do Governo de redução da idade para o início de carreira de guarda prisional.
5: Edição do jornalista Guilherme de Sousa. 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
6: Eu sou Miguel Freitas e fico consigo até às 5 da manhã na RTP Antena 1. Já a seguir cantam juntos João Só e Tiago Nogueira. 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

juntaram-se para cantar e gravar este tema, Quem Não Sabe Amar, João Só e Tiago Nogueira, que voltam a juntar-se em palco dia 11 de dezembro no Coliseu dos Recreios, em Lisboa. Tem saudades de ouvir Rita Lee? Ela aqui está com as Mina de

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0: Alertam para uma nova realidade nas cadeias portuguesas. A presença de grupos organizados obriga ao reforço de segurança, defende o sindicato. Os Estados Unidos estão a preparar uma acusação contra Raul Castro, o antigo presidente de Cuba.
1: Esta hora com 11 graus no Porto, 12 em Coimbra, Lisboa com 13 graus, Faro com 14 nas Ilhas, Ponta Delgada também com 14 graus e o Funchal com 16. 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
0: Quase 4 em cada 10 trabalhadores dizem sofrer de assédio laboral. É uma das principais conclusões de um estudo do Laboratório Português de Ambientes de Trabalho Saudáveis. No inquérito participaram mais de 5.500 profissionais de vários setores e a percentagem dos que dizem sofrer de assédio no trabalho cresceu o ano passado em comparação com anos anteriores. À Lusa, a coordenadora do relatório, Tânia Gaspar, explica que há uma maior consciência do que são comportamentos inaceitáveis no local de trabalho.
2: De alguma forma as pessoas têm este tema mais em cima da mesa, há mais literacia, fala-se mais dele e as pessoas acabam por se calhar coisas que antes aceitavam, não é? Há uns anos atrás, aquelas lideranças chamarem nomes ou retratarem ou até a questão dos comentários para as mulheres do decote ou da saia ou não sei o quê, essas coisas infelizmente eram mais comuns e as pessoas nem sabiam que aquilo não era suposto, não é? Pronto. Agora já ninguém faz isso sem se perceber que isso não é uma coisa adequada. Infelizmente ainda se continua a fazer, mas já se nota que é uma coisa que não é adequada.
0: E as pessoas que têm problemas no trabalho transpõem-nos para a vida pessoal e para a saúde física e mental, como explica a psicóloga Tânia Gaspar.
2: E porque nós depois o que fazemos é que vimos que esta questão do burnout, do assédio e da solidão não é inócua, porque depois quando nós vamos comparar os que têm e os que não têm, os que têm estão mesmo mal em tudo, não é? Ou seja, nós vimos isso no relatório. Ter presentismo, ter absentismo, ter doença crónica, ter solidão, tudo isto são fatores cumulativos de risco.
0: O relatório aponta para a crescente exaustão, burnout e solidão entre os profissionais participantes neste estudo. Assinala-se que não são problemas individuais dos trabalhadores, mas um sinal de vulnerabilidade das organizações. O Sindicato Independente do Corpo da Guarda Prisional alerta para um novo fenómeno nas prisões portuguesas. Há a presença de gangues organizados, incluindo integrantes do PCC, uma das maiores organizações criminosas do Brasil. Júlio Rebelo, presidente do sindicato, disse ontem no Parlamento que os elementos deste gangue brasileiro detidos em Portugal nem são dos mais perigosos, mas o fenómeno que está a crescer nas prisões portuguesas obriga a uma mudança.
3: Eu não sei se as pessoas têm noção do que é um elemento do PCC dentro de um estabelecimento prisional. Tem medidas de segurança altíssimas. Eles trabalham de dentro para fora do estabelecimento. As ameaças aos guardas prisionais vão ser feitas fora do estabelecimento prisional. É um tipo de recurso que nós nunca tivemos em Portugal e que vai obrigar os serviços prisionais a fazerem uma logística e a repensar como é que vão resolver este tipo de problemas. Até agora, pelas informações que temos, não há muitos operacionais ainda. Os que estão são mais de logística, mas quando começarmos a ter esse tipo de reclusos dentro dos estabelecimentos prisionais e a organizarem-se dentro dos estabelecimentos prisionais, nós vamos ter grandes problemas de segurança. Portanto, o que aconteceu em Vales Deus vai ser brincadeira comparando com estes.
0: É uma nova tipologia de reclusos, diz o sindicato no Parlamento. Júlio Rebelo, presidente do Sindicato Independente do Corpo da Guarda Prisional, afirmou também estar contra a proposta do governo que prevê a redução da idade para o início da carreira destes profissionais. Os Estados Unidos estão a preparar uma acusação judicial contra Raul Castro, o antigo presidente de Cuba. A informação está a ser avançada pela imprensa norte-americana, que cita fontes do Departamento de Justiça norte-americano. A acusação, que terá de ser aprovada por um grande júri, está relacionada com o abate de aviões em 1996, operados por um grupo humanitário. A confirmar-se a acusação contra Raul Castro, o antigo presidente de Cuba e irmão de Fidel, ocorre numa altura em que tem crescido a pressão de Washington sobre Havana. Nos últimos dias, o diretor da CIA esteve mesmo na capital cubana, Urbana para reuniões de alto nível com membros do governo. E na China, o presidente dos Estados Unidos avisa o Irão que não será muito mais paciente enquanto espera por uma resposta de Teherão. Em entrevista à Fox News, a partir de Pequim, Trump reitera que Teherão tem de fazer um acordo com Washington. Trump refere também que Xi Jinping se mostrou disponível para negociar com o Irão a reabertura do Estreito de Hormuz. A visita do presidente norte-americano à China termina esta sexta-feira. E no Reino Unido continua a apertar-se o cerco a Keir Starmer, depois da demissão do Ministro da Saúde e já com um substituto nomeado por Downing Street. Há agora outro favorito ao lugar de líder dos trabalhistas que quer voltar ao Parlamento e já arranjou João Coraceiro uma forma de o fazer.
4: Andy Burnham, o autarca de Manchester, da ala esquerda dos trabalhistas, está fora do Parlamento desde 2017 e vai pedir ao Comitê Executivo Nacional do Partido para aceitar a candidatura dele à Câmara dos Comuns. Como só pode concorrer ao lugar de líder do Labour se for membro do Parlamento, Burnham contou com a ajuda de um aliado, Josh Simmons. Ele renunciou ao lugar de deputado trabalhista pelo círculo de Makerfield para permitir a Burnham uma forma de voltar ao Parlamento. O comitê que tem de aceitar a candidatura é composto pelo círculo próximo de Starmer, mas a imprensa britânica adianta que o primeiro-ministro não deverá travar Burnham, um dos dirigentes do Labour, com maiores índices de popularidade. Burnham ainda não clarificou se pretende candidatar-se à liderança do partido, que tentou já em 2015, mas se ele avançar, podem ficar de fora Angela Rayner, antiga vice-primeira-ministra britânica, ou Ed Miliband, ministro da Segurança Energética, adiantam os média britânicos. Já Wes Streeting, que se demitiu esta quinta-feira da pasta da saúde, nome há muito apontado como candidato ao lugar de Keir Starmer, ainda não disse se vai despertar uma corrida interna à liderança dos trabalhistas e do governo britânico.
0: James Murray sucede a Wes Streeting na saúde. Downing Street confirmou também ontem à noite esta nomeação. Murray era até agora secretário-chefe do Tesouro do Reino Unido.
1: Edição de Guilherme de Sousa, no simultâneo RTP Continente Madeira e Açores e RTP Mundo, com toda a informação no portal noticias.rtp.pt. Cinco e sete, muito bom dia, manhã de sexta-feira, 15 de maio, sou o José Candeias, com Filipe Pinto e Carlos Mateus.
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1: Consigo até às 7 da manhã e aqui também trazendo-lhe já as linhas telefónicas diretas 213820033, 213820034.

Os HMB aqui com este sol e a lua. 5:12, manhã de sexta-feira. Ora, então, aguardando aí os primeiros contactos, até porque o fim de semana traz sempre esta ou aquela situação relacionada aí com o local e que você até queira promover. Portanto, 21 382 0033 ou 0034.

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0: paz. A esta hora, o presidente dos Estados Unidos está na cidade proibida, em Pequim, no almoço com Xi Jinping, antes do regresso a Washington. Quase 4 em cada 10 trabalhadores dizem sofrer assédio laboral em Portugal. É a conclusão de um estudo realizado pelo Laboratório Português de Ambientes de Trabalho Saudáveis.
1: E a esta hora, com 10 graus em Braga, estão 11 no Porto, 12 em Coimbra, 13 graus em Lisboa, Faro e Ponta Delgada com 14, 16 agora no Funchal. Notícias com Guilherme Sousa.
0: O presidente dos Estados Unidos avisa o Irão que não pode ser muito mais paciente enquanto espera por um acordo viável. Numa entrevista à Fox News, a partir de Pequim, Donald Trump reitera que Teherão deve fazer um acordo o mais rápido possível. O líder da Casa Branca afirma que o homólogo chinês Xi Jinping ofereceu-se para negociar diretamente com o Irão a reabertura do Estreito de Hormuz. Donald Trump cumpre hoje o último dia da visita à China. A esta hora está reunido no almoço na cidade proibida em Pequim com Xi Jinping. Antes adiantou que Pequim se compromete a comprar petróleo, aviões e soja aos Estados Unidos. Os Estados Unidos que estão a preparar uma acusação judicial contra Raul Castro, o antigo presidente de Cuba. A informação está a ser avançada pela imprensa norte-americana, que cita fontes do Departamento de Justiça. A acusação, que terá de ser aprovada por um grande júri, está relacionada com o abate de aviões em 1996, operados por um grupo humanitário. A confirmar-se a acusação contra Raul Castro, o antigo presidente e irmão de Fidel, ocorre numa altura em que cresce a pressão de Washington sobre Havana. Nos últimos dias, o diretor da CIA esteve mesmo na capital cubana para reuniões de alto nível com membros do governo. Por cá, quase 4 em cada 10 trabalhadores dizem sofrer assédio laboral. Esta é uma das principais conclusões do estudo realizado pelo Laboratório Português de Ambientes de Trabalho Saudáveis. Em declarações à agência Lusa, a coordenadora do estudo, Tânia Gaspar, explica que atualmente há uma maior consciência do que são comportamentos inaceitáveis no local de trabalho.
2: De alguma forma, as pessoas têm este tema mais em cima da mesa, há mais literacia, fala-se mais dele e as pessoas acabam por, se calhar, coisas que antes aceitavam, não é? Há uns anos atrás, aquelas lideranças chamarem nomes ou retratarem, ou até a questão dos comentários para as mulheres, do decote ou da saia ou não sei o quê, essas coisas infelizmente eram mais comuns e as pessoas nem sabiam que aquilo não era suposto, não é? Pronto. Agora já ninguém faz isso sem se perceber que isso não é uma coisa adequada. Infelizmente ainda se continua a fazer, mas já se nota que é uma coisa que não é adequada.
0: No inquérito participaram mais de 5.500 profissionais de vários setores e a percentagem dos que dizem sofrer de assédio no trabalho cresceu o ano passado em comparação com anos anteriores. O Sindicato Independente do Corpo da Guarda Prisional alerta para um novo fenómeno nas prisões portuguesas. Há gangues organizados, incluindo integrantes do PCC, uma das maiores organizações criminosas do Brasil. Júlio Rebelo, presidente do sindicato, disse ontem no Parlamento que os elementos deste gangue brasileiro detidos em Portugal nem são dos mais perigosos, mas se o fenómeno crescer, a fuga de valos de judeus será, e usa a expressão, uma brincadeira em comparação com os planos destes reclusos.
3: Eu não sei se as pessoas têm noção do que é um elemento do PCC dentro de um estabelecimento prisional. Tem medidas de segurança altíssimas. Eles trabalham de dentro para fora do estabelecimento. As ameaças aos guardas prisionais vão ser feitas fora do estabelecimento prisional. É um tipo de recluso que nós nunca tivemos em Portugal e que vai obrigar os serviços prisionais a fazerem uma logística e a repensar como é que vão resolver este tipo de problemas. Até agora, pelas informações que temos, não há muitos operacionais ainda. Os que estão são mais de logística, mas quando começarmos a ter esse tipo de reclusos dentro dos estabelecimentos prisionais e a organizarem-se dentro dos estabelecimentos prisionais, nós vamos ter grandes problemas de segurança. Portanto, o que aconteceu em Vales de Deus vai ser brincadeira comparando com estes.
0: Os alertas do presidente do Sindicato Independente do Corpo da Guarda Prisional sobre a nova tipologia de reclusos no Parlamento. Júlio Rebelo afirmou também estar contra a proposta do governo de redução da idade para o início da carreira de guarda prisional. É esta noite que se ficam a conhecer os melhores do cinema português. É a cerimónia dos Prémios Sofia, pela primeira vez com Carla Chambel na presidência. São 25 as categorias para longas e curtas metragens e há um filme que se destaca nas nomeações, Margarida Vaz.
4: Lidera as nomeações aos Prémios Sofia o filme Buzz de Margarida Cardoso, presente em 14 categorias. Está no grupo dos candidatos ao Sofia de melhor filme.
5: Temos a memória do Cheiro das Coisas, temos o Banzo, temos o Riso e a Faca e o One Falling. Temos dois filmes realizados por mulheres e dois filmes realizados por homens.
4: Carla Chambel, presidente da Academia Portuguesa de Cinema, orgulha-se de uma maior presença feminina nos nomeados para melhor realização.
5: Temos três realizadoras nomeadas e um realizador para melhor realização. E isto significa que os próprios membros já estão atentos e já reconhecem que as mulheres têm um lugar na realização. Isto acho que é indicativo de que algo está a mudar.
4: Pela primeira vez, há a categoria de melhor filme comédia, salienta Carla Chambel.
5: E sentíamos que também era preciso trazer esse género para a celebração e essa categoria está muito bem representada com filmes muito interessantes. E temos O Sonhar com Leões, temos O Hotel Amor, A Savana e a Montanha e O Velho e a Espada.
4: A cerimónia dos Sofia é transmitida na RTP2. Quem assistir pode participar. É a novidade, conta Carla Chambel.
5: Que é o Sofia em Casa. As pessoas vão poder aceder a materiais, a quizzes, a alguns desafios e podem até fazer as suas apostas, quem vai vencer e, portanto, também praticarem um bocadinho essa relação com o cinema português através do Sofia em Casa.
4: Edição 15, os Prémios Sofia, a cerimónia no Centro Cultural de Belém, vai distinguir o melhor do cinema português.
0: É a 15ª edição dos Prémios Sofia que vão ser entregues hoje no Centro Cultural de Belém, numa cerimónia com a organização da Academia Portuguesa de Cinema e que terá uma emissão em direto na RTP2.
1: Edição de Guilherme de Sousa, no simultâneo RTP Antena 1, Continente, Madeira e Açores e RTP Mundo e toda a informação no portal noticias.rtp.pt. Bom dia, boa sexta-feira, são 6:07, sou José Candeias, com Filipe Pinto e Carlos Mateus.
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1: Vamos lá, Portugal, vivendo mais uma sexta-feira, o fim de semana está por aí, tenho aqui muita coisa para anunciar, quem sabe até um pretexto para... Olha, vou até lá este fim de semana, que aquilo deve ser muito giro.

0: saladeiras. Bem, então vamos lá aqui. Até porque o auditório escreveu para aqui para o programa, josecandeias.programa@rtp.pt, pedir para anunciarmos, e então vamos lá a quem nos pede. Olha, o Tino Costa escreveu, obrigado, olá Tino, tudo bem, a dizer que temos aí a Semana Internacional do Acordeão de Alcobaça. Ele vai lá estar presente, não fosse ele um grande homem do acordeão. Isto começa a partir da manhã, vai até ao dia 24 de maio, portanto temos com entrada gratuitas e Alcobaça naquele grande cenário ali com o mosteiro. Tem então o concerto de abertura, que é amanhã. Depois terá a Noite dos Jovens Acordeonistas, no dia 21 o acordeão no mosteiro, e o programa seguirá por aí fora até ao dia 24 de maio. Já o Walter Rodrigues Pedro diz-me o coral Fidelius de Torres Novas, do qual foi elemento durante 50 anos, celebra no próximo domingo o seu 69º aniversário, portanto irá realizar já hoje no Teatro Virgínia em Torres Novas pelas 9 da noite, portanto uma sessão comemorativa, portanto a 10ª edição do Música Coral. Parabéns então, 10ª edição Música Coral, hoje, às 9 da noite, no Teatro Virgínia, em Torres Novas, concerto inserido na agenda comemorativa dos 69 anos do Coral Fidelius. Mais que me escreveram, sim senhor, escreveu-me também o Ricardo Ferreira, a dizer que a aldeia de São Cipriano Rezende, que é a aldeia da música, mais um encontro de bandas, portanto em São Cipriano, a decorrer amanhã, sábado, aberto a toda a gente, portanto um grande convívio e música da melhor. Não fossem eles uns grandes protagonistas. Há mais, sim senhor, também recebi de Faro, obrigado, a Carlos Batista, a dizer que na Alameda e Biblioteca acolhem a Primavera Literária e a 48ª Feira do Livro de Faro. Portanto, o Jardim da Alameda, bom cenário, Biblioteca Municipal, portanto temos aí então esta Primavera Literária. E claro, nomes que vão estar ao longo destes dias, ou pelo menos que ali vão patentear juntamente com as suas obras. Depois, também o Manuel Talhinhas escreve um e-mail a dizer visita guiada ao Burgo Amuralhado, orientada pelo arquiteto Nuno Ribeiro Lopes. Isto acontece em Vila Viçosa, é portanto amanhã, tem uma hora de duração, e o pessoal encontra-se junto ao Pelourinho. Olha que programa mais engraçado. Mais, também o Alberto Rei, que é o presidente, escreve a dizer que o grupo etnográfico da Ariosa prepara as comemorações dos seus 60 anos, amanhã sábado, às 5 da tarde, em São Mamede, Ariosa, Viana do Castelo. E então o grupo da Ariosa é muito forte, pá. Portanto, vamos ter então aí os seus 60 anos. Parabéns ao grupo etnográfico de Ariosa, portanto, no Minho. Mais, também o Pedro Miguel escreve dizendo para que se divulgue a partir de hoje que a Luz de Baixo pertence à freguesia de Barcarena, as festividades em honra de Nossa Senhora de Fátima, padroeira da comunidade que é Luz, com animação e convívio, a procissão das velas, que é amanhã à noite, e depois missa campal no dia 17. Pronto, fica também aqui anunciado, josecandeias.programa@rtp.pt, façam um favor de escrever.
1: Bom dia, Zé, bom dia. Uma ótima sexta-feira aí para a rapaziada toda que me conhece, para ti também e para a tua equipa. Uma boa sexta-feira. Rapaziada, não se esqueçam que hoje aqui em Vila Verde, no concelho aqui da Figueira da Foz, vai dar a continuidade às festas que começaram ontem em honra da Nossa Senhora da Graça. Malta, aparecem lá.
0: Tá
1: aparecem
0: bem, ok, lá, a gente aparece, opa.
1: Beberam os copos e comes e bebes.
0: Pois.
1: E não se esqueçam de ir lá à barraquinha dos escuteiros, do CNE. É para comprem lá qualquer coisinha que para a gente, nós escuteiros, precisamos aí de umas moedinhas
0: e a Luís
1: para
0: Neves
1: fazer
0: é
1: aí uma viagenzita à Suíça. E se vocês derem acesso às linhas, será ótimo.
0: Estou
1: a Zé, não vou alargar muito.
0: Ok, Luís.
1: Muitos cumprimentos aí para a rapaziada e bons 33. Bom fim de semana.
0: Ok, Luís, vai então. Faltou alguma coisa?
2: Faltou.
1: Pois é, toquei outra vez, esqueci-me de identificar-me. É o Rapuzinho, o Miguel.
0: Rapuzinho,
1: Minhoca.
0: Muito bem, meu amigo, um grande abraço. Ora, Festa das Cruzes, Guardão Caramulo. Portanto, temos aí também um programa que se estende mais prolongado amanhã, sábado. É uma festa secular na Serra do Caramulo. Olha, podia ter dito o nome. Ah, José Marques. É, não é José? É o José Marques. Muito bem. Mais outra mensagem aqui no WhatsApp, antes de irmos ao telefone. Ora, esta mete motas. Esta mete arranque. Vamos ouvir.
3: Bom dia, amigos da Candeia. Bom dia a todo o auditório. Grande abraço para si. Tenha uma boa sexta-feira para a maltinha da roda.
0: Não meme.
3: Bom batente.
0: Bom batente.
3: Amigo Zé, mais uma vez aí.
0: Sim.
3: Para a semaninha já falamos. Para divulgar aí o grande evento que vamos ter aqui em Fernão Jones na Guarda. É 23 e 24 de maio.
0: Ok.
3: Europeu de motocross vai ser aqui à grande. Hoje já fazemos uma chamadinha. Que é para darmos aqui os pormenorzinhos todos. Grande abraço, amigo Zé.
0: Ok, André.
3: Bom fim de semana.
0: Grande abraço, André Abreu.
3: André Lindiano aqui da Guarda. Grande abraço.
0: Próxima.
4: Bom dia, José Candeias. Bom dia, Portugal. Bom dia, motoristas, amigos da roda. Aqui Paulo Marques, da Alegria Velha, de Roterdão, em direção à Águeda. Um abraço para todos e bom fim de semana.
0: Obrigado, grande Paulo. Próxima.
5: Bom dia, José Candeias. Espero que esteja tudo bem consigo. Quando esse senhor falou de Ponte Soares, fez-me lembrar quando eu ia para a tropa para o R.O. de Inhalas. Parava aí para comer qualquer coisa em Ponte do Soares.
0: É que
5: saudades me deu. Bom fim de semana a todos, especialmente a si.
0: Obrigado, Ricardo.
5: De Santos Dias.
0: Ok, meu amigo, um grande abraço, um fim de semana. Mais um.
6: Ora, bom dia, Zé Candeias. Bom dia, Antena 1. Bom dia a todos os ouvintes. Aqui o Ramazotto, o Adelino Lopes Penalva do Castelo, encontras neste momento de fim de semana. Chegou a jornada ao fim. Neste momento está em direção a casa para descansar um pouco.
0: Apareceu António Silva.
6: Pois mais logo à tarde vai até à feira semanal, à tarde. Vai junto ao meio-dia, vai, passa no talho, compra um bife de cavalo, entre aspas, não é?
0: Entre aspas, pois.
6: E assim vai passar o resto da manhã. Vai dormir agora 3 ou 4 horinhas e está feita. Zé Candeias, um abraço aqui do Ramazotto. Quero mandar também um abraço aí para toda a gente que me estiver a ouvir, para os amigos e para os inimigos. E aí para o meu amigo Peixoto, que ele vai em direção a Vigo. Ó, Peixoto, vai devagar, Peixoto, tem calma, nunca andes a correr. Adeus, bom fim de semana para todos, um abraço.
0: E para ti também, vai lá, vai tudo com calma.
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0: 6:19 e agora chamo à antena Fábio Ventura. Bom dia, bem-vindo à RTP Antena 1.
8: Bom dia, José Candeias. Bom dia. Bom dia a todo o auditório.
0: O senhor já foi antigo grão-mestre, ou pelo menos foi grão-mestre, desta confraria que tem por objetivo promover o que de bom se faz nestas zonas e na vossa zona. A vossa confraria, ao fim e ao cabo, como é que se pode designar?
8: A nossa confraria chama-se Confraria Nabos e Companhia. É um nome curioso e peculiar.
0: Porquê este nome?
8: Porquê? A aldeia onde vive e onde nasce a confraria chama-se Carapelhos, também é um nome difícil de dizer, é uma aldeia que encosta a norte no concelho de Mira, junto ao Atlântico, a norte a Aveiro, a sul Figueira da Foz, para nos localizarmos todos no país. E é uma aldeia que, um terreno pobre, arenoso, mas que, gente muito trabalhadora e que tem a particularidade de ter a cultura de grelos de nabo de janeiro a dezembro. Claro que o pico é no inverno, mas nós temos cultura de grelos de nabo todo o ano. Aliás, muitos dos deliciosos grelos de nabo, que para nós é o melhor produto do mundo, que se come por esse país fora, até pela diáspora, sai de Carapelhos todos os dias.
0: Isso é o que se pode... desculpa lá, isso é o que se diz que, portanto, é uma zona que é da região da Ganda.
8: Correto, correto. A região da Gândara é delimitada pelo Oceano Atlântico e pela Barrada, e a norte pela Ria de Aveiro, e a sul pelo Baixo Mondego, para nos localizarmos. É uma zona naturalmente pobre, uma zona habitada há relativamente pouco tempo, e as pessoas, para arranjar sustento, como a terra era pouco fértil, começaram a tirar a semente à terra, depois condições geológicas e microclima fez o resto, e é uma cultura relativamente simples, apanhado à mão, colhido, atado à mão e vendido à porta de casa, muitas vezes no passado podendo ser feito pelas mulheres, libertando o homem para o trabalho mais forte, sendo assim um complemento da economia familiar, e assim é, quer dizer, ainda hoje, e, no meu, ano 2026...
0: Amigo, o que você me está aí a falar, eu hoje vou ter que almoçar grelos, não são os vossos, pois claro, nem se aproximam, mas uns grelos bem feitos com um peixe, ou mesmo o chamado arroz de grelos, isso é o mais simples, porque vocês têm coisas muito mais sofisticadas, não é, Fábio Ventura?
8: Temos. E eu ia de encontro ao nome, portanto, chamar grelos podia ser brejeiro, naves é dos naves que vêm a folha, os grelos e companhia é tudo o que o Zé está a dizer. No fundo, nós cozinhamos hoje e defendemos a cultura gastronómica local dos nossos avós, bisavós, antepassados.
0: E é saudável?
8: Que seja. É super saudável. E, portanto, é tudo isso que está a dizer. Eu costumo dizer, nós comemos produtos do mar, da terra, são os grelos e fundamentalmente as batatas também, e do curral, que são as carnes, é o porco, é o galo, é a vaca.
0: Exatamente. Depois,
8: e este fim de semana temos essa combinação toda, naquelas ruas por onde andam os tratores carregados de grelos durante todo o ano, estão fechadas, estão engalanadas, estão embolsadas, e estamos à espera de todo o Portugal, ali está condensado toda a galera deste mundo, e todos os confrados estão a trabalhar com muito afinco, com muita entrega, para apresentar grelos de nabo com... das mais diversas maneiras, porque temos outras ofertas que não são no prato. Se quiser falar disso, posso também dizer-lhe algo mais.
0: Eu não deixava ir embora. Sim. Portanto, quer dizer que Carapelhos, aí no Conselho de Mires...
8: Hoje é o centro do mundo, Carapelhos.
0: Exatamente, é o centro do grelo. Portanto, temos aqui uma consistência convidativa para o auditório. Então, ouça, o que é o ginabo?
8: Ah, ok. Então, nós, para nós, volto a dizer, grelos é o melhor produto do mundo, mas sabemos que para muita gente, grelos é um produto de amor e ódio. E então a confraria é uma confraria muito empenhada, muito trabalhadora. E então, para mostrar também a toda a gente trabalha arduamente em trazer este belo produto todos os dias para as nossas mesas, podemos dizer que também há outras alternativas. E então desenvolvemos produtos para pessoas, como eu costumo dizer, dos 0 aos 100. E então temos esse ginabo, que é um gin triplamente destilado.
0: Ginabo, exatamente.
8: É um produto triplamente destilado com nabo, que nós oferecemos agora na feira, nestes 3 dias, e que as pessoas podem provar. Temos também um gelado de nabo, e uma sobremesa, que é um bolo de nabiça, um bolo logo com um verde vibrante, fabuloso. Portanto, quem entra naquelas ruas, quem vai à feira, venham à entrada livre, de certeza que vai provar grelos, mesmo que não goste deles cozinhados do modo tradicional, porque todos os pratos acompanham com grelos, mas temos estas ofertas alternativas e toda a gente vai levar ou com nabo ou com grelo no palato e ter ali um momento de felicidade. Aquilo quando lhes cair no estômago vai abrir um sorriso de certeza absoluta. Portanto...
0: Ou seja, temos aquilo que agora faz parte da evolução destes eventos, que são os show cookings, temos a animação também com a música popular, as provas, o artesanato, ou seja, correto. Tudo se completa, mas o foco é então a Feira dos Grelos. Também se poderão comprar para trazer para casa, não?
8: Correto. Nós temos uma horta, a confraria tem uma horta, tem os produtos apanhados direto da terra ali à venda. Zé, é um evento muito autêntico.
0: Não se podem comprar online?
8: Ainda não temos serviço Uber nem Globo, mas não sei, qualquer dia talvez, não faço ideia.
0: Lá terá que eu ir às terras da Gândara, meu Deus.
8: Mas vou-lhe dizer, é um produto, é um evento... cheio de Portugalidade, autêntico, feito por gente autêntica, 100% amador. Somos nós, as pessoas da aldeia e os confrades, que estão a cozinhar, a servir as pessoas. É um trabalho muito duro, mas fazemos sempre com um sorriso, e que o que oferecemos às pessoas é autenticidade, é de facto oferecer o melhor que Portugal tem, o melhor que a Gândara tem. Muitos imigrantes, porque a nossa aldeia durante os anos 50, 60, 70 sofreu de muita imigração. Muitos programam a vida para estar cá neste evento já, que é um evento que se enraizou. Um abraço para eles. Muitos que estão em França, que seguem este programa, que eu sei, no Canadá, nos Estados Unidos. Aqui vai um abraço de carapelhos para todos vós. E recebemos visitantes de Viana do Castelo a Faro. Temos casos de pessoas que vêm do estrangeiro regularmente para estar neste evento também. E eu convido, porque é de facto uma coisa muito, muito autêntica. As pessoas vão, comem produtos frescos, confeccionados à sua frente, num sítio de arquitetura tradicional, pois, em ruas autênticas. É algo que já é difícil de encontrar e, de facto, sai do coração para o sabor e para a felicidade de quem ali está. Eu tenho a certeza que quem nunca visitou, porque já muita gente visitou, tenho a certeza que não se vai arrepender. Se decidir vir até Carapelhos, começa hoje o almoço e vai até domingo, não se arrependa, tomem essa decisão, façam só o caminho, venham a Carapelhos, está a gente de braços abertos e comida deliciosa à vossa espera, com os fantásticos grelos de nabo.
0: E pá, isso dito dessa forma, só não vai quem não possa, só quem não queira, pá. É, vai lá, vai, sim senhor. Ouvintes, façam-se à estrada, portanto, Carapelhos, Mira, ouça, sabe qual é o pior nabo que para mim, sabe qual é o pior nabo?
8: Não faço ideia, diga lá.
0: Olha, é o que está na cabeça, é o que muitas vezes está na cabeça de muita gente, meu amigo.
8: Não, em Carapelhos todos os nabos têm cabeça grande, nós costumamos dizer.
0: Olha, meu caro Fábio Ventura, dou-vos os parabéns. Obviamente que os meus são os reconhecidos do público, por vocês manterem, por ser a tradição, por ser saudável, por ser um produto da terra e porque do nada se fez um todo e se fez grande.
8: É isso.
0: Foi um gosto, sempre disponíveis, e um grande fim de semana aí em Carapelhos, no Conselho de Mira, meu caro.
8: José, obrigado, um abraço a todo o auditório. Já sabem, é fim de semana de grelos, é fim de semana de Carapelhos. Força, um abraço a todos.
0: Tudo bom, um grande abraço, bom dia, muito obrigado. 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
0: José Candeias, programa@rtp.pt. São 6:30. O Instituto Português do Mar e da Atmosfera prevê nesta sexta-feira, no continente, um dia ainda com muitas nuvens, ou pelo menos amanhã, já que os aguaceiros fracos, mais prováveis do norte e centro, estarão até meio da tarde. Durante a tarde é que o vento sopra por vezes forte, com rajadas no litoral oeste e nas terras altas, descida da temperatura, em especial no interior. Madeira, dia nublado, aguaceiros até meio da tarde, mais intensos nas vertentes norte e terras altas, também também o vento a soprar nesta zona com rajadas. E a previsão dos Açores, um dia com abertas e com vento praticamente fraco. Faro com 25 graus, Évora e Beja 22, Santarém, Setúbal, Horta e Funchal 21, Braga, Lisboa, Sines e Sagres 20, Castelo Branco e Porto Santo 19, 18 graus, Bragança, Vila Real, Aveiro, Coimbra, Leiria, Porto Alegre, Santa Cruz das Flores, Angra do Heroísmo e Ponta Delgada, 17 de máxima, Viana do Castelo e também para o Porto. Viseu hoje chega aos 15 graus, 13 para a Guarda, 10 para as Penhas Douradas. Agora com o Diogo Miguel Pereira, os títulos da informação, chegámos ao final da semana. Bom dia, Diogo.
11: Olá, José, bom dia.
0: Diogo, e os efeitos da guerra no Médio Oriente, nas carteiras dos portugueses, não há que dar a volta, não é?
11: Sim, estão cada vez mais vazias e com isso os pedidos de ajuda estão a aumentar. A esse ponto de situação, traçado pelo Banco Alimentar contra a Fome, há uma crise que se vive em Portugal, com destaque para a entrada, diz o Banco Alimentar, de pessoas de classe média. Dedicamos amanhã ao assunto. Vamos ter reportagem no Banco Alimentar em Braga, vamos também ao Banco Alimentar em Lisboa e ainda ao Centro Social da Sagrada Família de Belas. Vamos falar sobre este assunto. Vamos ter reportagem ao longo da manhã nos noticiários e vamos à análise sobre isto no Ponto Central. Teremos connosco Natália Nunes, é coordenadora do Gabinete de Proteção Financeira da DECO. E já que falamos de contas, os bancos vão apertar as regras nos empréstimos para quem quer comprar casa. Passará a ser mais difícil, é essa pelo menos a intenção da banca, é o que traz hoje o Jornal Expresso. É uma notícia que vamos também dar conta já a partir das 7 da manhã.
0: E também damos conta da campanha eleitoral que chega ao fim em Cabo Verde, não é, Diogo?
11: Sim, há eleições legislativas marcadas para domingo. Hoje é o último dia de apelo ao voto. Amanhã é o dia de reflexão. Vamos, por isso, conversar hoje com o enviado da Antena 1 a estas eleições, Frederico Pinheiro. Ele vai dar-nos um balanço destes dias de campanha que tem estado a decorrer. Vamos contar com ele nos noticiários em direto para nos dar, então, esse balanço desta campanha eleitoral em Cabo Verde. Ainda a decorrer o Festival de Cannes, hoje vamos falar em português neste festival. Lúcido é o primeiro filme nacional na seleção imersiva deste mítico festival de cinema. O Tiago Alves entrou neste universo e encontrou-se com um artista português que imagina uma animação envolvente e também tridimensional. É uma história para ouvir na manhã desta sexta-feira.
0: Está dito por agora, muito obrigado. Desenvolvimento a partir das 7, aqui os títulos com o Diogo Miguel Pereira.
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Inês Marques Lucas, traz-me o verão a casa. Muito bem, então mais umas sugestões, o compromisso assumido com o que o auditório envia, também com algumas propostas que vou aqui descobrindo. Então vamos a Giões e Farelos, em Alcoutim, porque este fim de semana a Feira do Borrego e da Pastorícia, aquilo é marcante, porque é promovida pela Odiana, um projeto agrosocial e que até inclui seminário, informações e, obviamente, os produtos regionais para os produtores, a gastronomia, a tradição e até a cooperação transfronteiriça. Portanto, Giões, Farelos, portanto, no concelho de Alcoutim, a Feira do Borrego e da Pastorícia. Mas há mais, se querem ter outros sabores, cá mais para o centro, Torres Novas, também mantém-se aí a quinta mostra de sabores e produtos do território. O município organiza com 28 restaurantes do concelho, e isto vai desde o bacalhau ao cabrito, ao borrego, aos enchidos, aos doces tradicionais à base de figo, a aí ovos e, claro, os vinhos também do concelho. Portanto, Torres Novas aqui também a dar nas vistas. Agora, aqui em Lisboa, os restaurantes do Porto, o que é que decidiram? Decidiram eles e decidiram a organização. Mas pronto, trouxeram do Porto para Lisboa, a partir de hoje e durante os próximos dias, o Festival das Francesinhas, que é no Jardim do Arco de Cego, aqui em plena cidade de Lisboa, ali junto à Avenida Defensores de Chaves. Toda a gente sabe onde é que é, eu pelo menos sei. Temos aí então os restaurantes do Porto representados nos próximos dias com o Festival das Francesinhas. De ainda, para dar-vos aqui o mais uma sugestão, aí vamos a Vinhais, Trás-os-Montes. São os sabores tradicionais do Porto e Norte, com destaque para o leitão bízaro assado com prato principal, o pudim de castanha, e pronto, há vários restaurantes que estão associados a isto, e obviamente que depois pode dar sempre uma vista de olhos lá pelo Parque Biológico de Vinhais e a Casa da Edrosa. Portanto, são sempre bons motivos. Portanto, fim de semana gastronómico em Vinhais. No Alentejo, temos Marvão. O Marvão, com a 16ª quinzena gastronómica do bacalhau, portanto, os restaurantes associados convém até inscrever-se, não vai você chegar e bater com o nariz na porta, ou pelo menos dizerem que não lhe o servem, por isso, antecipe-se. As propostas vão do bacalhau em cama de broa de milho, ao bacalhau dourado e ao arroz de línguas de bacalhau. Muito bem, um Marvão lá em cima do alto, que vê as águias pelas costas. Depois temos em Penela, também a 4ª Semana Gastronómica da Caça. Isto reforça, obviamente, naquela zona, lá está a identidade histórica, cultural, também integra-se na programação da Feira Medieval. Portanto, há sempre até um bom pretexto, até para visitar logo ali no arredor, a aldeia de Xisto, de Ferraria de São João. Portanto, 4ª Semana Gastronómica da Caça em Penela. Para ficar aqui na situação das comidas, então temos também na Vila das Pedreiras, Porto de Mós, Recordar Tradições, os 13. Portanto, isto são as raízes daquela zona, momentos marcantes como as festas da palha, a missa campal, a tradicional vacava e, claro, também o prato do borrego tradicional. Isto em Pedreiras, Porto de Mós. Só para terminar este ciclo, ainda em Arcos de Alves, o Festival do Pastor e o fim de semana gastronómico da Cachena. Nos restaurantes aderentes, portanto, e já agora quem vai a Arcos de Alves dá um pelinho ao suajo, porque o Festival do Pastor anima o Largo do Eiró. Para já está dito, agora, e isto está muito apertado, vamos ouvir mensagens. Vamos lá, primeiro. Agora, queria ouvir a mensagem, vamos lá ver se conseguimos ouvir, se não, seguimos por outro lado. Para já não estou a conseguir ouvir as mensagens, vamos a outro pouso.

0: Vamos ao Algarve. E é caso para dizer, São Brás de Alportel está sempre com bons motivos para que se visite aquela zona. Muito bom dia, Sónia Martins.
1: Olá, bom dia. E é bem verdade.
0: É bem verdade. Isto, vocês mantêm, é caso para dizer, isto florido mantém desde as tochas, não desde a altura da

0: Páscoa, não?
1: Pois, a nossa alegria com flores é tanta que se mantém durante todo o ano. E aqui, claro, as tostas já passaram, a Páscoa já deu lugar aqui à nossa primavera, e é em Paris, assim, em São Brás de Alportela, uma aldeia a 18 quilómetros a norte no nosso concelho, em que se realiza mais uma festa que, sim, tem como mote as flores e a festa dos tabuleiros floridos.
0: E isto tudo começa com uma preparação, porque quando estamos a falar nestas coisas, isto exige ali muito trabalho. Começa-se a preparar uma festa destas com que antecedência, Sónia?
1: Pronto, estamos a falar aqui de uma festa que já vem de há longo tempo. Os preparativos prendem-se com o organizar e dar ainda mais brilho a uma aldeia. E este trabalho inicia-se umas semanas antes, para que no fim de semana que sucede sempre à festa, é a festa que sucede às aparições de Nossa Senhora de Fátima, portanto, festa dos tabuleiros floridos em honra de Nossa Senhora de Fátima, este ano aqui no fim de semana de 16 e 17, tudo se organiza para receber visitantes em diversas modalidades que nos chegam à aldeia, seja por caminhada, seja para a procissão das velas na noite de sábado, seja para depois a animação no domingo com as comidinhas, a festa na aldeia, o tradicional mercado com o que é mais autêntico e genuíno também da nossa serra. E portanto são dois dias assim em festa para mostrar o que melhor a serra tem.
0: Ou seja, estamos a falar de Parises, estamos a falar de uma aldeia em plena Serra do Caldeirão, portanto, ou seja, isso é mesmo uma daquelas zonas bem rurais, tradicionais, e que ainda mantém muita força aí em plena Algarvia, em plena Serra, não é?
1: Sim, sim. Serra do Caldeirão, Serra do Bom Medronho, Serra das Boas Comidinhas, e na verdade esta festa também celebra aqui a primavera, em que os nossos campos estão maravilhosos, floridos, cheios de cor, cheios de animação, e a festa vai se desenvolvendo em que no sábado, portanto já amanhã, começa com peregrinação, sai-se da igreja de São Brás até à Capela dos Parises, por várias formas. Há quem tenha pouco menos de capacidade física e poderá ir por uma caminhada um pouco mais leve, pela estrada, há com o apoio devido, há quem goste de apreciar os nossos campos e siga os trilhos da Via Algarviana, e portanto, e ainda há quem vá também com os escuteiros numa atividade um pouco mais descontraída, portanto, temos possibilidade para que todos possam ir da forma que melhor entenderem, rumo são 18 quilómetros a pé, sim, alguma resistência tem que existir, para que se chegue à aldeia de Parises, e é lá então que depois começam as festividades, logo no final de sábado com a procissão, em honra de Nossa Senhora de Fátima, e depois com todas as atividades que no domingo acontecem, com workshops, atividades de oficinas de saberes, os bonitos e maravilhosos bolinhos de festa que são confeccionados, os pequeninos brandeiros, os pãezinhos...
0: Espera, o que são os brandeirinhos?
1: Os brandeirinhos, esses mesmo. Os brandeirinhos, um pãozinho pequenino que quem fazia no antigamente, e aqui ainda alguns fazem, mas com muito menos frequência, o amassar do pão. No final faziam-se os brandeirinhos, que eram os pãezinhos pequeninos, para que os mais pequenos e também os mais crescidos pudessem logo provar assim que saíam do forno e comiam aqueles pãezinhos pequeninos muito saborosos.
0: Ai meu Deus, a esta hora isto é muito complicado.
1: É, pãozinho quente.
0: Isto é muito complicado de ouvir. Ouvintes, bem, como é que tudo isto se compõe? Agora, para terminar, explica ao auditório como é que é um tabuleiro.
1: Pronto, os tabuleiros que são realmente produtos mais genuínos que a Serra tem, desde os enchidos, aos licores, ao azeite, ao mel, que são compostos e que, na verdade, são leiloados na tarde de festa, no meio do bailarico e das boas animações de dança, de grupos de cantares, como os carolas, que vão atuar também. Os tabuleiros são confeccionados durante a manhã com os produtos locais e depois, em função do que cada um tem e que aquilo mais apetece a quem vai leiloar, são leiloados e cada um vai dizer o valor que lhe atribui e assim pode levá-lo para casa e degustar o que melhor a serra tem.
0: Pronto, isto é mesmo à maneira portuguesa e à maneira popular. Falta alguma coisa, Sónia? É só dizer ao pessoal para ir todos, porque os motivos estão aqui mais
1: estão presentes, com muita vontade. Dizer que o município de São Brás, com muitas tradições que se vão muitas vezes perdendo, tem sido o grande impulsionador para que esta festa não termine. O município jogou aqui mãos à obra, juntou-se aos amigos da aldeia e temos dado um pouco mais de força também a esta festividade, que espera por todos, para que venham com vontade, com muita energia, de comer coisinhas boas, levar para casa bons produtos locais e aproveitar um fim de semana em cheio de atividades em São Brás do Alvotel, nos Parises.
0: Chegou-me aqui uma informação que quem vai para essa zona, pronto, vai e deve de ir a Parises, mas se gostar de caracóis, também está presente nesta altura a Rota do Caracol em São Brás de Alportel.
1: Nem mais, isso mesmo. Muito boa.
0: Sabemos
1: também
0: de tudo.
1: Vários pontos interessantes que os pode gostar. É só ir fazendo assim uma boa rota e decidir quais são os melhores para voltar a repetir, porque são imperdíveis, sem dúvida, em São Brás, a Rota do Caracol. É verdade.
0: Minha cara Sónia Martins, foi um gosto mais uma vez. Um abraço e uns bons dias aí para São Brás de Alportel. E ouvintes, festa dos tabuleiros este fim de semana. Tabuleiros floridos. Floridos e recheados. Em Parises, São Brás e Alportel.
1: Vão dar a São Brás de Alportel e aos Parises. É verdade. Obrigada. Bom dia.
0: Bom fim de semana. Muito obrigado, Sónia Martins.
1: Obrigada. Bom dia. Bom dia.
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6: Bom dia, José Candeias. Fala José Marques, hoje em Torres Vedras. Um abraço para si, para a sua equipe, para todos os ouvintes, para todos os trabalhadores. Uma boa sexta-feira, um bom fim de semana. Um abraço para o pessoal do Teatro Torres Vedras e tudo bom. Bom fim de semana.
0: Muito obrigado, António. Tudo bom? Bem, acaba aqui também de chegar Terreiro do Passo Ansan, 17 de maio, bolo de Ansan. E há tanto tempo que eu não como um bolo de Ansan. Isto foi o João Oliveira, José Candeias, ambos eventos do Conselho de Cantanhede. Muito bem, portanto, muito bom. Quem é que há mais? José Candeias, natural de Lamego, a ouvir o programa em São João, desde São João para acabar a semana. Vou para Lamego. Aliás, São Marcos, Água Alga de Cacém. Sim, senhor Filipe, muito obrigado, boa viagem. Olá, bom dia. Jaume Ferreira, também bom dia, muito obrigado, sempre por estar à escuta. Sair do Caia, outra vez até a Bóveda, bom fim de semana, diz o Rui Tristão. Oh, Rui, até chegar a casa, você ainda tem uma voltinha, muitas voltinhas a dar aqui pelo Sul, não é? Zé Candeias, o Mercado à Moda Antiga, que se realiza este fim de semana no coração da cidade de Oliveira das Meis, é uma criação de um mercado local no fim do século XIX, início do século XX, com mais de 2.000 figurantes, com a melhor gastronomia local, artesanato, usos e costumes. Pedro de Oliveira de Asmeis. Eia, Pedro, oh Pedro, quando for assim, até mais cedo, a gente às vezes tem que marcar aí uma conversa. Eu gosto de isto ao detalhe. Mais para dizer, sim senhor, sim senhor, a sair de Irum, País Basco, para ir descarregar a Mercedes, a Vitória, a regressar a casa para o fim de semana, diz o Ambrósio. Meu amigo, então venha com calma, e também para o fim de semana. Penso que para já estão ditos todos aqueles que todos os anúncios, ou pelo menos aquilo que fizeram aqui chegar, para já, então, só dizendo que as mensagens, e às vezes, quando houver assim algo para poderem anunciar, até com alguma antecedência, aqui no Facebook, em José Candeias, ou também aqui no WhatsApp da RTP Antena 1, obviamente que se estiver fora de Portugal, não esqueça que tem de lhe pôr o mais 351. A caminho das 7, 9 minutos para lá chegar.

0: de Capitão Fausto, como isto é para todos, portanto, mesmo à última da hora.
1: E senhor José Candeias, bom dia a todo o auditório da Rádio Antena 1, daqui Fábio Trindade, desde a terra do Gal Pintado, mais propriamente Barcelos. Quero começar já por mandar um forte abraço para o meu amigo de longa data, Zé dos Produtos, para o Daniel de São Pedro de Ratas, para o Nuno Costa 13000 da terra dos Porcos Moncos, que é Famalicão, para o bacalhoeiro Paulo Viegas, para os caxineiros e poveiros Sérgio Cambola e Sérgio Novo, para o João de Bramuim e para o Daniel de São Pedro de Ratas da Póvoa do Barzim, e também para o grande Simão Machado de Esmorês. Um forte abraço daqui Trindade ao Volante, em direção a Águeda. Bom dia e sejam felizes.
0: Ei, ó Trindade, quando fores grande, mande para São Pedro de Ratos. Carlos Coelho, bom dia também, muito obrigado. Desde Ferrol, Galiza, Ferrol, já aí tive. Terra, era a terra do Franco, se me engano. O Paulo de Oliveira, já falámos dos grelos. Você não ouviu há bocadinho um conterrâneo seu. Olha, um abraço para a Flórida, para a Paula Cristina, Glória Rodrigues no Minho e António Fontes também, sempre aqui fiel. Bom dia, Zé Carlos Trindade.
2: Eu detestava grelos quando era miúdo.
0: Ouviste?
2: Detestava.
0: Mas eu agora gosto.
2: E agora?
0: Agora não,
2: adoro,
0: gostei.
2: Adoro grelos.
0: Então esta festa vai lá, vai.
2: Sim, sim. Olha, vamos ter cá os vizinhos a cantar três canções ao vivo, os alentejanos.
0: Aí eles vêm cá ao nascer do sol.
2: Vêm cá ao nascer, vem ver. O pôr do sol, é o pôr do sol. Hoje vem ao nascer do sol para pôr o pôr do sol.
0: Dá-lhes um abraço. Mas diz-lhes que eu ainda estou à espera deles um lampião. Eles vão perceber.
2: Ah, entendem logo. Muito
0: entendem
2: bem.
0: Entendem logo.
2: Muito bem. Vão trazer uma balada, é uma da única balada que eles têm no álbum de estreia. Vão cantá-la também hoje aqui ao vivo. É, depois das 9:30 da manhã, que foi um...
0: Aliás, a primeira conversa que eles deram aqui foi comigo.
2: Foi?
0: Eles não eram...
2: São 5 estrelas, são 4 minutos, 5 estrelas. A última jornada do campeonato vai ser analisada no último terço, é no antes das 8 com o António Tadeia. E depois das 7 da manhã vamos até Viena da Áustria, que amanhã é palco da...
0: Da Eurovisão.
2: Isso, pronto.
0: És tu e a Eduarda está lá
2: sim,
0: em cima, não é?
2: Sim.
0: Muito bem, bom trabalho.
2: No céu do país.
0: No sótão. Ouvintes, depois das 7, já sabem. Portanto, mantenham-se aqui na RTP Antena 1. Por falarem depois das 7, o compacto está quase feito para ouvir amanhã, também entre as 7 e as 9.
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0: É isso. Vem o sol, vem amanhã, vem a sexta-feira e virá o fim de semana. Fiquem bem, fiquem connosco. Bom dia.
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0: Então, bom dia. Estamos a menos de um minuto das 7 da manhã. A previsão aponta para este cenário. Aguaceiros fracos no norte e centro até meio da tarde. Depois, céu mais azul. Dia seco nos Açores. Na Madeira, não. Aguaceiros até meio da tarde. Faro já deve hoje chegar aos 25 graus. Évora e Beja aos 22. A previsão dá 21 a Santarém, Setúbal e também ao Funchal. Braga e Lisboa, 20. 19, Castelo Branco. Bragança, Vila Real, Aveiro, Coimbra, Leiria, Porto Alegre e Ponta Delgada. Todos com 18. 17 a máxima em Viana do Castelo e Porto, Viseu 15, 13 na Guarda, 10 nas Penhas Douradas. Depois das 7, as primeiras informações sobre o trânsito.
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0: Sete horas em Portugal Continental e na Madeira, 6 nos Açores. É sexta-feira, 15 de maio. Eduarda, bom dia.
2: O ar satisfeito com que dizes isso. Bom dia.
0: Quem não fica satisfeito a chegar à sexta-feira, não é? Quem não fica satisfeito em pensar que vem aí dois dias de descanso. Fazem falta. Também faz falta olharmos para a atualidade. A esta hora, não com uma melhor das notícias, há um travão ao crédito à habitação.
2: O Banco de Portugal vai apertar as regras ao acesso ao crédito à habitação. O Expresso adianta que estas novas regras vão ser discutidas com os bancos já na próxima semana. Os bancos alimentares estão a receber mais pessoas em busca de ajuda com o custo de vida a subir. Reportagens neste jornal em Lisboa e em Braga. Fica todo a funcionar hoje o sistema de rega do Mondego, pronto para a campanha agrícola. Reportagem no Mondego com Diana Craveiro.
0: Começamos pelos 16. Temperatura é esta hora no Funchal, estão 14 em Faro, 13 graus em Ponta Delgada e também em Lisboa, 12 Coimbra e Porto. Edição de Eduardo Amaro.
2: O Banco de Portugal vai apertar as regras para o acesso ao crédito à habitação. Está preocupado com o ritmo a que os bancos estão a fazer empréstimos nesta altura. Os números aproximam-se dos recordes atingidos em Portugal em 2006 e em 2007. Com o aquecimento do mercado imobiliário e a previsão da subida dos juros, o Banco Central, o Banco de Portugal, quer pôr um travão aos empréstimos para evitar problemas no futuro. A proposta do Banco de Portugal, noticia hoje o Expresso, vai ser apresentada aos bancos na próxima semana e deve entrar em vigor até ao início do verão. Uma das medidas é a redução da taxa de esforço máxima dos clientes em relação ao montante emprestado. Ela está atualmente nos 50% máximo, mas o Banco de Portugal deve reduzi-la entre 5 a 10 pontos percentuais. A subida do preço dos alimentos, arrastada pelo aumento dos preços dos combustíveis, está a levar cada vez mais pessoas ao banco alimentar em busca de ajuda. Estes bancos dão apoio alimentar a 380 mil pessoas em Portugal. E só do Banco Alimentar de Lisboa, Oriana Barcelos, saem todos os dias 40 toneladas de comida.
3: Hoje é dia de distribuir frescos e secos e temos aqui agriões, mangas, iogurtes, grelos, peras.
4: Todos os dias há azáfama no Banco Alimentar em Lisboa.
3: Todos os dias. Hoje estamos aqui no Banco de Lisboa e vão vir 80 instituições e vamos entregar cerca de 40 toneladas de produtos.
4: Isabel Joné, presidente do Banco Alimentar, coordena o trabalho. Ele repete-se noutros 20 bancos em todo o país. Em Portugal, há quase 400 mil pessoas a precisar de ajuda para comer.
3: Neste momento estão a ser apoiadas à volta de 380 mil pessoas. Falamos de muitas toneladas de alimentos. Existem 21 bancos alimentares em Portugal que em conjunto distribuem mais de 100 toneladas por dia, todos os dias.
4: A ajuda do Banco Alimentar é dada às instituições que depois distribuem os bens a quem deles precisa. Este ano os pedidos já estão a aumentar.
3: Estas famílias sentem no seu bolso, mesmo realmente, quando há um pequeno aumento dos preços dos alimentos ou até da energia. E, portanto, é fundamental que nós possamos dar resposta quando há mais pedidos, como nesta altura, pedidos de famílias que têm os orçamentos completamente esticados e que o peso da habitação representa uma parcela muito, muito grande, demasiado grande e que não têm qualquer folga.
4: É neste contexto que o Banco Alimentar segue para uma nova campanha no último fim de semana de maio, com esperança na solidariedade para fazer face ao aumento de pedidos de ajuda.
2: O crescimento da procura junto dos bancos alimentares está a acontecer por todo o país. Ao de Braga estão a chegar mais pedidos de ajuda de pessoas consideradas de classe média. A subida do preço do cabaz alimentar, aliada também às rendas altas das casas, asfixiam os orçamentos das famílias. A reportagem é de Ana Gonçalves.
5: O aumento das rendas e a subida do cabaz alimentar estão na base do aumento dos pedidos de ajuda no Banco Alimentar contra a Fome no distrito de Braga.
3: Temos vindo a sentir um aumento à medida que aumenta o preço do cabaz alimentar e à medida que e as rendas de casa são um problema muito grave. Principalmente nós notamos mais pedidos nos centros urbanos.
5: Guimarães, Barcelos, Braga e Famalicão são os principais centros urbanos de onde vêm os pedidos de ajuda, diz Pilar Barbosa, a responsável pelo Banco Alimentar, e é geralmente a classe média que bate à porta da instituição.
3: É quase impossível gerir com um salário, não é? Com o salário de duas pessoas. Estamos a falar muito de classe média.
6: São, por exemplo, casais em que os dois trabalham?
3: Sim. Nós temos muitos pedidos, ao contrário do que se passava antes, que era o problema de desemprego. Hoje estamos quase em pleno emprego, embora nos jovens não seja tanto assim, mas são casais que trabalham.
5: Os pedidos de ajuda também chegam das comunidades estrangeiras.
3: Nós temos em Braga, temos uma comunidade brasileira e angolana muito grande. Embora outras nacionalidades também. Algo desprotegida neste aspecto, não é? As pessoas quando chegam vêm com um sonho e chegam aqui então, com a realidade.
5: No total, o Banco Alimentar de Braga apoia 299 instituições que, por seu lado, ajudam 49 mil pessoas. O ano passado, a instituição doou 2 mil toneladas de alimentos.
2: Reportagem em Braga, junto do Banco Alimentar, onde estão a crescer os pedidos de ajuda e a procura das famílias, muitas delas de classe média, por causa da subida dos preços dos alimentos. 3 meses depois do rebentamento do dique dos casais, a água vai voltar hoje a correr nos canais de rega do Mondego, em Coimbra. A Ministra do Ambiente abre hoje as comportas do canal geral do Sistema Hidráulico do Rio, o canal cujo rebentamento provocou o abate da A1 a 11 de fevereiro. A repórter Diana Craveiro foi ao encontro dos agricultores do Mondego que andam aliviados com o regresso da água.
7: Quando vimos o canal rebentado, ficámos desesperados e preocupados porque 2.400 famílias que dependiam deste canal...
8: Com a água de volta aos canais de rega, o presidente da Cooperativa Agrícola de Coimbra, Pedro Pimenta, fala em alívio.
7: Podemos dizer que estamos muito mais aliviados hoje porque passámos ali momentos muito difíceis, não é? E sabemos sempre como é que é esta questão do Estado, se cumpre, se não cumpre. Houve ali semanas de indefinição. Quando vimos o canal restabelecido, começámos a dormir melhor todos.
8: Pedro Pimenta elogiou o trabalho feito pela Ministra do Ambiente, pela Autarquia e pela APA na rapidez das obras e sublinha que a reposição da água chega num momento crucial.
7: Não nos esqueçamos que o Mondego são 12 mil hectares. Portanto, os agricultores meteram aqui no Mondego mais de 20 milhões de euros de investimento só nas culturas que estão instaladas. Portanto, a água está a ser necessária. A partir da próxima semana já há muitas culturas a precisar de água. É bom que circule neste canal para depois conseguirmos restabelecer aquilo que andámos a investir nestes últimos 2 meses aqui no Mondego.
8: Quanto aos prejuízos, o presidente da cooperativa diz que foram essencialmente estruturais.
7: Há aqui um conjunto de hectares de terra que ficaram assoreados, houve valas de drenagem que ficaram entupidas, destruídas, mas pronto, esses prejuízos estamos a assumi-los, estamos a reconstruir as estradas, portanto, e agora é o normal do agricultor, é refazer-se, é arregaçar as mangas, serrar os dentes e continuar a trabalhar.
8: Finalmente há água.
7: É isso, finalmente vamos ter água, as culturas estão instaladas, os agricultores vão começar a poder regar e agora é andar para a frente e continuar a trabalhar e sermos resilientes, que é isso que é o espírito dos agricultores.
2: Às 10h30 da manhã, a Ministra do Ambiente vai estar no Açude Ponte de Coimbra e vai então abrir formalmente os canais de rega, passam a estar todos a funcionar a partir de hoje para ajudar na campanha agrícola. A Ordem dos Engenheiros vai entregar também esta sexta-feira à Ministra o relatório que fez sobre o impacto das cheias deste ano e também as propostas para rever os modelos de gestão de risco no Mondego. Ainda com os apelos da Ministra do Trabalho aos partidos da oposição, primeiro foi na conferência de imprensa que encerrou o Conselho de Ministros e depois à noite nas televisões TVI e CNN Portugal. A Ministra insistiu que PS e Chega devem ser responsáveis e devem dar o benefício da dúvida à proposta de lei laboral que o Governo quis fazer e quer aprovar no Parlamento.
9: Todos os partidos do arco, sobretudo os partidos do arco da governação com sentido institucional, deverão com certeza olhar para o texto que lhes vai chegar, que é este que lhes vai chegar, não é o que existia anteriormente, é diferente do primeiro, e com o mesmo sentido de responsabilidade olhar para as soluções para resolvermos estas questões.
2: A Ministra do Trabalho, confiante que PS e Chega vão estudar e vão ponderar a proposta do Governo antes de tomarem decisões políticas. Quase a despedir-se da China, Donald Trump falou à Fox News e resumiu a viagem como muito positiva para os dois lados, com bons acordos feitos entre os Estados Unidos e a China. E depois, tornou tudo mais específico, a China comprometeu-se em não fornecer armas ao Irão, está disponível para ajudar a resolver o conflito no Médio Oriente, mas vai continuar a comprar petróleo iraniano.
10: Eles não estão a travar a guerra connosco. Ele disse-me que não vai fornecer equipamentos militares e isto é uma grande declaração. Mas ao mesmo tempo, sabe, eles compram muito petróleo de lá e querem continuar a comprar. Ele quer ver o Estreito de Hormuz aberto.
2: Donald Trump, uma passagem desta entrevista que deu à Fox News em território chinês, ele afirmou ainda que a paciência está a chegar ao fim, não pretende esperar muito mais tempo por uma resposta positiva de Teherão para negociar um acordo de paz para o Médio Oriente. Nesta altura, Trump e Xi Jinping estão a almoçar, um almoço de trabalho em Zhongnanhai, em Pequim. É também um almoço de despedida, porque a seguir será a viagem de regresso de Donald Trump, o presidente dos Estados Unidos, a Washington. Cannes já viu o primeiro filme português na seleção imersiva do Festival de Cinema, Lúcido. Não é um filme normal, porque o espectador entra na história e interage com ela. O enviado especial a Cannes, Tiago Alves, entrou também neste universo, onde se encontrou com o realizador, Vier, para falar de animação a três dimensões.
11: Ignore the sensations of reality.
12: As imagens de Vier em Lúcido imaginam vários planos tridimensionais. É um universo onírico, uma espécie de sonho. E à medida que o protagonista ganha lucidez, os espectadores conseguem influenciar a paisagem.
13: O Lúcido propõe novas abordagens do ponto de vista de contarmos uma narrativa. Isso advém muito da utilização do corpo do utilizador. Durante a experiência do Lúcido, a pessoa pode encarnar a personagem principal e a personagem às vezes foge do utilizador. Isso tem um significado do ponto de vista da narrativa.
12: Vier realizou uma curta-metragem de imagem animada, é um artista multidisciplinar. Agora dá um salto para esta nova dimensão.
13: Não me interessa criar uma experiência de realidade virtual que possa ser simplesmente convertida num filme e não se perde nada, não. Eu quero usar as peculiaridades de realidade virtual para criar experiências de alguma forma novas ou que de alguma forma me entusiasmem por estarem a fazer alguma coisa pioneira.
12: Este é o primeiro filme português na seleção imersiva de Cannes. Estão 9 filmes nesta secção competitiva, mais inovadora e recente do festival, que é programada pelo terceiro ano. Beautiful Traces.
2: Lúcido. Vai ter várias sessões no Festival de Cannes. Para 100 espectadores de cada vez, o filme também há de chegar a Portugal.

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0: reunião privada com Xi Jinping. O secretário britânico da Habitação saiu em socorro de Starmer. Não há rivais com apoio suficiente para desafiar o primeiro-ministro britânico. Respira em fundo, apela Steve Reed aos trabalhistas. O Banco de Portugal vai apertar o acesso ao crédito à habitação. O Expresso adianta que as novas regras vão ser discutidas com os bancos já na próxima semana.
1: Funchal, 17 graus a esta hora, 16 em Faro, 13 Porto, Coimbra, Lisboa e Ponta Delgada. Edição de Eduardo Amaro.
0: Donald Trump já voa de regresso a Washington a bordo do Air Force One depois de 3 dias de visita oficial à China. Hoje teve um último encontro privado com o presidente chinês, Xi Jinping. Agora regressa à casa. Para trás deixa no aeroporto de Pequim os lenços vermelhos de despedida, agitados pelos jovens pioneiros da China, uma organização oficial do Partido Comunista Chinês, todos vestidos de branco no aeroporto junto ao Air Force One, lenços vermelhos que simbolizam o espírito da revolução. Ainda em solo chinês, Donald Trump falou à Fox News e resumiu a viagem como muito positiva para os dois lados, com bons acordos feitos entre os Estados Unidos e a China. Depois, Trump especificou, a China comprometeu-se em não fornecer armas ao Irão, está pronta para ajudar a resolver o conflito no Médio Oriente, mas vai continuar a comprar petróleo iraniano.
2: Eles não estão a travar a guerra connosco. Ele disse-me que não vai fornecer equipamentos militares e isto é uma grande declaração. Mas ao mesmo tempo, sabe, eles compram muito petróleo de lá e querem continuar a comprar. Ele quer ver o Estreito de Hormuz aberto.
0: Declarações de Donald Trump à Fox News antes de ter um último encontro com Xi Jinping, depois regressar aos Estados Unidos, é o que faz nesta altura a bordo do Air Force One. Donald Trump afirmou ainda que a paciência dele tem limites, está a chegar ao fim, não pretende esperar muito mais tempo por uma resposta positiva da parte de Teherão para negociar um acordo de paz. Na crise da política britânica, Steve Reed, secretário britânico da Habitação, saiu hoje em socorro de Keir Starmer, dizendo à BBC que não há rivais com apoios suficientes para desafiar o primeiro-ministro britânico. Reid deixou um recado forte aos deputados trabalhistas, pediu-lhes que se unam em torno de Starmer e avisou que as lutas internas só prejudicam o governo, minam a confiança dos eleitores, do público. Não é, defende Steve Reid, o momento para disputas internas entre os trabalhistas. A prioridade deve ser, nesta altura, governar e responder aos problemas do país. Declarações feitas esta manhã por Steve Reed à BBC. É dia de luto em Kiev. A Ucrânia tenta sair do torpor da noite passada, em que os bombardeamentos russos, maciços, fizeram 24 mortos na capital, incluindo 3 crianças. Do edifício residencial que colapsou em Kiev, os socorristas ainda retiram os escombros esta manhã. Foi ao bairro de Darnitsky que a tragédia chegou ontem, matando 24 pessoas, ferindo mais 47, e hoje Kiev está de luto. A principal agência de saúde pública africana anunciou esta sexta-feira que está confirmado um surto de ébola na província de Ituri, na República Democrática do Congo. Os Centros Africanos de Controlo e Prevenção de Doenças deixam esta informação em comunicado. Estão a organizar uma reunião urgente com a República Democrática do Congo, também o Uganda, o Sudão do Sul e vários parceiros internacionais, porque vai ser preciso reforçar a vigilância nas fronteiras e preparar também a resposta a este surto de ébola. O Banco de Portugal vai apertar as regras para o acesso ao crédito à habitação. Está preocupado com o ritmo a que os bancos estão a fazer os empréstimos. Os números aproximam-se, nesta altura, dos recordes de empréstimos que foram concedidos em 2006 e em 2007, e com o aquecimento do mercado imobiliário, também a previsão da subida das taxas de juros. O Banco de Portugal quer pôr um travão aos empréstimos e evitar problemas no futuro. A proposta do Banco Portugal, noticia esta manhã o Expresso, vai ser apresentada aos bancos já na próxima semana, deve entrar em vigor até ao início do verão e, entre outras medidas, o Banco de Portugal propõe a redução da taxa de esforço máxima dos clientes, que nesta altura se situa nos 50%, quer reduzi-la, o Banco de Portugal, em 5 a 10 pontos percentuais. A subida do preço dos alimentos, arrastada também pelo aumento dos preços dos combustíveis, como pano de fundo a crise do Médio Oriente, está a levar cada vez mais pessoas ao banco alimentar em busca de ajuda. Os bancos alimentares por todo o país entregam comida, alimentos a 308 mil pessoas no país. Só do Banco Alimentar de Lisboa, Oriana Barcelos, saem a cada dia 40 toneladas.
3: Hoje é dia de distribuir frescos e secos e temos aqui agriões, mangas, iogurtes, grelos, peras.
4: Todos os dias há azáfama no Banco Alimentar em Lisboa.
3: Todos os dias. Hoje estamos aqui no Banco de Lisboa e vão vir 80 instituições e vamos entregar cerca de 40 toneladas de produtos.
4: Isabel Joné, presidente do Banco Alimentar, coordena o trabalho. Ele repete-se noutros 20 bancos em todo o país. Em Portugal, há quase 400 mil pessoas a precisar de ajuda para comer.
3: Neste momento estão a ser apoiadas à volta de 380 mil pessoas. Falamos de muitas toneladas de alimentos. Existem 21 bancos alimentares em Portugal que em conjunto distribuem mais de 100 toneladas por dia, todos os dias.
4: A ajuda do Banco Alimentar é dada às instituições que depois distribuem os bens a quem deles precisa. Este ano os pedidos já estão a aumentar.
3: Estas famílias sentem no seu bolso, mesmo realmente, quando há um pequeno aumento dos preços dos alimentos ou até da energia. E, portanto, é fundamental que nós possamos dar resposta quando há mais pedidos, como nesta altura, pedidos de famílias que têm os orçamentos completamente esticados e que o peso da habitação representa uma parcela muito, muito grande, demasiado grande e que não têm qualquer folga.
4: É neste contexto que o Banco Alimentar segue para uma nova campanha no último fim de semana de maio, com esperança na solidariedade para fazer face ao aumento de pedidos de ajuda.
0: Reportagem de Oriana Barcelos no Banco Alimentar de Lisboa. Este não é o único, é o principal, digamos assim, mas há estruturas semelhantes por todo o país. Há, por exemplo, o Banco Alimentar em Braga, onde esteve também a reportagem da Antena 1, porque também aí se nota que está a crescer junto da organização, está a crescer o número de pedidos de ajuda de pessoas consideradas de classe média. A subida do preço do cabaz alimentar, também as rendas cada vez mais altas, estão a asfixiar os orçamentos das famílias e a levá-las a pedir ajuda. Ana Gonçalves.
5: O aumento das rendas e a subida do cabaz alimentar estão na base do aumento dos pedidos de ajuda no Banco Alimentar contra a Fome no distrito de Braga.
6: Temos vindo a sentir um aumento à medida que aumenta o preço do cabaz alimentar e à medida que as rendas de casa são um problema muito grave. Principalmente nós notamos mais pedidos nos centros urbanos.
5: Guimarães, Barcelos, Braga e Famalicão são os principais centros urbanos de onde vêm os pedidos de ajuda, diz Pilar Barbosa, a responsável pelo Banco Alimentar, e é geralmente a classe média que bate à porta da instituição.
6: É quase impossível gerir com um salário, não é? Com o salário de duas pessoas. Estamos a falar muito de classe média.
7: São, por exemplo, casais em que os dois trabalham?
6: Sim, sim, sim. Nós temos muitos pedidos, ao contrário do que se passava antes, que era o problema de desemprego. Hoje estamos quase em pleno emprego, embora nos jovens não seja tanto assim, mas são casais que trabalham.
5: Os pedidos de ajuda também chegam das comunidades estrangeiras.
6: Nós temos em Braga, temos uma comunidade brasileira e angolana muito grande. Embora outras nacionalidades também. Algo desprotegida neste aspecto, não é? As pessoas quando chegam vêm com um sonho e chegam aqui então com a realidade.
5: No total, o Banco Alimentar de Braga apoia 299 instituições que, por seu lado, ajudam 49 mil pessoas. O ano passado a instituição doou 2 mil toneladas de alimentos.
0: Reportagem de Ana Gonçalves no Banco Alimentar de Braga, que faz, como vimos aqui, esta distribuição depois por várias organizações que ajudam ajudam pessoas em todo o distrito e também aqui nesta zona do país estão a aumentar os pedidos de ajuda de pessoas, incluindo pessoas que são consideradas de classe média. Estão a crescer os números da violência doméstica em que os pais são vítimas dos filhos. A Associação Portuguesa de Apoio à Vítima, nos últimos 5 anos, apoiou quase 5 mil mães e pais que foram agredidos pelos descendentes. As estatísticas da APAV, que são divulgadas hoje, mostram um crescimento de quase 40% destes casos entre 2021 e 2025. Na maior parte das situações, os filhos agressores são homens, têm mais de 25 anos e a maioria das vítimas são mulheres com mais de 65 anos. O Futebol Clube do Porto ainda joga com o Santa Clara no Dragão às 15h30 amanhã e logo a seguir vai receber a Taça de Campeão. É a última jornada da Primeira Liga de Futebol que vai transformar a cidade do Porto também este sábado. Há zonas da cidade que vão fechar ao trânsito, o metro prepara-se para deslocar milhares de adeptos do clube para a festa que vai acontecer nos Aliados e nem o Rio Douro, Gonçalo Costa Martins, nem o Rio Douro escapa.
8: É de barco que a equipa vai chegar à Ribeira, está previsto que chegue depois das 21h30 com fogo de artifício e um espetáculo de drones. Mas a festa começa no final da tarde e os cortes no trânsito também. A Marginal encerra entre o Freixo e Massarelos a partir das 5 da tarde de sábado. Essa hora o mesmo vai acontecer em várias ruas à volta da Avenida dos Aliados, que vai ser o segundo palco da festa noite dentro, onde os dragões vão chegar num autocarro panorâmico. O trânsito reabre à 1h de domingo. Como disseste, o metro do Porto é chamado a levar milhares de pessoas. A Estação dos Aliados fecha às 5 da tarde. São Bento às 21h30 da noite. E durante 30 minutos a linha amarela não atravessa o rio entre as 21h30 e as 22h da noite. É por motivos de segurança, diz o metro do Porto. Mas de resto, a empresa promete reforçar a circulação e vai estar aberto até às 15h de domingo.
0: São informações das quais vale a pena tomar nota, pelo menos quem vai circular no Porto. Atenção à dinâmica especial da cidade amanhã por causa da festa do Futebol Clube do Porto.
1: 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São 8h12.
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1: Pergunto-te, Mónica, como é que está o trânsito a esta hora?
10: Mais complicado em alguns pontos de Lisboa, por exemplo, na segunda circular, sentido Aeroporto Benfica. Há agora indicação de um acidente na zona do relógio. Está a deixar mais demora a partir da Encarnação. Sentido Benfica Aeroporto ainda se para do eixo norte-sul até à zona das Calvanas. A Marginal, no sentido Cascais-Lisboa, há um acidente em Caxias e está a deixar demora. Já na Cril, sentido Sacavém-Algés, um acidente já em fase de resolução junto ao nó de Pinamanique, ainda a deixar algumas paradas à passagem pelo local. Na A5 para-se de Porto Salvo até Linda Velha e depois de Monsanto para as Amoreiras. Há 8 com filas de Frielas para o túnel do Grilo.
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Ora, bom dia para todos os nossos amigos e amigas à escuta desta da Antena Portuguesa. 9 horas e 24 minutos nos estudos da Antena Portuguesa. Olivia deste lado que os vai acompanhar um certo tempo. Com as nossas bonitas músicas e com os nossos anúncios, naturalmente. Falando de anúncios, vamos já então começar por este anúncio aqui que tenho aqui para vocês. 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Vamos então começar aqui com essas bonitas músicas. Tony Carreira, Se Acordo e Tu Não Estás.

para vocês acabaram de ouvir Romana com o seu tema No Dia em Que Te Fores. E agora Longe de Ti com José Malhoa é o tema que vamos agora ficar a seguir. São 9 horas e 46 minutos no estúdio desta antena portuguesa. Mais uma vez para todos, bom dia. Para aqueles que estão nos seus trabalhos, bom dia. Para os travessos das nossas terras, André Loire, bom dia, boa viagem e faço tudo, muita atenção. Para os meus amigos camionistas, um grande abraço, muita coragem para eles e boa viagem.

Ora, vocês acabaram de ouvir, quem é que acabaram de ouvir? Jorge Ferreira com o tema Portuguesa é Mais Linda. Já estamos a chegar ao assinar horário das 10 horas, são 9 horas e 58 minutos. No estúdio está a Antena Portuguesa, me dá tempo. 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Ora, são 10 horas no estúdio da Antena Portuguesa e vamos a ficar em direto com a Antena 1 e as suas informações.

0: já em direto daqui a pouco à Ilha da Boa Vista, ao encontro do enviado especial Frederico Pinheiro. Trump já deixou a China seguro do apoio de Pequim para resolver o conflito do Médio Oriente. A coleção do Conde Durkheim mostra-se a partir de hoje e pela primeira vez em Serralves, no Porto.
1: Vamos para os acrescer dos 14 aos 17. A mais baixa, 14 a esta hora, temperatura em Ponta Delgada, Coimbra e também no Porto, 15 em Lisboa, 16 em Faro, 17 no Funchal. Edição de Eduardo Maia.
0: Donald Trump já deixou a China depois de um último encontro privado com Xi Jinping. O presidente dos Estados Unidos saiu confiante de que os laços entre as duas potências foram reforçados nesta visita de 3 dias. Conta, diz ele, com o apoio da China para resolver a crise no Médio Oriente e negociar junto do Irão a abertura total do Estreito de Hormuz. Mas avisa Teherão que a paciência está a esgotar-se. O Irão precisa, diz Donald Trump, de se sentar à mesa rapidamente com os Estados Unidos para negociar a paz. Steve Reed, o secretário britânico da Habitação, desdobrou-se esta manhã em declarações nos órgãos de comunicação ingleses para apoiar o primeiro-ministro britânico. Reed garantiu que não há rivais com apoios suficientes nesta altura para desafiar Keir Starmer. São declarações dele que vamos ouvir à Sky News.
2: O primeiro-ministro não é popular, mas os últimos 4 primeiros-ministros também não foram. É o que acontece quando se é o líder do governo. O que precisamos de fazer é unirmo-nos em torno do primeiro-ministro e concentrarmo-nos na forma como podemos implementar as mudanças que o público britânico quer ver mais rapidamente.
0: O secretário britânico da Habitação a percorrer hoje os órgãos de comunicação social britânicos para deixar um recado aos deputados trabalhistas. É preciso que se unam em torno de Keir Starmer. As lutas internas prejudicam nesta altura o governo e estão também a minar a confiança com o público, ou seja, com os eleitores. Steve Reed pede que a prioridade seja governar e responder aos problemas do país. É dia de luto hoje em Kiev. A Ucrânia ainda está a tentar sair da noite dramática de quarta para quinta-feira, em que os bombardeamentos russos maciços fizeram 24 mortos na capital, incluindo 3 crianças. Um edifício residencial colapsou em Kiev e nesta altura ainda há equipas de socorristas a retirar escombros esta manhã neste edifício. Por isso, a capital ucraniana está a viver hoje um dia de luto. A principal agência de saúde pública de África anunciou hoje que foi confirmado um surto de ébola na província de Ituri, na República Democrática do Congo. Agora, os Centros Africanos de Controlo e Prevenção de Doenças estão a organizar uma reunião urgente, não só com a República Democrática do Congo, mas também com o Uganda, com o Sudão do Sul e alguns parceiros internacionais, porque é preciso reforçar a vigilância nas fronteiras e preparar também a resposta a este surto de ébola. É o último dia de campanha em Cabo Verde. Ela começou a 30 de abril, no domingo. Mais de 400 eleitores vão escolher os 72 deputados da Assembleia Nacional. Há 5 partidos nesta corrida. Frederico Pinheiro, bom dia. Enviado especial a estas eleições. Estás em Salrei, na principal cidade da Ilha da Boa Vista, em Cabo Verde. Acompanhaste uma parte desta campanha eleitoral. Quais são as tuas notas como repórter daquilo que foi esta campanha em Cabo Verde?
3: Bom dia, Eduardo. Acima de tudo, uma campanha e uma eleição que vai ser bastante próxima entre os dois principais partidos, o MPD, atualmente no poder há 10 anos, tem como candidato o primeiro-ministro, Ulisses Correia e Silva, que procura assim um terceiro mandato à frente da chefia do governo, e o PICV na oposição, o partido histórico, muito ligado então ao processo de independência do arquipélago africano. Tem uma liderança renovada com Francisco Carvalho, que é bastante popular, faz uma campanha de rua mais próxima das pessoas, enquanto Ulisses Correia e Silva têm uma postura mais institucional, sente-se nas ruas de Cabo Verde entre a população. Estou aqui, por exemplo, no mercado municipal de Sal Rei, sente-se alguma vontade de mudança, mas também algum ceticismo, porque as pessoas sentem que neste momento e sabem que o cenário político internacional é bastante instável, e muitas preferem então, ou vão preferir então, por optar pela estabilidade no governo.
0: Domingo temos então as eleições. Como é que em Cabo Verde se prepara esta máquina eleitoral? O que é que vai acontecer aí este domingo?
3: É, na verdade, uma máquina eleitoral que já está bastante oleada. As instituições democráticas em Cabo Verde são bastante sólidas, não sou eu que o digo, são vários organismos não governamentais internacionais, por exemplo, o mais destacado, a Freedom House dos Estados Unidos da América, dá uma nota bastante elevada à democracia em Cabo Verde. Ontem tive a oportunidade de ir a um dos gabinetes de recenseamento, estão a preparar-se as listas dos eleitores, disseram-me que esperam um processo normal, sem grandes sobressaltos, não esperam nenhuma dificuldade e esperam uma elevada taxa de participação, que a abstenção baixe. Dizem ainda que no domingo à noite já deverão ser conhecidos os resultados.
0: Obrigada, Frederico Pinheiro. Bom trabalho a partir de Sal Rei, nesta altura, na cidade da Ilha da Boa Vista, em Cabo Verde, dando conta aqui de um balanço desta campanha que aconteceu em Cabo Verde. Agora, domingo, é dia de ir votar. Mais de 400 mil eleitores vão escolher os 72 deputados da Assembleia Nacional e também marcar o rumo do próximo governo em Cabo Verde. Em Belas, no Conselho de Sintra, o Centro Social da Sagrada Família está a entregar todos os meses cabazes alimentares a 33 famílias. Quem trabalha neste centro adianta à reportagem da Antena 1 que os números dos pedidos de ajuda nunca mais baixaram desde a pandemia e há sempre novas necessidades a chegar. A repórter Oriana Barcelos esteve lá.
4: Não é só chegar aqui, encher o saco e tchau.
5: Isabel Cabaços está desempregada, vive só com o ordenado do marido.
4: Com 1000 euros não chega mesmo para pagar-se as despesas, pronto. O resto é para carne e peixe.
5: E a carne e o peixe estão cada vez mais caros.
4: Bastante, bastante. O que nós gastávamos antes com 50 euros agora tem que ir com 80.
5: É por isso que vem ao Centro Social da Sagrada Família, em Belas, no município de Sintra. Hoje está com a vizinha Anabela Lucas.
6: Muita coisa tem sido ajudada por eles, outras coisas eu procuro. E pronto, só com a pensão do marido, eu vou-me orientando, graças a Deus.
5: O centro distribui bens com o apoio de supermercados e do Banco Alimentar. Ajudam sobretudo mulheres com reformas baixas e também desempregados e beneficiários do rendimento social de inserção. É assim, sobretudo desde a pandemia.
7: Os motivos variam, mas o número de pessoas é mais. Nunca voltou a baixar.
5: Nícia Lambranca é diretora técnica do Centro Social da Sagrada Família. Orlando Reguinga acompanha as famílias beneficiárias do RSI, que também recebem cabazes alimentares. Ele registra, há 20 anos, o impacto das crises económicas nos bolsos das famílias.
8: As crises, quando fomos em guerra, quando fomos na pandemia, antes disso aquela crise em 2014 também foi muito acentuada, e sempre que há esses ciclos, digamos assim, acaba por ter uma influência direta na capacidade destas famílias, que são as mais vulneráveis, não conseguirem fazer face aos aumentos significativos.
5: Pesam nas contas o valor da habitação e agora também o preço dos combustíveis.
8: Logo com os aumentos exponenciais da gasolina, indo para a gasolina já não dá para a alimentação.
5: Já não dá para a alimentação e é por isso que a ajuda do centro é importante, para que pessoas como Isabel Cabaços tenham o que pôr na mesa ao jantar.
4: Hoje vai ser filetes de pescada, com arrozinho, uma saladinha, e hoje vai ser assim.
0: Reportagem de Oriana Barcelos, em Belas, no Conselho de Sintra, num dia em que tentamos perceber qual é o estado das famílias perante a crise que se vai avolumando, com os preços dos combustíveis a subir e os preços dos alimentos também. Até que está a registar cada vez mais pedidos de ajuda dos consumidores para tentarem fazer face ao aumento das despesas, sobretudo com o crédito à habitação, mas também muito com os alimentos. Natália Nunes, do Gabinete de Proteção Financeira, esteve esta manhã no Ponto Central da Antena 1 e explicou que o rendimento médio das famílias que estão nesta altura a pedir ajuda ronda os 1.300 euros. Há muitas que vivem com menos do que isso e são elas que estão agora em dificuldades, confrontadas com o aumento dos preços no supermercado. Vamos já ouvir Natália Nunes esta manhã na DECO, ouvir as declarações de Natália Nunes. Penso que não é possível nesta altura, nós temos disponíveis aqui. Fica, no entanto, a informação. Agora sim, acho que já podemos ouvir as declarações da Natália Nunes esta manhã no Ponto Central da Antena 1. Dizia eu que ela explicava que o rendimento médio das famílias que estão a pedir ajuda nesta altura anda à volta dos 1.300 euros. Há muita gente a viver com menos do que isso e os pedidos são cada vez mais chegar à DECO nesta altura.
9: com esta subida, as famílias acabam por estar, muitas delas, e estas dos baixos rendimentos, num verdadeiro sufoco. Assim, nós temos já famílias a darem-nos testemunho de que têm que fazer opções na compra dos alimentos. Nós, DECO, por exemplo, que temos aqui um grande contacto até com a rede social, que é quem está mais próximo e quem dá uma primeira ajuda em termos de bens alimentares, estamos a fazer cada vez mais contactos e encaminhar cada vez mais pessoas para a rede social. Portanto, isto mostra bem as dificuldades com que as famílias estão a ser confrontadas.
0: Declarações de Natália Nunes esta manhã à Antena 1. Ela fala também que a habitação está a tirar a maior fatia dos orçamentos às famílias, quer com as rendas, quer nas prestações que são pagas ao banco. E hoje ficámos a saber que o Banco de Portugal vai apertar essas regras para o acesso ao crédito à habitação. Natália Nunes acredita que é uma medida para controlar o endividamento, sobretudo dos mais jovens, que têm agora acesso à garantia pública para comprar casa.
9: Nós temos jovens agora com abaixo dos 35 anos a endividarem-se e só vão acabar de pagar o seu crédito lá para os 70 anos ou 75. Portanto, são maturidades muito longas, durações muito longas. Se nós não acautelarmos previamente aquilo que podem ser as rupturas e as dificuldades ao longo do ciclo de vida do empréstimo, com toda a certeza iremos ter dificuldades. E eu penso que estas são as preocupações do Banco de Portugal, são também as nossas. Nós também entendemos e temos muitas reservas relativamente à forma como, nomeadamente, a garantia pública está a funcionar, e tivemos o dedo do primeiro momento.
0: Natália Nunes, da DECO, fazendo aqui o balanço dos pedidos de ajuda que têm chegado à DECO nas últimas semanas, fruto do aumento do custo de vida, também as preocupações que existem nesta altura para ajudar estas famílias. E agora vamos a Serralves, porque há uma exposição nova, pela primeira vez vai ser apresentada no Porto, é a coleção Durkheim, vai abrir hoje ao público, chama-se A Aflição do Espírito, e o repórter Miguel Bastos já foi espreitá-la.
10: Uma das obras de maior impacto chama-se O Fim da Diversão. Mostra os horrores da guerra. O colecionador alemão Christian Durkheim compara esta obra com a Guernica de Picasso.
11: Para mim, esta é a maior obra de arte desde a Guernica. Eu disse isto há mais de 20 anos.
10: Os artistas Jake e Dinos Chapman usaram 30 mil soldadinhos de chumbo para construir um cenário bizarro em que os soldados nazis se matam e se torturam uns aos outros. Os soldadinhos estão dentro de vitrinas, dispostas em forma de suástica.
11: Mais tarde, quando arranjei o dinheiro, vi a obra, precisa de um minuto. Um aperto de mão, dois, aliás. E foi isso.
10: Parte da coleção Durkheim, um alemão nascido em 1944 que fez...
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0: Em fevereiro, abre daqui a meia hora para alívio dos agricultores do Baixo Mondego. O Banco de Portugal vai mexer nas regras de acesso ao crédito à habitação. Neste jornal, o economista Filipe Grilo explica quais são as preocupações do banco. Em vésperas da festa do Futebol Clube do Porto, vamos saber o que vai mudar amanhã nos transportes e também no trânsito na cidade do Porto.
1: A esta hora, Faro e Funchal 17 graus, Lisboa 16, Porto 15, 14 Coimbra e Ponta Delgada. Edição de Eduardo Maia.
0: Daqui a meia hora, a Ministra do Ambiente vai estar no Açude Ponte, em Coimbra, para abrir as comportas do canal geral do sistema hidráulico do Mondego. Ele foi danificado pelas cheias em fevereiro, esteve praticamente 3 meses sem funcionar, foi reparado pelos técnicos da Agência Portuguesa do Ambiente e agora a água para regar os campos agrícolas do Baixo Mondego vai voltar a correr. Um alívio de Ana Craveiro para os agricultores da região.
2: Quando vimos o canal rebentado, ficámos desesperados e preocupados porque 2.400 famílias que dependiam deste canal...
3: Com a água de volta aos canais de rega, o presidente da Cooperativa Agrícola de Coimbra, Pedro Pimenta, fala em alívio.
2: Podemos dizer que estamos muito mais aliviados hoje porque passámos ali momentos muito difíceis, não é? E sabemos sempre como é que é esta questão do Estado, se cumpre, se não cumpre. Houve ali semanas de indefinição. Quando vimos o canal restabelecido, começámos a dormir melhor todos.
3: Pedro Pimenta elogiou o trabalho feito pela Ministra do Ambiente, pela Autarquia e pela APA na rapidez das obras e sublinha que a reposição da água chega num momento crucial.
2: Não nos esqueçamos que o Mondego são 12 mil hectares. Portanto, os agricultores meteram aqui no Mondego mais de 20 milhões de euros de investimento só nas culturas que estão instaladas. Portanto, a água está a ser necessária. A partir da próxima semana já há muitas culturas a precisar de água. É bom que circule neste canal para depois conseguirmos restabelecer aquilo que andámos a investir nestes últimos 2 meses aqui no Mondego.
3: Quanto aos prejuízos, o presidente da cooperativa diz que foram essencialmente estruturais.
2: Há aqui um conjunto de hectares de terra que ficaram assoreados, houve valas de drenagem que ficaram entupidas, destruídas, mas pronto, esses prejuízos estamos a assumi-los, estamos a reconstruir as estradas, portanto, e agora é o normal do agricultor, é refazer-se, é arregaçar as mangas, serrar os dentes e continuar a trabalhar.
3: Finalmente há água.
2: É isso, finalmente vamos ter água, as culturas estão instaladas, os agricultores vão começar a poder regar e agora é andar para a frente e continuar a trabalhar e sermos resilientes, que é isso que é o espírito dos agricultores.
0: É um dia bom para os agricultores do Baixo Mondego a verem regressar a água, essencial nas próximas semanas para os campos de milho e de arroz. Além da visita às obras de reconstrução do canal, a Ministra do Ambiente vai também receber hoje o relatório técnico sobre as cheias que foi produzido pela Ordem dos Engenheiros. Amanhã andou pelo Banco Alimentar e pelas instituições que todos os dias deitam a mão a famílias asfixiadas pelo custo de vida. É o que acontece em Belas, no Conselho de Sintra, onde o Centro Social da Sagrada Família entrega todos os meses cabazes alimentares a 33 famílias. Quem trabalha neste centro adianta à reportagem da Antena 1 que os números dos pedidos de ajuda nunca mais baixaram desde a pandemia e há sempre, Oriana Barcelos, novas necessidades a chegar.
4: Não é só chegar aqui, encher o saco e tchau.
5: Isabel Cabaços está desempregada, vive só com o ordenado do marido.
4: Com 1000 euros não chega mesmo para pagar-se as despesas, pronto. O resto é para carne e peixe.
5: E a carne e o peixe estão cada vez mais caros.
4: Bastante, bastante. O que nós gastávamos antes com 50 euros, agora tem que ir com 80.
5: É por isso que vem ao Centro Social da Sagrada Família, em Belas, no município de Sintra. Hoje está com a vizinha Anabela Lucas.
6: Muita coisa tem sido ajudada por eles, outras coisas eu procuro. E pronto, só com a pensão do marido, eu vou-me orientando, graças a Deus.
5: O centro distribui bens com o apoio de supermercados e do Banco Alimentar. Ajudam sobretudo mulheres com reformas baixas e também desempregados e beneficiários do rendimento social de inserção. É assim, sobretudo desde a pandemia.
7: Os motivos variam, mas o número de pessoas é mais... Nunca voltou a baixar.
5: portanto, Nícia Lambranca é diretora técnica do Centro Social da Sagrada Família. Orlando Reguinga acompanha as famílias beneficiárias do RSI, que também recebem cabazes alimentares. Ele registra há 20 anos o impacto das crises económicas nos bolsos das famílias.
7: As crises, quando fomos em guerra, quando fomos na pandemia, antes disso aquela crise em 2014 também foi muito acentuada, e sempre que há esses ciclos, digamos assim, acaba por ter uma influência direta na capacidade destas famílias, que são as mais vulneráveis, não conseguirem fazer face aos aumentos significativos.
5: Pesam nas contas o valor da habitação e agora também o preço dos combustíveis.
7: Logo com os aumentos exponenciais da gasolina, indo para a gasolina já não dá para a alimentação.
5: Já não dá para a alimentação, e é por isso que a ajuda do centro é importante, para que pessoas como Isabel Cavaços tenham o que pôr na mesa ao jantar.
8: Hoje vai ser filetes de pescada, com arrozinho, uma saladinha, e hoje vai ser isso.
0: Desta vez, o conflito no Médio Oriente a pressionar os preços dos combustíveis, que pressionam, por sua vez, os preços dos alimentos. E, entretanto, o Banco de Portugal prepara-se também para apertar as regras para o acesso ao crédito à habitação. Está preocupado com o ritmo a que crescem os empréstimos bancários. Os números aproximam-se de recordes do início deste século, 2006, 2007. Com o aquecimento do mercado imobiliário e também a previsão da subida das taxas de juro, o Banco de Portugal quer pôr um travão aos empréstimos e evitar problemas no futuro. Vai fazer uma proposta já na próxima semana, diz o Expresso esta manhã, aos bancos, e deve entrar em vigor as novas medidas até ao início do verão. Uma delas é a redução da taxa de esforço máxima que é permitida nesta altura aos clientes em relação ao montante que é emprestado. Está nos 50% nesta altura, mas o Banco de Portugal quer reduzi-la entre 5 a 10 pontos percentuais. O economista Filipe Grilo explica que o Banco de Portugal está a antecipar o impacto da subida das taxas de juro pelo BCE, evitando uma crise mais profunda ainda para as famílias portuguesas.
9: No pior cenário, as taxas de juros poderão subir bastante, e se uma família com 3,5% de Euribor já está numa situação que é de limite, que 50% é de esforço é um limite, o recomendável pela literacia financeira é de cerca de um terço, ou seja, 33%, numa situação em que as Euribors ultrapassam os 3,5%, esta família ainda é empurrada para uma situação bastante extrema. E significa que o risco de incumprimento também aumenta consideravelmente, e depois podemos ter os bancos com uma carteira de incumprimentos que pode afetar a estabilidade financeira do sistema bancário.
0: Outra das razões para as novas medidas que o Banco de Portugal quer tomar está ligada com o impacto que o acesso à garantia pública dada pelo governo aos jovens para comprar casa pode ter. A medida fez crescer muito também a procura dos empréstimos bancários.
9: É o Banco de Portugal que está a tentar atenuar a medida do governo. Por exemplo, na questão da garantia pública, isto incentiva bastante os jovens a assumir riscos, porque não é preciso dar a entrada, e portanto aqui o Estado fica com uma parte do risco, e isto significa que o Banco de Portugal está demasiado preocupado com o aumento da exposição deste tipo de cliente nos bancos portugueses, que podem ter mais risco de incumprimento se a situação no mercado de trabalho, por exemplo, se alterar, e portanto o Banco de Portugal neste momento está a tentar restringir as condições de crédito, dificultar o acesso ao crédito, precisamente para proteger os bancos, e ao proteger os bancos acaba por proteger também a estabilidade financeira do sistema bancário.
0: As explicações do economista Filipe Grilo para esta decisão do Banco de Portugal de apertar as regras para o acesso ao crédito à habitação. O Futebol Clube do Porto joga ainda amanhã com Santa Clara no Dragão às 15h30, mas depois recebe a Taça de Campeão. E é a festa. Há zonas da cidade do Porto que vão fechar ao trânsito e o Met prepara-se para deslocar milhares de adeptos do clube para as festas, nos Aliados, e o Rio Douro também é um palco dessa festa. Gonçalo Costa Martins.
10: É de barco que a equipa vai chegar à Ribeira. Está previsto que chegue depois das 21h30, com fogo de artifício e um espetáculo de drones. Mas a festa começa no final da tarde e os cortes no trânsito também. A Marginal encerra entre o Freixo e Massarelos a partir das 17h de sábado. É essa hora, ou mesmo vai acontecer em várias ruas à volta da Avenida dos Aliados, que vai ser o segundo palco da festa, Noite Dentro, onde os dragões vão chegar num autocarro panorâmico. O trânsito reabre depois à 1h. manhã de domingo. Há estações do metro do Porto que vão fechar mais cedo. A Estação dos Aliados fecha às 5 da tarde, São Bento às 9:30 da noite. Durante 30 minutos, a linha amarela não atravessa o rio entre as 9:30 e as 10 da noite. É por motivos de segurança, diz o metro do Porto. Mas, de resto, a empresa promete reforçar a circulação e vai estar aberta até às 3 da manhã de domingo.
0: Mudanças amanhã na circulação, na cidade, também nos transportes, por causa da festa dos adeptos do Futebol Clube do Porto.
11: Foram as notícias com edição de Eduardo Amaio. Simultâneo com a RTP Antena 1, Madeira, Açores e RTP Mundo. 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Muito bom dia, sexta-feira, 15 de maio, daqui a instantes o programa Geometria Variável. Para já vamos saber como está o trânsito a esta hora da manhã. Olá, Sandra.
12: Olá, Augusto Fernandes, muito bom dia. Temos ainda um acidente na VCI, no sentido Rábida Freixo, junto ao Hospital da Perlada, que envolve um caminhão. Circula-se apenas pela via mais à esquerda e as filas estão neste momento a partir de Bonjoia. Na A1, no sentido Gaia-Porto, foi resolvido o acidente antes do nó de Coimbrões, mas ainda assim o trânsito com alguma demora, mas a regressar à normalidade. Depois há a 28 no sentido Viana do Castelo Porto, para-se a partir com filas a decidir o nó da A4 e até à Senhora da Hora e na Avenida AEB em direção à Avenida Sidónio Paes. Há a 3 Braga-Porto da Circunvalação até à VCI e a Via Norte Meia-Porto da EFASEC também até à VCI devido a este acidente que ocorreu na VCI na zona da Perlada. Quanto a Lisboa, a segunda circular no sentido Benfica Aeroporto, também há intensidade entre o nó do Eixo Norte-Sul e a zona das Calvanas. Quanto à A5 de Cascais para Lisboa, para-se na descida de Monsanto em direção às Amoreiras.
11: Sandra Pereira, Serviço de Trânsito, da RTP Antena 1. Votos de um muito bom dia. Boa viagem também.
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14: Viva, seja bem-vindo ao Geometria Variável com Carlos Coelho e Marisa Matias, pela segunda vez chumbada e pela segunda vez chumbada por unanimidade. Duas vezes a mesma lei e duas vezes chumbada por unanimidade no Tribunal Constitucional, o caso da perda de nacionalidade em caso de crime grave. E este caso é tão particular, que a Constituição obriga o Presidente da República a vetar por inconstitucionalidade esta medida. É o artigo 279, número 1 da Constituição, que reza assim: efeitos da decisão, número 1, se o Tribunal Constitucional se pronunciar pela inconstitucionalidade da norma constante de qualquer decreto ou acordo internacional, deverá o diploma ser vetado pelo Presidente da República ou pelo representante da República, conforme os casos, e devolvido ao órgão que o tiver aprovado, coisa que António José Seguro já fez. Pois então, mesmo se o Presidente quisesse promulgar esta lei, a Constituição da República não o deixava. E não há memória também que alguém tenha querido alterar este artigo da Constituição, o 279, número 1 da Constituição. Se calhar alguém vai se lembrar agora. Bom, nenhum de nós é...
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0: mecanismos legais que se aplicam à utilização do território nacional, uma garantia deixada há pouco na Assembleia da República por Carlos Abreu Amorim, horas depois do Executivo ter desmentido o secretário de Estado norte-americano Marco Rubio, que afirmou que Portugal deu autorização para o uso da base das Lajes para ataques ao Irão sem um pedido prévio. A Ministra da Justiça confirma que o Estado português foi notificado pelo Tribunal Europeu dos Direitos Humanos sobre a forma como o processo marquês tem sido gerido, um processo que foi movido por José Sócrates junto do Tribunal Europeu. Rita Júdice promete uma resposta dentro do prazo à notificação. Propostas só do Benfica. José Mourinho assegura que não recebeu qualquer convite do Real Madrid e que a única proposta que tem em mãos é para renovar contrato com o Clube da Luz. Diz, no entanto, que só vai responder na próxima semana.
1: Notícias com edição de João Vasco.
0: O Governo vai continuar a agir com prudência e respeito pelos mecanismos legais que se aplicam à utilização do território nacional. Garantia deixada esta manhã pelo Ministro dos Assuntos Parlamentares, depois de Portugal ter desmentido os Estados Unidos e ter dito que o pedido para o uso da base das Lajes só chegou depois do ataque ao Irão. Sem se referir diretamente ao caso, o Ministro Carlos Abreu Amorim sublinha que Portugal atua à luz do direito internacional, mas também na defesa da soberania do seu território.
2: No plano das relações externas, o Governo garante que Portugal atua e atuará sempre à luz do direito internacional e dos compromissos que assumiu com os seus aliados, assim como no quadro da defesa intransigente da nossa soberania nacional. O Governo português continuará a agir com prudência, responsabilidade e no absoluto respeito pelos mecanismos legais aplicáveis à utilização de quaisquer forças e do território nacional.
0: Carlos Abreu Amorim, Ministro dos Assuntos Parlamentares, durante um debate no Parlamento a pedido do PCP sobre Portugal, a soberania nacional, a resposta à crise e a defesa da paz. O Estado foi notificado pelo Tribunal Europeu dos Direitos Humanos sobre a forma como o processo marquês tem sido gerido, uma ação que foi movida por José Sócrates junto deste Tribunal. A confirmação foi dada esta manhã pela Ministra da Justiça. Rita Júdice promete uma resposta dentro do prazo a esta notificação.
3: O Estado português foi notificado pelo Tribunal Europeu dos Direitos Humanos para esclarecer três pontos que serão esclarecidos dentro do prazo que lhe foi fixado. Para o Tribunal Europeu estará a analisar a viabilidade de prosseguir ou não com a queixa que foi apresentada. É um sistema, é normal, está dentro dos direitos que assistem a qualquer cidadão poder recorrer ao Tribunal Europeu dos Direitos Humanos e o engenheiro José Sócrates não é diferente nesse aspecto.
0: Rita Júdice, Ministra da Justiça, a sublinhar aqui que José Sócrates tem todo o direito a interpor esta ação. A Ministra não quis comentar outro julgamento que começou ontem e que opõe José Sócrates ao Ministério Público. Faz apenas votos para que o processo fique concluído rapidamente.
3: Bom, eu não vou comentar casos concretos, não vou comentar os julgamentos que estão em curso. Espero que o julgamento possa seguir os seus trâmites normais dentro do tempo que é natural e que possa ser rapidamente ter uma decisão, que seja a decisão correta.
0: Rita Júdice, Ministra da Justiça, em declarações aos jornalistas esta manhã à margem de uma ação em Lisboa. É uma medida que revela que o Banco de Portugal está preocupado com a estabilidade do sistema bancário no momento em que se antecipa uma subida das taxas de juro por parte do Banco Central Europeu. É assim que o economista Filipe Grilo olha para a intenção do regulador de apertar as regras para o acesso ao crédito à habitação. De acordo com a edição de hoje do Jornal Expresso, o Banco de Portugal vai tomar algumas medidas para restringir o acesso ao crédito. Uma dessas medidas é a redução da taxa de esforço máxima dos clientes em relação ao montante emprestado. Essa taxa está atualmente nos 50%, mas o regulador pretende que ela baixe 5 a 10 pontos percentuais, de acordo com o Expresso. Ora, para o professor de Economia na Porto Business School, Filipe Grilo, esta medida mostra que o Banco de Portugal está atento a possíveis mudanças nas taxas de juro a breve prazo.
4: No pior cenário, as taxas de juros poderão subir bastante e se uma família com 3,5% de Euribor já está numa situação que é de limite, que 50% de esforço é um limite, o recomendável pela literacia financeira é de cerca de um terço, ou seja, 33%, numa situação em que as Euribors ultrapassam os 3,5%, esta família ainda é empurrada para uma situação bastante extrema e significa que o risco de incumprimento também aumenta consideravelmente e depois podemos ter os bancos com uma carteira de incumprimentos que pode afetar a estabilidade financeira do sistema bancário.
0: Filipe Grilo explica também que o Banco de Portugal está a corrigir possíveis consequências da garantia pública do governo para a compra de casa por parte dos jovens, com a medida que é anunciada hoje pelo Jornal Expresso.
4: É o Banco de Portugal que está a tentar atenuar a medida do governo. Por exemplo, na questão da garantia pública, isto incentiva bastante os jovens a assumir riscos, porque não é preciso dar a entrada, e portanto aqui o Estado fica com uma parte do risco, e isto significa que o Banco de Portugal está demasiado preocupado com o aumento da exposição deste tipo de cliente nos bancos portugueses, que podem ter mais risco de incumprimento se a situação no mercado de trabalho, por exemplo, se alterar, e portanto o Banco Portugal neste momento está a tentar restringir as condições de crédito, dificultar o acesso ao crédito, precisamente para proteger os bancos e, ao proteger os bancos, acaba por proteger também a estabilidade financeira do sistema bancário.
0: A análise do economista Filipe Grilo à notícia de que o Banco de Portugal vai apertar as regras para o acesso ao crédito à habitação. A instituição liderada por Álvaro Santos Pereira está preocupada com o ritmo a que os bancos estão a conceder empréstimos para a compra de casa. Os números aproximam-se dos recordes atingidos em 2006 e 2007. José Mourinho garante que não recebeu qualquer proposta do Real Madrid para voltar a treinar o clube espanhol. Na conferência de imprensa de antevisão ao jogo com o Estoril amanhã à noite, o técnico assegurou que a única proposta que tem em mãos é a que lhe chegou esta semana de Rui Costa para renovar contrato com o Benfica.
5: Tive proposta de renovação do Benfica na quarta-feira. A proposta que foi entregue ao meu empresário, proposta que eu não quis ver, que eu não quis saber, que eu não quis analisar e que só vou fazê-lo a partir de domingo, só vou fazê-lo, eu diria, domingo.
0: José Mourinho, há pouco na conferência de imprensa, de antevisão do Estoril Benfica, de amanhã às 8h. Vicente, Sporting e Benfica ainda lutam pelo acesso à Liga dos Campeões na próxima época. Nesta altura, os Leões têm 2 pontos de vantagem sobre o Clube da Luz. A região da Andaluzia vai a votos este fim de semana. Os eleitores escolhem o novo Parlamento e o novo Governo Regional. Nos últimos 7 anos foi o PP a governar e o Partido Popular vai à frente nas sondagens, mas os estudos indicam que pode perder a maioria que tem e ficar dependente do Vox, da direita radical, para formar governo. Estas eleições, Ana Romero, testam também a força da direita no país e o governo de Pedro Sánchez.
6: Neste domingo eleitoral, todos os focos apontam para a Andaluzia. É a província mais povoada de Espanha, perto de 7 milhões de pessoas podem votar. Os protagonistas são os de sempre, PP, PSOE e Vox. São, por isso, um ensaio para as legislativas que se realizam em 2027. Estão a ser encaradas como uma espécie de primárias da política nacional, ainda que a Andaluzia, antigo feudo socialista, já seja governada por Juanma Moreno do PP desde 2019, numa primeira legislatura em coligação com os Ciudadanos e o apoio do Vox, e desde 2022 com maioria absoluta. As sondagens, quase todas, continuam a dar-lhe essa maioria absoluta, sendo que a incógnita, dada a margem de erro, continua a ser a de sempre. Será que Juanma Moreno vai ficar refém do Vox para governar? Por sua vez, o Partido Socialista tenta evitar uma derrota histórica. A estratégia recorrente e falhada de Pedro Sánchez em escolher antigas ministras para disputar eleições regionais confirma que Maria Jesus Montero, até há um par de meses vice-presidente do governo e ministra das Finanças, não está a ser capaz de mobilizar a esquerda como se pretendia, confirmando-se a ideia de desgaste do governo central. O que a Andaluzia não tem é o independentismo, o tal esquerda ou direita, e que permita Pedro Sánchez governar, ainda que com muitos malabarismos e cedências.
0: A correspondente da Antena 1 em Espanha, Ana Romeu, e o que está em jogo nestas eleições de domingo na Andaluzia, a região mais populosa de Espanha.
1: 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Agora vamos às informações de trânsito disponíveis a esta hora. Sandra.
7: Temos complicações no Porto. Atenção à AVCI no sentido a Rábida Freixo. Ou melhor, vou começar antes pelo sentido Freixo a Rábida. porque ainda está por resolver um acidente que ocorreu a seguir à zona do Amial. Isto neste momento é um acidente que está muito próximo ao Hospital da Perlada. As filas neste momento estão a partir do mercado de abastecedor e depois, mais à frente, há um acidente grave. Bastante grave, até na Ponte da Arrábida, no início da Ponte da Arrábida, só circula pela via esquerda e há já muita demora a partir do nó da Boa Vista. Agora sim, no sentido da Arrábida Freixo, e muito devido à curiosidade, as filas estão a partir da A1, na zona de Coimbrões, até este local da Ponte da Arrábida, onde existe o acidente em sentido contrário. Na A28, no sentido de Viana do Castelo Porto, também se para a passagem pelo nó da A4, já por Lisboa, A5 de Cascais para Lisboa, devido a trabalho junto ao Estádio Nacional. Há demora a partir da área de serviço de Oeiras. O IC19, Sintra-Lisboa, para-se entre Queluz e a reta dos comandos da Amadora, e a segunda circular Benfica-Aeroporto entre o Campo Grande e a saída para as Calvanas.
1: 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Um bom dia também.
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1: Aumento do custo de vida e dos pedidos de ajuda para a alimentação. 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

0: projeto da base das Lages para o ataque ao Irão. Os socialistas vão chamar de novo o ministro dos Assuntos dos Negócios Estrangeiros à Assembleia da República para dar explicações sobre o tema. Já o Bloco de Esquerda sugere uma comissão parlamentar de inquérito ao caso. A candidatura presidencial de André Ventura foi responsável por quase 90% dos episódios de desinformação da última campanha para Belém. É o que revela um estudo da entidade reguladora para a comunicação social e do Laboratório da Comunicação da Universidade da Beira Interior, conhecida esta manhã. À semelhança do Banco Alimentar, também a Cáritas dá conta de um aumento dos pedidos de ajuda por parte de pessoas que não conseguem fazer face ao aumento do custo de vida.
1: As notícias, edição é de João Vasco.
0: O Governo vai continuar a agir com prudência e respeito pelos mecanismos legais que se aplicam à utilização do território nacional, garantiu esta manhã o Ministro dos Assuntos Parlamentares. Isto depois de ontem o Secretário de Estado dos Estados Unidos, Marco Rubio, ter elogiado Portugal como aliado exemplar na NATO. A propósito das operações contra o Irão, Marco Rubio afirmou mesmo que Portugal deu autorização para o uso da base das Lages sem um pedido prévio. Apesar do desmentido do Executivo português ainda ontem, o tema foi discutido hoje na Assembleia da República com a oposição a acusar o governo Inês Ameixa de se vergar aos norte-americanos.
2: Depois de ontem o governo ter garantido que o pedido dos Estados Unidos para usarem a base das Lages só foi feito depois do ataque ao Irão, surge uma nova garantia pela voz do ministro dos Assuntos Parlamentares, Carlos Abreu Amorim.
3: O governo português continuará a agir com prudência, responsabilidade e no absoluto respeito pelos mecanismos legais aplicáveis à utilização de quaisquer forças e do território nacional.
2: E acrescenta:
3: não vale a pena criar casos onde eles não existem. Portugal não é parte deste conflito.
2: O debate foi pedido pelo PCP sobre soberania nacional e defesa da paz, com o caso de ontem a cair que nem uma luva. Paulo Raimundo acusa o PS e a direita de arrastar em Portugal para uma guerra que não é desejada.
4: Arrasta o país para a agressão, transformando a base das Lages numa plataforma de ataque ao Irão, de ataque ao Líbano e também à Palestina.
2: O liberal Rodrigo Saraiva questiona a coerência dos comunistas.
5: Onde é que estava o PCP em 2022? Onde é que estava este sentido de urgência quando a Rússia invadiu a Ucrânia? Ou aquilo não é uma guerra?
2: Já Eurico Brilhante Dias, do PS, aponta o dedo ao governo.
6: O governo acabou por conduzir o país a uma humilhação de dimensão planetária. Agachou-se sempre.
2: Também Jorge Pinto, do Livre, deixa claro:
7: a voz portuguesa terá de ser a voz europeia, mas uma voz autónoma, não uma voz seguidista, nem sequer uma voz amedrontada, como tem sido este governo.
2: Críticas da oposição à postura do governo perante os Estados Unidos e a utilização da base aérea das Lages nos Açores.
0: Sobre este tema, o PS já anunciou que vai chamar o ministro dos Negócios Estrangeiros, Paulo Rangel, para uma audição na Assembleia da República. Já o Bloco de Esquerda sugere uma comissão parlamentar de inquérito ao caso e à utilização da base das Lages pelos Estados Unidos, à questão da autorização e à posição do governo português. A entidade reguladora para a comunicação social e o Laboratório da Comunicação da Universidade da Beira Interior divulgaram esta manhã um estudo sobre a desinformação na última campanha presidencial. Foram identificados 26 casos de desinformação e a candidatura de André Ventura foi a responsável pela quase totalidade desses casos. Daniel Belo.
8: O estudo analisou publicações nas redes sociais de 12 pré-candidatos e candidatos às presidenciais feitas entre 17 de novembro do ano passado, o dia do primeiro frente a frente na TVI, e 8 de fevereiro deste ano, data da segunda volta das eleições. Os investigadores do LabCom, a Unidade de Investigação em Ciências da Comunicação da Universidade da Beira Interior, olharam para mais de 8 mil publicações nas principais plataformas à procura de narrativas suscetíveis de distorcer a percepção da realidade política e encontraram 26 casos. Sendo que destes, 23, quase 90%, foram publicações de André Ventura. Há outras duas publicações sinalizadas nas redes de Joana Amaral Dias e outra ligada a André Pestana. O estudo detalha também o tipo de desinformação que muitas vezes tinha alvos concretos. Houve 6 publicações destinadas a descredibilizar os meios de comunicação social, outras 6 que usavam dados de sondagens e inquéritos de opinião para contornar a verdade. E em 7 casos foi usada a inteligência artificial para gerar ou alterar conteúdos, um recurso cada vez mais utilizado na criação de conteúdos falsos ou enganadores. O relatório dos investigadores concluiu que estes conteúdos falsos tiveram 12,8 milhões de visualizações, com mais de 42 mil partilhas, 588 mil interações e 105 mil comentários. Mais de 9 milhões de contas nas redes podem ter sido expostas a estes conteúdos fake. O LabCom da UBI enviou os dados de estudo para a ERC, que depois de os analisar, determinou a abertura de 8 processos de averiguação.
0: Uma investigação que revela que a candidatura de André Ventura foi responsável por 89% dos casos de desinformação na última campanha para Belém. A Ministra da Justiça assegura que o Estado vai responder dentro do tempo à notificação que recebeu do Tribunal Europeu dos Direitos Humanos sobre a forma como o processo Marquês tem sido gerido, uma ação que foi movida por José Sócrates. A promessa foi deixada hoje por Rita Júdice. A Ministra diz então que o Estado vai responder a tempo a esta notificação do Tribunal com sede em Estrasburgo.
9: O Estado português foi notificado pelo Tribunal Europeu dos Direitos Humanos para esclarecer 3 pontos que serão esclarecidos dentro do prazo que lhe foi fixado. Para o Tribunal Europeu estará a analisar a viabilidade de se prosseguir ou não com a queixa que foi apresentada. É um sistema, é normal, está dentro dos direitos que assistem a qualquer cidadão poder recorrer ao Tribunal Europeu dos Direitos Humanos, e o engenheiro José Sócrates não é diferente nesse aspecto.
0: Rita Júdice a sublinhar que José Sócrates tem todo o direito a interpor esta ação. A ministra foi também questionada sobre o julgamento da ação administrativa do antigo primeiro-ministro contra o Estado, que começou ontem. Rita Júdice não se alonga, faz apenas votos para que este processo fique concluído rapidamente.
9: Bom, eu não vou comentar casos concretos, não vou comentar o julgamento que está em curso. Espero que o julgamento possa seguir os seus trâmites normais dentro do tempo que é natural e que possa ser rapidamente ter uma decisão, que seja a decisão correta.
0: Rita Júdice, em declarações aos jornalistas à margem de uma iniciativa hoje em Lisboa. Ora, sobre este caso, o procurador do Ministério Público, António Beirão, admitiu que o antigo primeiro-ministro José Sócrates foi alvo de um assassinato de caráter durante o inquérito da Operação Marquês, mas considerou que a responsabilidade foi da comunicação social e não do Estado. Nas alegações finais do julgamento da ação, em que o chefe de governo entre 2005 e 2011 exige 205 mil euros ao Estado português, o procurador António Beirão considerou, em representação do réu, que ninguém tem dúvida de que José Sócrates foi objeto de uma campanha que constituiu um assassinato de caráter, mas ressalvou que não há prova alguma de a fuga de informação ter partido da investigação. Ele considera que a responsabilidade foi da comunicação social e não do Estado. A Presidente da Caritas dá conta de um aumento dos pedidos de ajuda por parte de pessoas que não conseguem fazer face ao aumento, à subida do custo de vida. Rita Valadas diz que já não são apenas os mais pobres que estão a recorrer à instituição.
10: A chegada à Caritas de novas situações e de situações mais agudas está a acontecer. Estamos a viver um momento muito inseguro em que as pessoas vivem com algumas angústias e também com muitas vulnerabilidades, que não lhes permitem fazer aforro, que não permitem cuidar de nenhuma situação de dificuldade familiar, e isso está-se a sentir.
0: Rita Valadas, Presidente da Caritas, há pouco aqui no programa Antena Aberta. A subida do preço dos alimentos, provocada pelo aumento do preço dos combustíveis, está a levar cada vez mais pessoas a procurar ajuda. Neste momento, de acordo com o Banco de Portugal, cerca de 380 mil portugueses dependem da ajuda da instituição. E a propósito do preço dos combustíveis, digo-lhe que, de acordo com a Associação Nacional de Revendedores, os combustíveis vão voltar a subir na próxima semana. A gasolina simples deve aumentar em média 4 cêntimos por litro a partir de segunda-feira. Já o gasóleo deve subir 1 cêntimo por litro na próxima semana. É o que adianta a Associação Nacional de Revendedores de Combustíveis nesta altura. No entanto, este valor poderá ainda ser retificado. O valor final só será conhecido depois do encerramento dos mercados no final do dia de hoje. É uma medida que revela que o Banco de Portugal está preocupado com a estabilidade do sistema bancário no momento em que se antecipa uma subida das taxas de juro por parte do Banco Central Europeu. É assim que o economista Filipe Grilo olha para a intenção do regulador de apertar as regras para o acesso ao crédito à habitação. De acordo com a edição de hoje do Jornal Expresso, o Banco de Portugal vai tomar algumas medidas para restringir o acesso ao crédito. Uma dessas medidas é a redução da taxa de esforço máxima dos clientes em relação ao montante emprestado. Essa taxa está atualmente nos 50%, mas o regulador pretende que ela baixe 5 a 10 pontos percentuais. Ora, para Filipe Grilo, professor de Economia na Porto Business School, esta medida mostra que o Banco de Portugal está atento a possíveis mudanças nas taxas de juro a breve prazo.
11: No pior cenário, as taxas de juro poderão subir bastante, e se uma família com 3,5% de Euribor já está numa situação que é de limite, que 50% de esforço é um limite, o recomendável pela literacia financeira é de cerca de um terço, ou seja, 33%, numa situação em que as Euribor ultrapassam os 3,5%, esta família ainda é empurrada para uma situação bastante extrema. E significa que o risco de incumprimento também aumenta consideravelmente, e depois podemos ter os bancos com uma carteira de incumprimentos que pode afetar a estabilidade financeira do sistema bancário.
0: Filipe Grilo diz também que o Banco de Portugal está com esta medida a corrigir possíveis consequências da garantia pública do governo para a compra de casa por parte dos jovens. José Mourinho garante que não recebeu qualquer proposta do Real Madrid para voltar a treinar o clube espanhol. Na conferência de imprensa de antevisão do jogo com o Estoril amanhã à noite, o técnico assegurou que a única proposta que tem em mãos é a que lhe chegou esta semana de Rui Costa para renovar contrato com o Clube da Luz.
12: Teve proposta de renovação do Benfica na quarta-feira. A proposta que foi entregue ao meu empresário, proposta que eu não quis ver, que eu não quis saber, que eu não quis analisar, e que só vou fazê-lo a partir de domingo. Só vou fazê-lo, eu diria, domingo.
0: José Mourinho a prometer uma resposta a esta proposta de Rui Costa para renovar com o Benfica só a partir da próxima semana. José Mourinho na conferência de imprensa de antevisão do Estoril Benfica de amanhã às 8:30 da noite. À mesma hora o Sporting recebe o Gil Vicente em Alvalade. Sporting e Benfica ainda lutam pelo acesso à Liga dos Campeões na próxima época. Nesta altura os Leões têm 2 pontos de vantagem sobre o Clube da Luz. A conferência de imprensa de Rui Borges, treinador do Sporting, de antevisão dessa partida com o Gil Vicente, só acontece mais daqui a pouco. A Academia Portuguesa de Cinema anuncia esta noite os vencedores da 15ª edição dos Prémios Sofia, prémios para as melhores produções do cinema nacional. São 25 as categorias a concurso para longas e curtas metragens, com um filme, Margarida Vaz, a destacar-se pelo número de nomeações.
13: Lidera as nomeações aos Prémios Sofia o filme Base, de Margarida Cardoso, presente em 14 categorias. Está no grupo dos candidatos ao Sofia de melhor filme.
14: Temos A Memória do Cheiro das Coisas, temos o Banzo, temos o Riso e a Faca, e o One Falling. Temos 2 filmes realizados por mulheres e 2 filmes realizados por homens.
13: Carla Chambel, presidente da Academia Portuguesa de Cinema, orgulha-se de uma maior presença feminina nos nomeados para melhor realização.
14: Temos 3 realizadoras nomeadas e 1 realizador para melhor realização. E isto significa que os próprios membros já estão atentos e já...
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0: Foi o ano passado para ganharmos no último minuto, ou no penúltimo, mas não falámos em relação à época passada, falámos sim em relação ao jogo que tivemos lá em Barcelos esta época e analisámos da melhor forma.
1: Olá, boa tarde, ministro João Ribeiro Record. Perguntava-lhe como é que está, se vai ter vaginitis amanhã e o restante boletim clínico, ou se vai ser obrigado a ter que inventar mais uma vez uma solução. E tendo em conta o que o ministro disse há bocadinho sobre erros cometidos nesta época, eu se calhar desafiava-o a identificar aquele jogo que acha que sentiu que mais errou e também aquele jogo em que acha que conseguiu dar uma vitória e que mais prazer lhe deu, isto já praticamente como balanço de época.
0: Aí tem que pensar bem, tem que analisar da melhor forma, não é num minuto que o farei. Podemos sempre ser melhores, seja em que jogo for, mais do que um. Não perdemos pontos só num jogo, por isso não é só um jogo que eu poderia ter sido melhor. Poderia ter sido melhor em qualquer jogo que eu não ganhei. Porque se não ganhámos é porque não fomos tão bons ou não fomos melhores que o adversário. E isso temos que fazer o nosso trabalho, analisar da melhor forma e crescermos enquanto treinadores, enquanto equipa, para cada vez menos perder pontos. É esse o foco. Em relação à parte. Ah, é o Vaginidis. O Vaginidis está em dúvida para o jogo de amanhã. É o único que posso dizer. É igual. O Zeno está fora, o Morton começou a fazer trabalho de campo. É isso. Dentro das lesões.
2: Muito bem. João Gomes Dias, aqui estamos na conferência de imprensa de Rui Borges. Quer muito chegar à Liga dos Campeões, sabe que amanhã terá pela frente um adversário difícil, que é o Gil Vicente, que está a fazer uma boa temporada, pede casa cheia, não quis adiantar muito relativamente ao mercado, confirmou que amanhã irá ser o último jogo de alguns jogadores do Sporting, que vão fazer a despedida, como o Morita, que está em fim de contrato, e o próprio Kenda, que vai regressar ao Chelsea. De resto, não quis adiantar muito mais relativamente às questões de entradas e saídas e as questões do mercado. Vamos continuar por aqui, João Gomes Dias, a acompanhar esta conferência de imprensa do Rui Borges, ele que sabe que o Sporting amanhã, na última jornada do campeonato, para chegar à Liga dos Campeões, terá que fazer o mesmo resultado que o Benfica, pelo menos isso.
3: Obrigado, Nuno Matos. São essas as contas para o lugar de Champions, deixadas aqui pelo jornalista da Antena 1. Ora, do lado do Gil Vicente, é preciso também vencer para tentar chegar ainda ao quinto lugar, ainda que a vitória possa não ser suficiente. Há instantes, César Peixoto, também em conferência de imprensa, garante que a equipa de Barcelos vai a Alvalade para ganhar.
4: Nós já o fizemos aqui em casa, empatamos e podíamos até ter vencido. Por isso, por que não? Vejo dificuldades, vejo uma boa equipa, vejo bons jogadores. Um jogo muito difícil da nossa parte. Temos de ter alguma sorte nesses jogos também, porque faz parte. Eles vão estar super motivados, mas nós também vamos estar super motivados, queremos acabar da melhor maneira, olhar olhos nos olhos dentro do que nos vai ser possível. Não vamos lá, como se costuma dizer, para meter o autocarro. A nossa equipa, estando bem organizada, com os timings bem definidos, também não é fácil de ultrapassar, por isso nós vamos muito confiantes para fazer um bom jogo, sendo competitivos até ao final, para conseguirmos sair orgulhosos desta época, porque é o que nós merecemos enquanto equipa, enquanto clube, porque fizemos uma grande época.
3: Sporting Gil Vicente joga-se amanhã a partir das 8:30 da noite, naquele que será o último encontro de Morita ao serviço do Sporting, o médio japonês, que hoje ficou a saber que não faz parte dos convocados da seleção nipónica para a fase final do Campeonato do Mundo. Pode ser o último jogo de José Mourinho à frente do Benfica. As Águias jogam amanhã no Estoril a partir das 8:30 da noite, com o objetivo claro de ainda chegarem ao segundo lugar. Mas na conferência de imprensa de antevisão à partida, o futuro do treinador foi o tema dominante, a começar pela confissão de que recebeu uma proposta para renovar com a formação encarnada.
5: Tive proposta de renovação do Benfica na quarta-feira, a proposta que foi entregue ao meu empresário, proposta que eu não quis ver, que eu não quis saber, que eu não quis analisar e que só vou fazê-lo a partir de domingo.
3: José Mourinho não quis ainda olhar para a proposta do Benfica, que é, segundo diz, a única que tem em mãos, até porque a Jorge Mendes nada chegou do Real Madrid.
5: Relativamente ao Real Madrid, nunca me disse: eu tenho uma proposta que te quero mostrar. Eu também lhe diria, se ele agora me ligasse a dizer: tenho uma proposta do Real Madrid, eu diria exatamente o mesmo: manda-me no domingo, que no domingo começo a pensar nisso.
3: É no meio desta equação entre Benfica, Real Madrid, também a proposta de renovação em cima da mesa, que Mourinho vai ao Estoril para fechar a temporada à espera de mais um milagre.
5: Neste momento, para o Benfica conseguir coisas grandes, são precisos milagres. E não deveria ser preciso um milagre. Devia ser só o curso natural o curso natural das coisas, com o mérito para quem trabalha.
3: Os milagres são crítica implícita às arbitragens e é sobre elas que Mourinho volta à carga.
5: Basta focar no fim de semana passado e em dois jogos do fim de semana passado para perceberem toda a história. E nesse sentido eu digo, sim, há motivos para preocupação. Há motivos para preocupação porque o ano passado a época acabou como acabou, com aquela final da taça. Este ano, muito provavelmente, a época também acabará com os mesmos níveis de análise e os mesmos níveis de frustração. E muito honestamente, acho que há motivos para preocupação.
3: E se não é certa a continuidade de Mourinho no Benfica, há pelo menos uma certeza em relação à próxima época. Bernardo Silva não será reforço. É o próprio jogador a assumir que não quer regressar para já ao Estádio da Luz.
6: Já disse, não vou para o Benfica. Há uma intenção que é certa, é que eu quero voltar. Eu não sei se na altura que eu quiser voltar, se o não vai querer. Eu quero voltar.
7: Mas ninguém tentou agora que tu voltasses.
6: Houve contactos para ver se havia intenção.
7: E tu é que disseste que não?
6: Sim.
3: Bernardo Silva ao Canal 11 a fechar a porta ao Benfica, pelo menos para já. No Porto, e depois de consumada a conquista do título, vem mais festa. Os Dragões recebem amanhã o Santa Clara às 15h30 e após a partida a comitiva azul e branca vai navegar pelo Douro até à Ribeira, daí sairá para a Avenida dos Aliados de autocarro. É um ambiente de descompressão que ainda assim não vai facilitar em nada a vida à equipa do Santa Clara, é pelo menos essa a leitura feita por Petit.
8: Esperamos um Porto à sua imagem durante a época toda, não é? Uma equipa com muita intensidade, com processos bem definidos.

0: muito honrado por dar esse desafio, né? Mas acho que ao mesmo tempo eu pensando no número, é um número com muita responsabilidade. Bem de uma pessoa do qual eu tenho muito, muito, muito carinho, mas é algo que ainda estou a pensar e que neste momento o que é mais importante neste momento é agora o jogo com Santa Clara, depois tenho o Mundial também para fazer. E depois terei tempo para tomar uma decisão.
1: Diogo Costa ainda a refletir no desafio lançado por Vilas Boas. Não está oficializada, mas é só mesmo isso que falta. A contratação de Zalazar pelo Sporting é iminente. E no Braga, Carlos Vicen deixou há instantes rasgados elogios a um jogador que foi decisivo na presente temporada.
2: Não te posso falar de coisas que todavía não sei, porque Rodrigo me tem que acabar de confirmar, tem que acabar de confirmar-se o tema de...
3: Não posso falar de coisas que não sei. Não sei porque será o Rodrigo a confirmar se sai ou não. O que posso dizer é que o Rodrigo fez uma temporada muito boa. Foi um jogador importante para nós, como puderam ver. Creio que se sentiu confortável pela forma como colocámos a equipa a jogar. E a verdade é que foi uma parte fundamental no nosso ataque.
2: E a verdade é que... ha sido parte fundamental também em nosso ataque.
1: Braga fecha o campeonato amanhã às 6 da tarde em casa diante do Estrela da Amadora. Ainda no futebol português, agendados para hoje 2 encontros da última ronda da 2ª Liga. Às 6 da tarde, Porto B, Benfica B e às 7, Marítimo Chaves. Para amanhã, logo às 11 da manhã, marcados os duelos que vão decidir as contas de subida, com Académico de Viseu e Torriense na luta. Finalmente, para domingo à noite, decisões pela sempre apertada manutenção, com Passos de Ferreira, Farense e Portimonense a jogarem pela vida no futebol profissional. O Flamengo do Leonardo Jardim foi eliminado da Copa do Brasil após derrota diante do Vitória da Bahia por 2-0, resultado inesperado para o Mengão, como confessou o técnico português.
4: Nós tentámos até o fim, metendo jogadores mais ofensivos, preenchendo mais a área, criando mais situações, mas nunca tivemos arte nem engenho para conseguir finalizar. Vexame, não é vexame, mas é com certeza um resultado inesperado, porque o Flamengo, com todos os adversários, é sempre favorito.
1: O Botafogo de Franklin Carvalho também acabou eliminado, perdeu diante da Chapecoense por 2-0.
5: Damos 45 minutos de avanço. Quem dá 45 minutos de avanço a um nível destes não tem hipótese. E nós fomos muito melhor que a Chapecoense, e hoje a Chapecoense foi muito melhor que nós. No primeiro tempo, então, não se fala, portanto... Nós, obviamente, temos essa consciência, essa noção.
1: E a razia dos técnicos portugueses na última madrugada só não foi maior porque o Grêmio, orientado por Luís Castro, ultrapassou Confiança com triunfo por 3-0.
6: Temos mesmo nesta eliminatória equipas da Série A serem eliminadas por outras, divisão inferior. E nós passarmos a eliminatória de forma confortável com 5-0, acho que só posso dar os parabéns aos meus jogadores pelo aquilo que fizeram nos dois jogos e levaram a equipa à próxima fase.
1: Luís Castro junta-se a Arthur Jorge e também a Abel Ferreira, que já tinham qualificado Cruzeiro e Palmeiras para os 8º da Copa do Brasil. Ora, ainda no Brasil e com a convocatória para o Mundial à porta, será na próxima segunda-feira, mantém-se a incógnita em relação a Neymar. Vai ou não vai? Foi essa a pergunta que fizeram ao ex-selecionador da Canarinha, Fernando Diniz.
7: Eu acho que vai convocar e certamente eu levaria. Eu acho que o Neymar, a gente não pode abrir mão de um jogador desse tamanho e com a genialidade que ele possui. É um dos maiores jogadores que o futebol brasileiro produziu, na minha opinião. A gente espera que ele conte, mas assim, a gente tem que respeitar a decisão que foi tomada. Mas eu acho que ele vai convocar e eu certamente o convocaria.
1: Dúvidas para desfazer já esta segunda-feira. Benfica e Leões de Porto Salvo confirmaram o favoritismo no arranque dos quartos de final dos playoffs do Campeonato Nacional de Futsal Masculino. Águias venceram na casa do Elétrico por 4-3. Os Leões triunfaram no terreno do Rio Ave por 6-3. Para hoje, agendado às 7 da tarde, o Ferreira do Zezer Braga. Amanhã às 9:30, a Torriense Sporting. Ainda nos pavilhões, mas no basquetebol, Porto e Sporting confirmaram favoritismo, avançaram para as meias finais dos playoffs, fase da prova na qual se vão defrontar. Dragões bateram o Imortal por 102-79, Leões foram à casa do Jogueira vencer por 85-73. Também no basquetebol, mas na vertente feminina, o Benfica sagrou-se ontem à noite tricampeão nacional. Águias venceram o derradeiro jogo 5 na casa da Quinta dos Lombos por 77-67, sob o comando técnico de Eugénio Rodrigues.
8: Foi dos melhores Benfica que vimos ao longo desta época, a maturidade aliada à eficácia, um equilíbrio muito grande entre a nossa componente defensiva e a componente ofensiva, e chegar aqui à Quinta dos Lombos e marcar 77 pontos não é para toda a gente.
1: Joana Soeiro, que regressou este ano ao Benfica, estava naturalmente feliz com a conquista.
9: Hoje estou muito feliz de ter voltado a ganhar por este clube, é uma sensação incomparável. Felizmente já ganhei outros títulos.

0: títulos noutros sítios, mas nada tem a ver com ganhar para estes adeptos que se deslocaram até aqui e nós não estamos na luz.
1: E do lado da Quinta dos Lombos, a natural decepção por perder o título a jogar em casa após ter sido a melhor equipa na fase regular. Isso mesmo foi salientado pelo treinador José Leite.
2: Fizeram uma ótima época, não há dúvidas, só pode ganhar um, mas fizeram, não deixamos de fazer uma ótima época e aprende-se muito a estar nestas situações e prepara-se para as próximas batalhas.
1: José Leite, o técnico da Quinta dos Lombos, após a derrota para o Benfica na final do Campeonato Nacional de Basquetebol Feminino. Já está na estrada a 7ª etapa da Volta à Itália em bicicleta, são 245 quilómetros, escutou bem, 245 quilómetros, que acabam com uma contagem de primeira categoria, dia extremamente duro para o pelotão, que continua a ser liderado por Afonso Eulálio. O português enverga a camisola rosa com 2 minutos e 51 segundos de vantagem sobre o espanhol Igor Arrieta. Fechamos com ténis e com Jaime Faria, que está neste momento a jogar as meias finais do Challenger da Oeiras 4 no Jamor. Faria perdeu o primeiro set diante do norte-americano Emilio Nava por 6-2. Está na frente do segundo parcial por 1-0, mas sem qualquer break à maior. Quem vencer esta partida já sabe que pela frente, na final marcada para amanhã, terá o sérvio Laszlo Djere.
3: Jornal de Desporto, a edição foi de João Gomes Dias. 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
3: Voltamos de novo às informações de trânsito, Sandra.
15: Exatamente, e voltamos ao Porto, na VCI, no sentido de Freixo, a Rábida, com um acidente que ocorreu grave no início da ponte da Rábida. Neste momento ainda só circula pela via esquerda e o trânsito está bastante demorado a partir de Paranhos, está a afetar a Via Norte e também a A28 e os restantes acessos em direção à ponte da Rábida. Já no sentido Rábida-Freixo, também com uma avaria na zona do Amial, é um caminhão que está avariado e que está a provocar demora também a partir do Nó de Francos e depois mais à frente há também paragens na saída para a A3. A A3 Braga-Porto do Nó da A4 até à VCI e por Lisboa o trânsito mais lento na segunda circular no sentido Benfica-Aeroporto entre a Escola Alemã e as Calvanas. A A5 Cascais-Lisboa devido a trabalho junto ao Estádio Nacional há trânsito mais demorado e mais à frente na descida de Monsanto para as Amoreiras.
3: Olha, aproveito para desejar um bom fim de semana.
15: Bom fim de semana. de semana, Augusto.
3: Muito obrigado, então, até segunda-feira. Paulo Pimenta tirou o curso superior de fotografia da ESAP e é fotojornalista do Jornal Público há mais de 20 anos. Já recebeu vários prémios, é autor também de diversos livros e participa em exposições individuais ou de grupo. Bom, para ele, fotografar é muito mais que uma profissão, é o ar que respira.
16: Para mim, o ato fotográfico está sempre presente. É como respirar. Eu, a fazer fotografia, é como estar a respirar. E todos os dias tenho essa necessidade, seja em trabalho ou seja ou estando em folgas ou estando de férias. É uma coisa que faz parte de mim. Gosto de fotografar, vivo a fotografia, respiro a fotografia, e seja em trabalho, seja em lazer, e sinto-me um privilegiado poder dizer isso.
3: O fotojornalista Paulo Pimenta é o convidado de Diamantino José hoje no Mesa para Dois. Uma conversa que pode escutar depois das 8 horas da noite, a seguir à informação, mas também já disponível a conversa em antena1.rtp.pt, na Radio Player e nas plataformas habituais. Bom, e agora recebemos, estava anunciado, lembra-se, Alex Warren.
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sabe o que vai chegar antes da 1 da tarde? Exatamente, é para fechar bem a semana em grande, a palavra do dia. Para já fica aí este, digamos, retrato sobre o amor e a coragem de terminar algo que já não funciona e poder seguir em frente. Amanheça, canta Rita Vieira.

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0: 15 de maio, sexta-feira. Qual será hoje a nossa palavra do dia, Mafalda Lopes da Costa?
2: A palavra do dia é vilipendiar. O verbo vilipendiar tem origem no latim em vilipendere e é formado pela junção de vilis, barato, vil, de pouco valor, e pendere, que remete para pesar, avaliar em latim. Significa literalmente avaliar como tendo pouco valor, evoluindo para tratar com desprezo, humilhar ou ainda menosprezar alguém ou algo. Em latim, o verbo vilipendere remetia para o ato de rebaixar ou desvalorizar e era utilizado para referir algo sem valor, desprezível, vil, no sentido de barato, comum. O verbo passou assim de um sentido inicial de avaliação por baixo, avaliação de baixo preço, para o uso figurado de desrespeitar, insultar ou tratar com desprezo algo ou alguém.
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1: Mais alguns segundos, no topo da hora, à uma. O essencial da informação.
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1: Quanto às máximas, Porto 17 graus, Coimbra 18, Lisboa 20, Faro 25 graus. Hoje há previsão de aguaceiros, mais prováveis no norte e centro do país e até meio da tarde. Já para sábado, amanhã tempo seco, no domingo céu parcialmente nublado, com em previsão alguns aguaceiros, em especial no litoral norte e centro, até meio da tarde.
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1: Uma hora da tarde em Portugal continental e na Madeira é meio-dia nos Açores. Quais são os títulos desta edição?
3: André Ventura diz que a proposta de lei do governo para rever a legislação laboral é má e no ponto em que está não deve ter luz verde do Parlamento. O líder do Chega assegura, no entanto, que quer dialogar com o Executivo sobre o tema. Apesar da guerra no Irão e das tempestades, o ministro das Finanças acredita que o país vai chegar ao final do ano com um saldo orçamental próximo de zero, conseguindo evitar um déficit. O PCP propõe a criação de uma comissão parlamentar de inquérito para apurar as responsabilidades políticas e jurídicas do governo no caso da utilização da base das Lajes pelos Estados Unidos para o ataque ao Irão.
1: Informação com João Vasco.
3: É uma má proposta e, tal como está, deve ser chumbada. É a reação de André Ventura à proposta de lei do governo para rever a legislação laboral, aprovada ontem em Conselho de Ministros.
4: Esta reforma laboral não serve ao país, não é boa para quem trabalha, desprotege aqueles que vivem do rendimento do seu trabalho, que são a grande maioria, e ignora aqueles que trabalham ainda para mais, sob turnos e sob horas extraordinárias, não dando nada de volta a quem trabalha. E por isso é uma reforma com muito pouca utilidade para o país. Isto é ao momento em que estamos. Houve o início de uma conversação que decidimos fazer ao nível da liderança dos dois partidos, entre o Chega e o PSD. Esta tarde haverá contactos entre as lideranças de bancada para continuar a trabalhar nestas matérias. Ao ponto em que estamos, esta reforma laboral é má, não deve passar e não deve ser aprovada.
3: Em declarações há pouco na Assembleia da República, André Ventura voltou a criticar o governo pela forma como conduziu este processo, o processo relacionado com o projeto para a revisão da legislação laboral.
4: Tivemos a oportunidade de transmitir o erro que esta proposta significava do ponto de vista da proteção ou da desproteção de quem trabalha. Começou como uma proposta que queria alegadamente dar mais flexibilidade, o que era bom, e no fundo acabou percepcionada pela maioria da população como uma espécie de convite a uma nova escravatura num país onde já há muitos escravos e num país onde as pessoas já ganham mal na sua essência e na sua generalidade.
3: Apesar destas críticas, André Ventura mostra-se disponível para negociar com o governo. Recordo que o Conselho de Ministros aprovou ontem a proposta de lei de revisão da legislação laboral, um diploma que seguirá nos próximos dias para a Assembleia da República. O Ministro das Finanças acredita que, com o atual desempenho da economia, Portugal poderá chegar ao final do ano sem déficit, previsão feita por Joaquim Miranda Sarmento esta manhã no discurso de abertura de uma sessão de formação para gestores públicos no Ministério das Finanças em Lisboa.
5: Mesmo com o primeiro trimestre muito desafiante que tivemos este ano, entre tempestades e a crise do Irão, a economia portuguesa está hoje mais preparada para resistir a choques. Verificando-se uma normalização do contexto internacional na segunda metade do ano, que todos esperamos, o nosso desempenho continuará a ser bastante positivo. Adicionalmente, Portugal continua a revelar uma trajetória orçamental bastante sólida e sustentável. Contra todas as expectativas, apresentámos um excedente de 0,7% do PIB em 2025 e é esse resultado que nos permitiu dar a resposta que demos ao efeito das tempestades e que estamos a dar ao conflito no Irão. E ainda assim, estimamos que seja possível chegar ao final do ano com um saldo orçamental em torno de zero, evitando que o país registre um déficit.
3: O otimismo de Joaquim Miranda Sarmento, apesar da guerra no Irão e das tempestades, o ministro das Finanças prevê que o país chegue ao final do ano com um saldo orçamental próximo de zero, conseguindo evitar um déficit. O PCP vai propor uma comissão parlamentar de inquérito para apurar as responsabilidades políticas e jurídicas do governo no caso da utilização da base das Lajes por parte do exército norte-americano no contexto de ataque ao Irão. Anúncio feito no encerramento de um debate hoje na Assembleia da República sobre o tema pela líder parlamentar comunista Paula Santos.
6: O governo atuou em profundo desrespeito pela Constituição, pelo direito internacional e pelos princípios da Carta das Nações Unidas, o que exige o cabal esclarecimento das circunstâncias em que a decisão do governo foi tomada. E por isso, entregámos hoje uma proposta para a constituição de uma comissão parlamentar de inquérito para apurar as responsabilidades políticas e jurídicas do governo pela decisão de envolver o país na agressão dos Estados Unidos e Israel ao Irão. E há agradecimentos que são autênticas provas do crime, verbalizado pelo próprio secretário de Estado norte-americano, Marco Rubio.
3: Paula Santos, líder parlamentar do PCP. Sobre este tema, o Partido Socialista anunciou que vai chamar para uma audição no Parlamento o ministro de Estado e dos Negócios Estrangeiros, Paulo Rangel. O líder parlamentar do PS, Eurico Brilhante Dias, acusa o Executivo de subserviência face aos Estados Unidos pela forma como permitiu o uso da base das Lajes em contexto de guerra.
7: O governo acabou por conduzir o país a uma humilhação de dimensão planetária. O governo português agachou-se sempre, ficou sempre nas encolhas, nunca foi claro. E ontem, o secretário dos Estados Unidos da América vem dizer que Portugal não é apenas um país que colabora, é um país que não pergunta. O governo desmentiu, mas a forma como sempre se agachou, desde o momento zero, tira-lhe credibilidade. O Partido Socialista esteve sempre de acordo com a participação na NATO. Estados Unidos são nossos aliados, mas há uma diferença entre aliados e parceiros e um governo subserviente que não discute as decisões do seu aliado.
3: As críticas de Eurico Brilhante Dias, líder parlamentar do PS. O ministro dos Assuntos Parlamentares, que representou o governo neste debate, passou ao lado das declarações de Marco Rubio. Carlos Abreu Amorim referiu apenas que o governo vai continuar a agir com prudência e respeito pelos mecanismos legais que se aplicam à utilização do território nacional.
8: No plano das relações externas, o governo garante que Portugal atua e atuará sempre à luz do direito internacional e dos compromissos que assumiu com os seus aliados, assim como no quadro da defesa intransigente da nossa soberania nacional. O governo português continuará a agir com prudência, responsabilidade e no absoluto respeito pelos mecanismos legais aplicáveis à utilização de quaisquer forças e do território nacional.
3: Carlos Abreu Amorim, ministro dos Assuntos Parlamentares, aliás, depois de ontem o secretário de Estado norte-americano Marco Rubio ter elogiado Portugal como aliado exemplar da NATO nas operações contra o Irão. Marco Rubio afirmou que Portugal deu autorização para o uso da base sem um pedido prévio, informação que o Ministério dos Negócios Estrangeiros desmentiu ainda na noite de ontem. A entidade reguladora para a comunicação social e o Laboratório da Comunicação da Universidade da Beira Interior divulgaram hoje um estudo sobre a desinformação na última campanha presidencial. Foram identificados 26 casos de desinformação e a candidatura de André Ventura foi a responsável pela quase totalidade desses casos. Daniel Belo.
9: O estudo analisou publicações nas redes sociais de 12 pré-candidatos e candidatos às presidenciais feitas entre 17 de novembro do ano passado, o dia do primeiro frente-a-frente na TVI, e 8 de fevereiro deste ano, data da segunda volta das eleições. Os investigadores do LabCom, a Unidade de Investigação em Ciências da Comunicação da Universidade da Beira Interior, olharam para mais de 8 mil publicações nas principais plataformas à procura de narrativas suscetíveis de distorcer a percepção da realidade política e encontraram 26 casos. Sendo que destes, 23, quase 90%, foram publicações de André Ventura. Há outras duas publicações sinalizadas nas redes de Joana Amaral Dias e outra ligada a André Pestana. O estudo detalha também o tipo de desinformação que muitas vezes tinha alvos concretos. Houve 6 publicações destinadas a descredibilizar os meios de comunicação social. Outras 6 que usavam dados de sondagens e inquéritos de opinião para contornar a verdade. E em 7 casos foi usada a inteligência artificial para gerar ou alterar conteúdos. Um recurso recurso cada vez mais utilizado na criação de conteúdos falsos ou enganadores. O relatório dos investigadores concluiu que estes conteúdos falsos tiveram 12,8 milhões de visualizações, com mais de 42 mil partilhas, 588 mil interações e 105 mil comentários. Mais de 9 milhões de contas nas redes podem ter sido expostas a estes conteúdos fake. O LabCom da UBI enviou os dados de estudo para a ERC, que depois de os analisar, determinou a abertura de 8 processos de averiguação.
3: Uma investigação que revela que a candidatura de André Ventura foi responsável por quase 90% dos casos de desinformação na última campanha para Belém. À semelhança do Banco Alimentar, também a Cáritas dá conta de um aumento dos pedidos de ajuda por parte de pessoas que não conseguem fazer face à subida do custo de vida. A presidente da Cáritas, Rita Valadas, diz que já não são apenas os mais pobres que estão a recorrer à instituição.
10: A chegada à Cáritas de novas situações e de situações mais agudas está a acontecer. Estamos a viver um momento muito inseguro em que as pessoas vivem com algumas angústias e também com muitas vulnerabilidades, que não lhes permitem fazer aforro, que não permitem cuidar de nenhuma situação de dificuldade familiar e isso está-se a sentir.
3: Rita Valadas, presidente da Cáritas, esta manhã no programa Antena Aberta, aqui na Rádio Pública. A subida do preço dos alimentos, provocada pelo aumento dos preços dos combustíveis, está a levar cada vez mais pessoas a procurarem ajuda. A bordo do Air Force One, Donald Trump falou há pouco sobre os assuntos que abordou com Xi Jinping durante a sua visita à China. Trump confirmou aos jornalistas que discutiu com o homólogo chinês a venda de armas norte-americanas a Taiwan, sublinhando que deverá em breve tomar uma decisão sobre o assunto. O presidente dos Estados Unidos afirmou também que o líder chinês lhe perguntou diretamente se os Estados Unidos defenderiam Taiwan caso a China atacasse a ilha e que se recusou a responder.
11: O presidente Xi e eu falámos muito sobre Taiwan. Ele não quer ver uma luta pela independência porque isso seria um confronto muito grave. Não fiz qualquer comentário sobre isso. Limitei-me a ouvi-lo. Acho que vai correr tudo bem. Ele não quer uma guerra. Ele não quer um movimento pela independência. Ele disse-me que Taiwan foi chinês durante milhares de anos e a certa altura deixou de ser. E eles querem recuperá-lo. Houve a Guerra da Coreia, aconteceram muitas coisas, mas ele tem sentimentos profundos sobre isto. Não assumi qualquer compromisso e vamos ver o que acontece. Quanto à venda de armas a Taiwan, vou tomar uma decisão em breve.
3: Donald Trump aqui a adiantar que o assunto de Taiwan foi debatido e muito com o presidente chinês Xi Jinping nos últimos dias.
0: As notícias, edição de João Vasco, simultâneo com a RTP Antena 1 Madeira, Açores e RTP Mundo. 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Uma hora, praticamente 12 minutos. Uma ótima tarde, boa hora de almoço. Está aí o espaço Conversa com a ERSE.
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13: Hoje no Converso com a ERSE, a entidade reguladora dos serviços energéticos, vamos falar sobre os preços dos combustíveis. Para me ajudar tenho a Ana Lúcia Costa, da ERSE. Ana Lúcia, quando os consumidores vão abastecer o carro, olham para o preço no painel. Mas o que é que está, de facto, dentro do combustível e do preço?
14: O preço final dos combustíveis é um somatório de várias parcelas. Há o produto em si, que é um derivado do petróleo e, como tal, está sujeito à influência das cotações internacionais. Depois acresce uma componente importante de impostos e ainda custos como logística, armazenamento e distribuição, além das próprias margens comerciais. E cada vez mais entram também componentes ligadas à transição energética, como a incorporação de biocombustíveis.
13: Há uma dúvida que muitos consumidores têm. Se o preço do petróleo está a descer, porquê é que o preço da gasolina ou do gasóleo no posto de abastecimento às vezes sobe? Ou, pelo menos, demora muito a descer?
14: Acontece porque o preço final dos combustíveis não depende só do petróleo. O petróleo é a matéria-prima, mas o que chega ao consumidor já é um produto refinado, transportado, armazenado e distribuído. E tudo isto tem custos. Por isso, mesmo que o petróleo deixa, pode haver outras parcelas a fazer subir o preço. E também pode acontecer o contrário, ou seja, a relação entre o preço do petróleo e o preço final dos combustíveis não é totalmente direta, embora haja uma correlação.
15: Ou seja, olhar só para a cotação do petróleo não chega. E como é que eu sei que estou a pagar um preço justo pela gasolina ou pelo gasóleo?
14: A ERSE publica todas as semanas o chamado preço eficiente para a gasolina simples e para o gasóleo simples, que ajuda a perceber como se forma o preço dos combustíveis e a perceber qual poderá ser um valor de referência para o preço final da gasolina e do gasóleo, antes de eventuais descontos praticados pelos operadores. É importante dizer que não são preços obrigatórios nos postos, porque os operadores podem fixar livremente os preços de venda.
15: E existem diferenças de preços significativas entre postos?
14: Cada posto de abastecimento tem custos e estratégias comerciais diferentes. Por exemplo, os hipermercados normalmente praticam os preços mais baixos. Temos também os postos associados às marcas que apresentam os preços mais altos. Mas muitas vezes funcionam com descontos e campanhas promocionais e oferecem outros serviços. E existem ainda os operadores chamados low cost, que oferecem um modelo intermédio entre os postos das marcas e os hipermercados.
15: E entre combustível simples e aditivado, há assim tanta diferença?
14: Se estivermos a falar na base do produto, não, porque todos os combustíveis têm de cumprir as mesmas especificações técnicas e estão aptos para serem utilizados nos veículos. A principal diferença é que algumas marcas adicionam aditivos próprios que podem melhorar algumas propriedades do combustível e do funcionamento do motor.
15: Obrigada, Ana Lúcia. Lembramos que se tiver mais dúvidas sobre este tema ou outros assuntos relacionados com a eletricidade, o gás ou a mobilidade elétrica, pode conversar com a ERSE através do WhatsApp 963-816-698.
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0: Infraestrutura, a proposta de lei do Governo para rever a legislação laboral, aprovada ontem em Conselho de Ministros. O líder do Chega mostra, no entanto, disponibilidade para melhorar o diploma. O Parlamento aprovou por unanimidade o voto pesar do Presidente da Assembleia da República pela morte do antigo dirigente comunista Carlos Brito. Todas as bancadas, à exceção da do Chega, aplaudiram a leitura deste voto, que reconhece o contributo ímpar de Carlos Brito no percurso democrático do país. O Sporting confirmou na última hora a contratação de Rodrigo Zalazar, extremo uruguaio do Sporting de Braga.
1: 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A edição é do jornalista João Vaz.
0: André Ventura diz que a proposta de lei do Governo para rever a legislação laboral é má e, no ponto em que está, não deve ter luz verde da Assembleia da República.
2: Esta reforma laboral não serve ao país, não é boa para quem trabalha, desprotege aqueles que vivem do rendimento do seu trabalho, que são a grande maioria, e ignora aqueles que trabalham ainda para mais, sob turnos e sob horas extraordinárias, não dando nada de volta a quem trabalha. E por isso é uma reforma com muito pouca utilidade para o país. Isto é, ao momento em que estamos. Houve o início de uma conversação que decidimos fazer ao nível da liderança dos dois partidos, entre o Chega e o PSD. Esta tarde haverá contactos entre as lideranças de bancada para continuar a trabalhar nestas matérias. Ao ponto em que estamos, esta reforma laboral é má, não deve passar e não deve ser aprovada.
0: Apesar das críticas à proposta do Governo, André Ventura mostra-se disponível para negociar o diploma. Recordo que o Conselho de Ministros aprovou ontem a proposta de lei de revisão da legislação laboral, um diploma que seguirá nos próximos dias para a Assembleia da República. E o Parlamento aprovou esta tarde, por unanimidade, um voto de pesar do Presidente da Assembleia da República, José Pedro Aguiar Branco, pela morte do antigo dirigente comunista Carlos Brito. É um voto que presta tributo a Carlos Brito pelo seu contributo ímpar no percurso democrático do país. É o que refere este voto aprovado por unanimidade, um texto apresentado por José Pedro Aguiar Branco. Todas as bancadas, à exceção da do Chega, aplaudiram a leitura deste voto, que reconhece então o contributo de Carlos Brito para a democracia portuguesa. Apesar da oposição da esquerda, a proposta de lei do Governo para o retorno de estrangeiros seguiu hoje para debate parlamentar na especialidade, sem que o diploma fosse votado pelo plenário. Foi a estratégia encontrada pelo Governo para aprovar este diploma, uma iniciativa que tem como objetivo acelerar os processos de expulsão dos imigrantes, Madalena Salema, e que merece reparos também de vários organismos e instituições da sociedade civil.
3: O Governo pretende alterar a lei do asilo e do retorno, mas face aos pareceres negativos de órgãos como o Alto Comissariado das Nações Unidas ou o Conselho Superior de Magistratura, o ministro Leitão Amaro opta por baixar o projeto de lei sem votação.
4: Esta proposta de lei veio na sequência de uma consulta muito participada por toda a sociedade, mas devemos continuar a dialogar mais e ouvir os contributos, e por isso propomos da parte do Governo que este diploma deixa à Comissão para que possa ser aperfeiçoado sem votação e com vista à sua melhoria.
3: Cristina Rodrigues, do Chega, defende a proposta.
5: O falso requerente de asilo pode ficar anos em Portugal a viver à nossa conta, porque a lei do asilo assegura ao requerente que tenha acesso a alojamento, alimentação, uma espécie de mesada para despesas com vestuário, higiene, transportes e outras despesas pessoais.
3: O PS já tinha feito saber que votaria contra. Pedro Delgado Alves considera que a proteção dos requerentes de asilo fica em risco.
6: Que insistir na expulsão de progenitores de cidadãos nacionais menores é potencialmente violador do texto constitucional e por isso mesmo também devia ser objeto de reponderação.
3: Paulo Moás, do Livre, critica as mudanças propostas.
7: Alarga o prazo de detenção de pessoas que não cometeram qualquer crime de 60 para até 360 dias, podendo vir até a expulsar do país menores de 16 anos.
3: O PCP considera que as alterações violam os direitos humanos e os liberais concordam com a descida sem votação do diploma para melhorar a lei.
0: Este diploma, que visa acelerar os processos de expulsão dos imigrantes, baixa agora à especialidade sem votação. Tem pareceres negativos do Conselho Português para os Refugiados, do Alto Comissário das Nações Unidas para os Refugiados e dos Conselhos Superiores do Ministério Público e dos Tribunais Administrativos e Fiscais, entre outras organizações. O Ministro das Finanças acredita que, com o atual desempenho da economia, Portugal poderá chegar ao final do ano sem déficit, previsão feita por Joaquim Miranda Sarmento esta manhã no discurso de abertura de uma sessão de formação para gestores públicos no Ministério das Finanças em Lisboa.
8: Mesmo com o primeiro trimestre muito desafiante que tivemos este ano, entre tempestades e a crise do Irão, a economia portuguesa está hoje mais preparada para resistir a choques. Verificando-se uma normalização do contexto internacional na segunda metade do ano, que todos esperamos, o nosso desempenho continuará a ser bastante positivo. Adicionalmente, Portugal continua a revelar uma trajetória orçamental bastante sólida e sustentável. Contra todas as expectativas, apresentámos um excedente de 0,7% do PIB em 2025 e é esse resultado que nos permitiu dar a resposta que demos ao efeito das tempestades e que estamos a dar ao conflito no Irão. E ainda assim, estimamos que seja possível chegar ao final do ano com um saldo orçamental em torno de zero, evitando que o país registre um déficit.
0: O otimismo de Joaquim Miranda Sarmento, apesar da guerra no Irão e das tempestades, o Ministro das Finanças prevê que o país chegue ao final do ano com um saldo orçamental próximo de zero, conseguindo assim evitar um déficit. O Primeiro-Ministro espera que o Ministério da Saúde consiga concluir em breve as negociações do novo Acordo Coletivo de Trabalho para os Enfermeiros, desejo expresso por Luís Montenegro durante um discurso no Congresso dos Enfermeiros que está a decorrer em Gondomar.
9: E o Sr. Bastonário disse-o. Estamos neste momento a trabalhar e eu faço votos para que a equipa do Ministério da Saúde, aqui bem representada pela sua líder, faça nas próximas semanas o esforço final, adicional, que é necessário para nós também darmos novamente um exemplo de estarmos com os enfermeiros na vanguarda, que é encerrarmos e subscrevermos um acordo coletivo de trabalho que dê visibilidade, mas sobretudo previsibilidade àqueles que são os objetivos de quem abraça esta carreira.
0: Luís Montenegro acredita que este acordo vai ser alcançado em breve. Neste discurso, o Primeiro-Ministro destacou o reforço de mais de 2.100 enfermeiros no Serviço Nacional de Saúde desde o início da legislatura e o aumento de 21% das consultas de enfermagem nos cuidados de saúde primários no primeiro trimestre deste ano. Números que, segundo Luís Montenegro, demonstram a confiança crescente dos utentes e a capacidade de resposta da profissão. O bastonário da Ordem dos Enfermeiros, Luís Filipe Barreira, saudou a iniciativa do Presidente da República de tentar um pacto para melhorar o setor da saúde em Portugal.
10: A iniciativa do Sr. Presidente da República de promover um pacto para a saúde é particularmente relevante. A saúde precisa de estabilidade, visão de longo prazo e capacidade de reformar sem estar refém de ciclos políticos. Em 10 anos, tivemos 5 ministros da saúde. Não é possível fazer reformas nestas condições. Senhora Ministra, precisamos de si.
0: O apelo do bastonário da Ordem dos Enfermeiros, Luís Filipe Barreira, à Ministra Ana Paula Martins. A Ministra da Justiça e o Ministério da Justiça, aliás, e o Ministério da Saúde estão a trabalhar para melhorar as condições de saúde dos estabelecimentos prisionais e em breve serão anunciadas novidades nesta área. Uma revelação feita hoje pela Ministra Rita Judice.
11: Estamos também a trabalhar de forma muito próxima com o Ministério da Saúde, em breve também poderemos dar nota mais concreta sobre isso, para melhorar as condições de saúde dentro dos estabelecimentos prisionais. É uma prioridade máxima para o Governo. Nós temos as pessoas que estão nos estabelecimentos prisionais, estão à nossa guarda, somos responsáveis por eles e por isso é com esse sentido de responsabilidade que encaramos esta nossa função.
0: Nestas declarações aos jornalistas, a Ministra da Justiça prometeu também tolerância zero para os casos de mortes nas prisões que não estão relacionadas com questões de saúde.
11: As situações que vitimam ou que possam causar a morte num estabelecimento prisional, que se possam ser motivadas por qualquer circunstância, que não a saúde ou a própria vida da pessoa, são situações que o Ministério da Justiça acompanha. Qualquer situação que aconteça dentro de um serviço prisional é imediatamente analisada, todos os mecanismos são iniciados, quer de investigação e comunicação ao Ministério Público, sempre for justificado e necessário.
0: Rita Judice, no dia em que recebeu uma carta de familiares de presos que morreram enquanto cumpriam pena. Nessa carta, os familiares querem ter acesso a toda a informação relacionada com as mortes, exigem a revisão urgente dos procedimentos de saúde, segurança, castigos de isolamento, videovigilância e também da comunicação com as famílias. A Associação Portuguesa de Apoio ao Recluso não assina esta carta, mas apoia. Ouvido há pouco pela Antena 1, Vítor Ilharco, presidente desta associação, diz que há demasiados suicídios nas cadeias portuguesas. Ele estranha que, ao contrário do que diz a lei, a Polícia Judiciária não investigue todas as mortes de reclusos.
12: O número de suicídios que há nas nossas cadeias, que são mais o dobro do que habitualmente acontece nas cadeias de toda a Europa, tem que nos deixar preocupado, bem como o número de mortes, digamos, naturais, por doença ou qualquer coisa, que existam dentro das cadeias. Portanto, não pondo em causa a razão das mortes, há também um aspecto importante a sublinhar, que é a nossa lei obriga que qualquer morte num estabelecimento prisional seja analisada pela Polícia Judiciária. E não são. E isso é que é preocupante. Não há nada a esconder, então a Polícia Judiciária faz o seu trabalho para aquilo que a lei determina.
0: A Associação Portuguesa de Apoio ao Recluso quer que as mortes nas cadeias sejam devidamente investigadas. O Sporting contratou ao Sporting de Braga o futebolista internacional uruguaio Rodrigo Zalazar, que assinou o contrato por cinco épocas com os Leões e se tornou a contratação mais cara dos verde e brancos. Custou 30 milhões de euros. O médio ofensivo de 26 anos é o primeiro reforço da equipa treinada por Rui Borges para a época 2026-2027, depois de ter sido um dos jogadores mais influentes dos bracarenses nas últimas três temporadas. O treinador do Sporting, Rui Borges, falou aos jornalistas em conferência de imprensa hoje na antevisão do jogo com o Gil Vicente, ainda antes da formalização deste negócio. Ele fala de um jogo de grande responsabilidade amanhã em Alvalade. O Sporting pode garantir a Liga dos Campeões e o treinador enaltece a importância que pode ter o apoio dos adeptos para um bom resultado.
13: Acima de tudo, deixa-me enaltecer primeiro a casa cheia para amanhã dos nossos adeptos, que é sinal que estão connosco, querem passar essa força extra que tão importante tem sido ao longo de toda a época, e que amanhã vai ser muito importante para levar de vencida o Gil. Entrando na parte do Gil Vicente, é uma boa equipa que está a fazer um excelente campeonato, que ainda está na luta pelas competições, ainda é possível irem a competições europeias, por isso, dita bem daquilo que será a dificuldade, para além daquilo que é a equipa em si, o coletivo.
0: Rui Borges na antevisão dessa partida frente ao Gil Vicente, amanhã em Alvalade, às 20h30, se o Sporting vencer.
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0: Recomenda uma melhor gestão de água na barragem da Agueira e a construção da barragem de Girabolhos. Um documento entregue à Ministra do Ambiente na cerimónia de reabertura do canal de rega do Mondego, canal que em fevereiro cedeu com as cheias. A Unidade Local de Saúde de Coimbra reforçou os mecanismos de prevenção de controle de infecções, depois de se ter registado um aumento do número de bactérias multiresistentes no principal hospital da cidade. O secretário-geral da Associação Portuguesa de Apoio ao Recluso pede uma investigação aos suicídios que ocorrem nas cadeias nacionais e pede também o encerramento do estabelecimento prisional de Lisboa. Vítor Ilharco garante que esse estabelecimento não tem há muito condições para estar a funcionar.
1: Notícias às três, a edição é do jornalista João Vasco.
0: Melhorar a gestão da água na barragem da Agueira e construir a barragem de Girabolhos são algumas das recomendações do relatório técnico da Ordem dos Engenheiros para regular os caudais do rio Mondego. Este documento foi entregue esta tarde à Ministra do Ambiente e Energia na cerimónia de reabertura do canal de rega do Mondego, uma estrutura de Ana Craveiro que cedeu com as cheias há 3 meses.
2: Com a água já a correr no canal, a Ministra do Ambiente recebeu o relatório técnico sobre as cheias de 2026, que foi feito pela Ordem dos Engenheiros. O documento faz 10 recomendações. O engenheiro Armando Silva Afonso dá prioridade a 2.
3: Claro que o primeiro ponto tem a ver com o aumento urgente da capacidade de regularização do sistema da Agueira. É a medida prioritária. Eu devo recordar que nós só temos um controle de caudais em toda esta bacia. E realmente o que se passa é que tem-se verificado um aumento significativo de caudais, em especial na chamada bacia intermédia, entre a Agueira e o Açude Ponte, que põe em causa a capacidade, enfim, ou que limita a capacidade de regularização da Agueira. Temos que encontrar grande parte da solução para este problema, em especial perante um possível agravamento de condições climáticas e de caudais. Por isso é que a nossa segunda recomendação vai para a construção da barragem de Girabolhos.
2: Recomendações que a Ministra do Ambiente já esperava e com as quais Maria da Graça Carvalho disse concordar.
4: A questão do melhor controle através da Agueira é essencial. Sentimos isso durante o período de cheias. Sentimos também que faltava um outro instrumento, porque se nós tivéssemos tido uma outra barragem para esta cheia, não quer dizer outra, muito maior. Esta tinha evitado, porque o romper do dique aconteceu a um dia e meio das tempestades acabarem. Portanto, bastava nós termos tido uma maior flexibilidade de acomodar água, que ele já não tinha acontecido.
2: O relatório recomenda também que a zona do viaduto da A1, onde o dique rebentou, seja novamente estudada e que haja soluções preventivas para que a água não faça tanta pressão nas estruturas.
0: As obras na zona onde o dique rebentou ainda não terminaram, devem estar concluídas até ao final do ano, num investimento total de cerca de 14 milhões de euros. Quanto ao canal de rega do Mondego, que se deu com as cheias em fevereiro, foi reaberto oficialmente esta tarde. 3 meses depois, a água já corre nos canais de rega dos campos agrícolas em Coimbra. O aumento do número de bactérias multiresistentes no Hospital Universitário de Coimbra levou a Unidade Local de Saúde da cidade a reforçar os mecanismos de prevenção de controle de infecções. A higiene ambiental foi reforçada e foi também aberta uma enfermaria de contingência com serviços dedicados a Horácio Antunes.
5: O número de bactérias multiresistentes tem vindo a aumentar em vários países europeus e o número de casos na ULS de Coimbra também tem vindo a aumentar e preocupam.
6: Apesar de sabermos que estas colonizações são algo que já vem a acontecer em vários países europeus, com a nossa monitorização sistemática, com os nossos rastreios, acabamos por perceber que havia aqui números que nos deviam fazer atuar. Portanto, neste momento, o que tem a ver, acima de tudo, com uma colonização, não com uma infecção. E nós queremos frenar essa colonização.
5: E para travar a colonização existente e, ao mesmo tempo, conter a propagação, a ULS de Coimbra está a tomar medidas preventivas com a abertura de uma enfermaria com 25 camas e o reforço da higiene ambiental, como refere a diretora clínica para a área de cuidados de saúde primários, Natália António.
6: A criação de zonas de coorte nas enfermarias que têm maior pressão em termos de casos positivos, isolamento destes casos detectados, com uma enfermaria para conter e evitar a propagação, mas depois o outro lado, o reforço das horas da equipa de enfermagem e trabalhar esta questão da formação da higiene ambiental e da monitorização a vários níveis.
5: Uma monitorização diária que é feita no Serviço de Prevenção e Controlo de Infecções e de Resistência, como salienta o diretor Joaquim Oliveira.
7: Portanto, nós fazemos o rastreio desta colonização por, que nós chamamos enterobacterial, os produtores de carbapenemase, que são diversas bactérias que existem no nosso intestino, a reforçar aquilo que estamos a fazer diariamente, no sentido de tentar conter essa expansão que estávamos a assistir.
5: A OLS Coimbra refere que não existe evidência de risco para a comunidade em geral, contudo estas medidas microbianas em ambiente hospitalar exigem medidas rigorosas de controlo.
0: A preocupação em Coimbra com o aumento do número de bactérias multiresistentes em ambiente hospitalar. André Ventura adianta que vão decorrer esta tarde negociações entre o Chega e o PSD para melhorar a proposta de lei que altera a legislação laboral. O líder do Chega mostra disponibilidade para melhorar o diploma que, se for a votos tal como está, deve ser chumbado.
8: Esta reforma laboral não serve ao país, não é boa para quem trabalha, desprotege aqueles que vivem do rendimento do seu trabalho, que são a grande maioria, e ignora aqueles que trabalham ainda para mais, sob turnos e sob horas extraordinárias, não dando nada de volta a quem trabalha. E por isso é uma reforma com muito pouca utilidade para o país. Isto é ao momento em que estamos. Houve o início de uma conversação que decidimos fazer ao nível da liderança dos dois partidos, entre o Chega e o PSD. Esta tarde haverá contactos entre as lideranças de bancada para continuar a trabalhar nestas matérias. Ao ponto em que estamos, esta reforma laboral é má, não deve passar e não deve ser aprovada.
0: Ainda assim, André Ventura está disponível para negociar o documento com as bancadas da maioria. Apesar da oposição da esquerda à proposta de lei do governo para o retorno de estrangeiros, seguiu hoje para debate parlamentar na especialidade, sem que o diploma fosse votado pelo plenário. Foi a estratégia encontrada pelo governo para manter viva uma iniciativa que tem como objetivo acelerar os processos de expulsão de imigrantes e que tem merecido reparos de vários organismos e instituições da sociedade civil. Madalena Salema.
9: O governo pretende alterar a lei do asilo e do retorno, mas face aos pareceres negativos de órgãos como o Alto Comissariado das Nações Unidas ou o Conselho Superior de Magistratura, o ministro Leitão Amaro opta por baixar o projeto de lei sem votação.
10: Esta proposta de lei veio na sequência de uma consulta muito participada por toda a sociedade, mas devemos continuar a dialogar mais e ouvir os contributos e por isso propomos da parte do governo que este diploma deixa à Comissão para que possa ser aperfeiçoado sem votação e com vista à sua melhoria.
9: Cristina Rodrigues, do Chega, defende a proposta.
11: O falso requerente de asilo pode ficar anos em Portugal a viver à nossa conta, porque a lei do asilo assegura ao requerente que tenha acesso a alojamento, alimentação, uma espécie de mesada para despesas com vestuário, higiene, transportes e outras despesas pessoais.
9: O PS já tinha feito saber que votaria contra. Pedro Delgado Alves considera que a proteção dos requerentes de asilo fica em risco.
12: Que insistir na expulsão de progenitores de cidadãos nacionais menores é potencialmente violador do texto constitucional e por isso mesmo também devia ser objeto de reponderação.
9: Paulo Moás, do Livre, critica as mudanças propostas.
13: Alarga o prazo de detenção de pessoas que não cometeram qualquer crime de 60 para até 360 dias, podendo vir até a expulsar do país menores de 16 anos.
9: O PCP considera que as alterações violam os direitos humanos e os liberais concordam com a descida sem votação do diploma para melhorar a lei.
0: Um diploma que visa acelerar os processos de expulsão dos imigrantes e que tem merecido reparos de vários organismos e instituições da sociedade civil. É o caso do Conselho Português para os Refugiados, dos Conselhos Superiores do Ministério Público e dos Tribunais Administrativos e Fiscais, entre outras organizações. O Parlamento aprovou por unanimidade esta tarde o voto de pesar do Presidente da Assembleia da República pela morte do antigo dirigente comunista Carlos Brito. Todas as bancadas, à exceção da do Chega, aplaudiram a leitura deste voto que reconhece o contributo ímpar de Carlos Brito no percurso democrático do país. Carlos Brito, deputado à Assembleia Constituinte e antigo líder parlamentar dos comunistas, faleceu no passado dia 7 em Alcoutim, no Algarve, aos 93 anos. O secretário-geral da Associação Portuguesa de Apoio ao Recluso lamenta que os suicídios nas cadeias portuguesas não sejam investigados. Vítor Ilharco diz que nas prisões nacionais há o dobro de suicídios relativamente ao que se passa na Europa.
14: O número de suicídios que há nas nossas cadeias, que são mais o dobro do que habitualmente acontece nas cadeias de toda a Europa, tem que nos deixar preocupado, bem como o número de mortes, digamos, naturais, por doença ou qualquer coisa, que existam dentro das cadeias. Portanto, não pondo em causa a razão das mortes, há também um aspecto importante a sublinhar, que é a nossa lei obriga que qualquer morte num estabelecimento prisional seja analisado pela Polícia Judiciária. E não são. E isso é que é preocupante. Não há nada a esconder, então a Polícia Judiciária faz o seu trabalho para aquilo que a lei determina.
0: Vítor Ilharco dá um exemplo de uma morte recente que considera estar mal explicada.
14: Numa morte em Alcoentro, que os reclusos garantem que o recluso que foi espancado e que no dia a seguir, quando abriram a porta da cela, ele estava enforcado, e garantem que ele não foi enforcado. Aguardamos a resposta da Polícia Judiciária.
0: Nesta entrevista à Antena 1, o secretário-geral da Associação Portuguesa de Apoio ao Recluso garante também que o estabelecimento prisional de Lisboa não tem há muito condições para estar em funcionamento.
14: O estabelecimento prisional de Lisboa não tem as mínimas condições para servir sequer para uma casa de animais. Se aquilo fosse um canil, eu subscreveria todas as participações contra o Estado português e exigiria o encerramento imediato. E estamos a falar de um sítio onde estão guardadas pessoas. E não estou só a falar dos reclusos, estou a falar dos guardas, estou a falar dos funcionários, estou a falar da direção, dos médicos, dos enfermeiros, toda a gente que ali presta serviço. Temos que apoiar todas as iniciativas.
0: O secretário-geral da Associação de Apoio ao Recluso, Vítor Ilharco, no dia em que a Ministra da Justiça recebeu uma carta de familiares de presos que morreram enquanto cumpriam pena. Nessa carta, os familiares dizem querer ter acesso a toda a informação relacionada com essas mortes. Exigem a revisão urgente dos procedimentos de saúde, segurança, castigos de isolamento, videovigilância e comunicação com as famílias. A Ministra Rita Judice falou esta tarde aos jornalistas sobre este tema, prometeu tolerância zero para os casos de mortes nas prisões que não estão relacionadas com questões de saúde.
15: As situações que vitimam ou que possam causar a morte num estabelecimento prisional, que possam ser motivadas por qualquer circunstância, que não a saúde ou a própria vida da pessoa, são situações que o Ministério da Justiça acompanha. Qualquer situação que aconteça dentro de um serviço prisional é imediatamente analisada, todos os mecanismos são iniciados, quer investigação e comunicação ao Ministério Público, sempre for justificado e necessário.
0: Rita Judice revelou ainda que o Ministério da Justiça e o Ministério da Saúde estão a trabalhar para melhorar as condições de saúde dos estabelecimentos prisionais e que em breve serão anunciadas novidades nesta área.
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0: Nas sequelas de AVC, é esta a missão de um novo centro que está a ser inaugurado esta tarde na Fundação Champalimaud, em Lisboa. Vamos conhecer este projeto pioneiro em Portugal ao longo do programa da tarde de hoje. Xi Jinping aceitou o convite de Donald Trump, vai estar de visita aos Estados Unidos em setembro, já com o presidente norte-americano a voar de regresso a Washington. O ministro chinês dos Negócios Estrangeiros apelou esta tarde ao diálogo entre os Estados Unidos e o Irão para acabar com a guerra no Médio Oriente.
1: E a esta hora estão 17 graus no Porto, em Coimbra e também em Ponta Delgada, 19 em Lisboa e no Funchal, 22 em Faro. Edição das 4 no programa da tarde com Nuno Rodrigues.
0: É um projeto pioneiro em Portugal, vai ser inaugurado daqui a pouco o novo Centro de Neuroterapias Digitais da Fundação Champalimaud. Depressão, Parkinson, dor crónica ou sequelas de AVC são algumas das doenças que vão ser acompanhadas nesta nova estrutura, Rita Fernandes, através de jogos terapêuticos, inteligência artificial e outras tecnologias.
2: Estou, Nuno, numa cozinha igual à de uma casa comum, mas esta é um palco de estudo numa das salas deste novo centro, o Centro de Neuroterapêuticas Digitais, que usa inteligência artificial, também a realidade virtual e a estimulação do cérebro em terapias de doentes de Alzheimer, sobreviventes de AVCs ou doentes com perturbação obsessivo-compulsiva. É para isso que servem estes espaços mais práticos e é nesta cozinha, num destes espaços com realidade aumentada, que daqui a pouco vamos conversar com o diretor do centro, que trata a neurologia e também a saúde mental, sempre com tarefas do dia-a-dia. Doentes são acompanhados por câmaras e sensores para estudar, por exemplo, os comportamentos.
0: É já a seguir, Rita, vamos voltar aí daqui a pouco à Fundação Champalimaud para conhecermos melhor este novo centro clínico dedicado ao tratamento de doenças neurodegenerativas e acidentes vasculares cerebrais. Nos hospitais há uma ameaça invisível, cada vez mais real. As bactérias multiresistentes são já um dos maiores desafios de saúde pública do nosso tempo. As chamadas superbactérias ganharam resistência aos antibióticos comuns e encontram nas enfermarias o ambiente perfeito para se espalharem. É um problema que levou hoje os hospitais de Coimbra, Horácio Antunes, a anunciarem um reforço dos mecanismos de prevenção.
3: O número de bactérias multiresistentes tem vindo a aumentar em vários países europeus e o número de casos na ULS de Coimbra também tem vindo a aumentar e preocupam.
4: Apesar de sabermos que estas colonizações são algo que já vem a acontecer em vários países europeus, com a nossa monitorização sistemática, com os nossos rastreios, acabamos por perceber que havia aqui números que nos deviam fazer atuar. Portanto, neste momento, tem a ver, acima de tudo, com uma colonização, não com uma infecção. E nós queremos frenar essa colonização.
3: E para travar a colonização existente e, ao mesmo tempo, conter a propagação, a ULS de Coimbra está a tomar medidas preventivas com a abertura de uma enfermaria com 25 camas e o reforço da higiene ambiental, como refere a diretora clínica para a área de cuidados de saúde primários, Natália António.
4: A criação de zonas de coorte nas enfermarias que têm maior pressão em termos de casos positivos, isolamento destes casos detectados, com uma enfermaria para conter e evitar a propagação, mas depois o outro lado, o reforço das horas da equipa de enfermagem e trabalhar esta questão da formação da higiene ambiental e da monitorização a vários níveis.
3: Uma monitorização diária que é feita no Serviço de Prevenção e Controlo de Infecções e de Resistência, como salienta o diretor Joaquim Oliveira.
5: Portanto, nós fazemos o rastreio desta colonização por, que nós chamamos, enterobacterial, os produtores de carbapenemase, que são diversas bactérias que existem no nosso intestino, a reforçar aquilo que estamos a fazer diariamente, no sentido de tentar conter essa expansão que estávamos a assistir.
3: A ULS Coimbra refere que não existe evidência de risco para a comunidade em geral, contudo estas medidas microbianas em ambiente hospitalar exigem medidas rigorosas de controlo.
0: Medidas preventivas, desde logo, para responder ao aumento do número de infecções nos últimos anos em ambiente hospitalar. Já com a água a correr nos canais de rega do Mondego, a Ministra do Ambiente ficou hoje a conhecer as propostas dos engenheiros para regular os caudais deste e de outros rios, melhorar a gestão da água na barragem da Agueira, construir a de Girabolhos. São algumas das sugestões apresentadas pelos técnicos de Ana Craveiro na cerimónia de reabertura do canal de rega do Mondego.
6: Com a água já a correr no canal, a Ministra do Ambiente recebeu o relatório técnico sobre as cheias de 2026, que foi feito pela Ordem dos Engenheiros. O documento faz 10 recomendações. O engenheiro Armando Silva Afonso dá prioridade a duas.
7: Claro que o primeiro ponto tem a ver com o aumento urgente da capacidade de regularização do sistema da Agueira. É a medida prioritária. Eu devo recordar que nós só temos um controle de caudais nesta, em toda esta bacia. E realmente o que se passa é que tem-se verificado um aumento significativo de caudais, em especial na chamada bacia intermédia, entre a Agueira e o Açude Ponte, que põe em causa a capacidade, enfim, ou que limita a capacidade de regularização da Agueira. Temos que encontrar grande parte da solução para este problema, em especial perante um possível agravamento de condições climáticas e de caudais. Por isso é que a nossa segunda recomendação vai para a construção da barragem de Girabolhos.
6: Recomendações que a Ministra do Ambiente já esperava e com as quais Maria da Graça Carvalho disse concordar.
8: A questão do melhor controle através da Agueira é essencial. Sentimos isso durante o período de cheias. Sentimos também que faltava um outro instrumento, porque se nós tivéssemos tido uma outra barragem para esta cheia, não quer dizer outra, muito maior. Esta tinha evitado, porque o romper do dique aconteceu a um dia e meio das tempestades acabarem. Portanto, bastava nós termos tido uma maior flexibilidade de acomodar água, que ele já não tinha acontecido.
6: O relatório recomenda também que a zona do viaduto da A1, onde o dique rebentou, seja novamente estudada e que haja soluções preventivas para que a água não faça tanta pressão nas estruturas.
0: Propostas que o Governo ficou hoje a conhecer, numa altura em que decorrem ainda algumas obras no dique que colapsou na sequência das cheias do início deste ano. Essas obras devem estar concluídas até ao final do ano, num investimento total de cerca de 14 milhões de euros. Apesar da oposição da esquerda, a proposta de lei do governo para o retorno de estrangeiros seguiu para debate na especialidade, sem que o diploma fosse votado em plenário, como estava previsto. Foi a estratégia encontrada pelo governo para manter viva uma iniciativa, Madalena Salema, que tem como objetivo acelerar os processos de expulsão de imigrantes.
9: O governo pretende alterar a lei do asilo e do retorno, mas face aos pareceres negativos de órgãos como o Alto Comissariado das Nações Unidas ou o Conselho Superior de Magistratura, o ministro Leitão Amaro opta por baixar o projeto de lei sem votação.
10: Esta proposta de lei veio na sequência de uma consulta muito participada por toda a sociedade, mas devemos continuar a dialogar mais e ouvir os contributos e por isso propomos da parte do governo que este diploma deixa à Comissão para que possa ser aperfeiçoado sem votação e com vista à sua melhoria.
9: Cristina Rodrigues, do Chega, defende a proposta.
11: O falso requerente de asilo pode ficar anos em Portugal a viver à nossa conta, porque a lei do asilo assegura ao requerente que tenha acesso a alojamento, alimentação, uma espécie de mesada para despesas com vestuário, higiene, transportes e outras despesas pessoais.
9: O PS já tinha feito saber que votaria contra. Pedro Delgado Alves considera que a proteção dos requerentes de asilo fica em risco.
12: Que insistir na expulsão de progenitores de cidadãos nacionais menores é potencialmente violador do texto constitucional e por isso mesmo também devia ser objeto de reponderação.
9: Paulo Moás, do Livre, critica as mudanças propostas.
13: Alarga o prazo de detenção de pessoas que não cometeram qualquer crime de 60 para até 360 dias, podendo vir até a expulsar do país menores de 16 anos.
9: O PCP considera que as alterações violam os direitos humanos e os liberais concordam com a descida sem votação do diploma para melhorar a lei.
0: Diploma que o Governo quer melhorar agora na fase de especialidade no Parlamento. A TAP vai isentar a taxa de alteração em todos os bilhetes emitidos entre hoje e o próximo dia 15 de junho, permitindo aos clientes reservar voos e ajustar os planos de viagem com maior flexibilidade. Essa informação foi hoje avançada pela companhia aérea em comunicado. A TAP explica que a medida vai aplicar-se a todos os mercados onde opera e pretende oferecer aos clientes uma camada adicional de confiança no momento de planear as viagens. Esta remarcação deve ser feita dentro da validade original do bilhete e concluída até 7 dias antes da partida do voo de ida. Esta medida é anunciada num contexto de instabilidade no setor da aviação, devido à crise energética na União Europeia e às perturbações causadas pela guerra no Irão e pelo bloqueio do Estreito de Hormuz, com impacto no abastecimento e nos preços dos combustíveis, desde logo também no combustível para a aviação. O presidente da China vai aos Estados Unidos no outono. Xi Jinping aceitou o convite de Donald Trump para uma visita de Estado. A confirmação oficial foi avançada nesta tarde pelo ministro dos Negócios Estrangeiros chinês. O convite formal para esta deslocação a 24 de setembro foi feito ontem por Donald Trump durante um banquete que lhe foi oferecido pelo líder chinês em Pequim. Donald Trump já está a voar de regresso para Washington. O Ministério dos Negócios Estrangeiros da China pediu, entretanto, ao Irão e aos Estados Unidos que mantenham abertas as portas do diálogo com o objetivo de encerrar o conflito no Médio Oriente. É um negócio que entra diretamente para o primeiro lugar na lista de compras mais caras de sempre do Sporting. Os Leões contrataram mesmo ao Sporting de Braga o futebolista Rodrigo Salazar, um negócio por cerca de 30 milhões de euros. Sporting assinou um contrato com este jogador até junho de 2031. É válido por 5 temporadas. É a primeira contratação do Sporting para a nova época.
1: Nuno Rodrigues, nesta edição das 4 da tarde, também em simultâneo com a RTP Mundo, e a informação está em permanência online em noticias.rtp.pt. Quatro horas, 12 minutos, estamos todos a caminho do fim de semana. Olá, Paulo Galvão.
14: Olá, Carina Jorge, boa tarde.
1: E o caminho, faz tranquilamente a esta hora?
14: Temos aqui algumas dificuldades, um acidente a ser resolvido na Marginal, de Lisboa para Cascais, em São João do Estoril, com trânsito sujeito a demora. O eixo norte-sul tem um acidente no viaduto de Sete Rios, a pedir atenção à velocidade em direção à ponte 25 de Abril, a via direita está ocupada, é depois da curva. Na A1 de Lisboa para Alverca, há acidente junto à saída de Santa Iria da Zóia, com trânsito a acumular. A segunda circular está demorada de Benfica para o aeroporto, a partir das Torres de Lisboa. No interior da cidade, evitar a Avenida João 21 e respectivos acessos a Ponte 25 de Abril para sair de Lisboa a partir de Campolide, acesso de Alcântara, sem grandes problemas. Na região do Porto, a VCI está congestionada de Bonjóia para A3 e nos dois sentidos, entre Francos e a Ponta Rábida, A3 e A28 estão com o trânsito esperado neste horário.
1: Informação de trânsito a uma sexta-feira à tarde, aqui na Rádio que Liga Portugal. A linha verde está disponível até às 8 da noite. Nacional e gratuita é o 821-0101. Faça boa viagem.
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0: continente e na Madeira, 4 nos Açores. Uma ronda pelas temperaturas atuais. A esta hora estão 17 graus no Porto, também em Coimbra e em Ponta Delgada, 19 em Lisboa e no Funchal e 22 em Faro. A esta hora, às 5 da tarde, quais são os principais títulos, Nuno?
1: Continua vivo o sonho de Afonso Eulálio. O ciclista português mantém a liderança da Volta à Itália em bicicleta. Não há atrasos no PRR, é essa a informação avançada esta tarde pelo Ministro da Economia. Castro Almeida diz que as reprogramações de projetos são atos de gestão normais. Xi Jinping aceitou o convite de Donald Trump e vai estar de visita aos Estados Unidos em setembro.
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1: Afonso Eulálio mantém a camisola rosa na volta à Itália. O português teve um dia difícil na sétima etapa, a primeira de alta montanha. O favorito dinamarquês, Jonas Vingegaard, terminou em primeiro. Eulálio em 15º, posição que lhe permite conservar a liderança da geral, agora com pouco mais de 3 minutos de vantagem para Vingegaard, que chegou à segunda posição. O ciclista português, Afonso Eulálio, já contava perder algum tempo na etapa de hoje.
2: Tentei sofrer o máximo que consegui no final e arrebentar se não tivesse o Damiano atrás de mim. Acho que teria perdido mais um ou dois minutos. Os outros ciclistas estavam a voar durante toda a subida. Eu apenas tentei sobreviver. Esta manhã perguntaram-me e eu disse que ia perder 2-3 minutos. Isso já estava na minha cabeça.
1: Cumpriram-se as previsões de Afonso Eulálio, que segue amanhã para mais um dia de camisola rosa vestida. Será a oitava etapa numa distância de pouco mais de 150 quilómetros. O Primeiro-Ministro espera que o Ministério da Saúde consiga concluir em breve as negociações do novo acordo coletivo de trabalho com os enfermeiros. Foi essa vontade manifestada hoje por Luís Montenegro durante um congresso destes profissionais que está a decorrer em Gondomar.
3: E o Sr. Bastonário disse-o, estamos neste momento a trabalhar e eu faço votos para que a equipa do Ministério da Saúde, aqui bem representada pela sua líder, faça nas próximas semanas o esforço final, adicional que é necessário para nós também darmos novamente um exemplo de estarmos com os enfermeiros na vanguarda, que é encerrarmos e subscrevermos um acordo coletivo de trabalho que dê visibilidade, mas sobretudo previsibilidade àqueles que são os objetivos de quem abraça esta carreira.
1: Luís Montenegro, num discurso no Congresso dos Enfermeiros, o Primeiro-Ministro acredita que pode estar para breve um acordo com estes profissionais, um entendimento sobre o acordo coletivo de trabalho. No balanço apresentado, Luís Montenegro destacou ainda o reforço de mais de 2.100 enfermeiros no Serviço Nacional de Saúde desde o início da legislatura e o aumento de 21% nas consultas de enfermagem nos cuidados de saúde primários nos primeiros 3 meses deste ano. O bastonário da Ordem dos Enfermeiros, Luís Filipe Barreira, aproveitou para saudar a iniciativa do Presidente da República de tentar um pacto para melhorar o setor da saúde em Portugal.
4: A iniciativa do Sr. Presidente da República de promover um pacto para a saúde é particularmente relevante. A saúde precisa de estabilidade, visão de longo prazo e capacidade de reformar sem estar refém de ciclos políticos. Em 10 anos, tivemos 5 ministros da Saúde. Não é possível fazer reformas nestas condições. Senhora Ministra, precisamos de si.
1: O pedido deixado pelo bastonário da Ordem dos Enfermeiros à Ministra da Saúde. Nos hospitais há uma ameaça invisível. As bactérias multiresistentes são já um dos maiores desafios de saúde pública. As chamadas superbactérias ganharam resistência aos antibióticos comuns e encontram nas enfermarias o ambiente perfeito para se espalharem. É um problema que levou hoje os hospitais de Coimbra a anunciar em Horácio Antunes um reforço dos mecanismos de prevenção.
5: O número de bactérias multiresistentes tem vindo a aumentar em vários países europeus e o número de casos na ULS de Coimbra também têm vindo a aumentar e preocupam.
6: Apesar de sabermos que estas colonizações são algo que já vem a acontecer em vários países europeus, com a nossa monitorização sistemática, com os nossos rastreios, acabamos por perceber que havia aqui números que nos deviam fazer atuar. Portanto, neste momento, tem a ver, acima de tudo, com uma colonização, não com uma infecção. E nós queremos frenar essa colonização.
5: E para travar a colonização existente e, ao mesmo tempo, conter a propagação, a ULS de Coimbra está a tomar medidas preventivas, com a abertura de uma enfermaria com 25 camas e o reforço da higiene ambiental, como refere a diretora clínica para a área de cuidados de saúde primários, Natália António.
6: Criação de zonas de coorte nas enfermarias que têm maior pressão em termos de casos positivos, isolamento destes casos detectados, com uma enfermaria para conter e evitar a propagação, mas depois o outro lado, o reforço das horas da equipa de enfermagem e trabalhar esta questão da formação da higiene ambiental e da monitorização a vários níveis.
5: Uma monitorização diária que é feita no Serviço de Prevenção e Controlo de Infecções e de Resistência, como salienta o diretor Joaquim Oliveira.
7: Portanto, nós fazemos o rastreio desta colonização por, que nós chamamos, enterobacterial, os produtores de carbapenemase, que são diversas bactérias que existem no nosso intestino, a reforçar aquilo que estamos a fazer diariamente, no sentido de tentar conter essa expansão que estávamos a assistir.
5: A ULS Coimbra refere que não existe evidência de risco para a comunidade em geral, contudo estas medidas microbianas em ambiente hospitalar exigem medidas rigorosas de controlo.
1: Medidas preventivas para responder ao aumento do número de infecções nos últimos anos nos hospitais do país e, neste caso, nos hospitais de Coimbra. O Ministro da Economia acredita que, neste momento, o plano de recuperação e resiliência não está atrasado. Castro Almeida esclarece ainda que as reprogramações e alterações de projetos são atos de gestão normais. À margem de uma iniciativa esta tarde no Porto, o Ministro da Economia foi questionado sobre as críticas deixadas recentemente pelo Partido Socialista. Castro Almeida admitiu algumas dificuldades, situações difíceis que o Governo terá de gerir e resolver para que não se desperdice nem um euro do dinheiro que a Europa põe à disposição de Portugal. O PS anunciou já um debate de urgência no Parlamento na próxima semana sobre a execução do plano de recuperação e resiliência. Os socialistas acusam o governo de má gestão e alertam para o risco de perda de fundos. Já com a água a correr nos canais de rega do Mondego, a Ministra do Ambiente ficou hoje a conhecer as propostas dos engenheiros para regular os caudais deste e de outros rios, melhorar a gestão da água na barragem da Agueira e construir a de Girabolhos. São algumas das sugestões apresentadas pelos técnicos de Ana Craveiro na cerimónia de reabertura do canal de rega do Mondego.
8: Com a água já a correr no canal, a Ministra do Ambiente recebeu o relatório técnico sobre as cheias de 2026, que foi feito pela Ordem dos Engenheiros. O documento faz 10 recomendações. O engenheiro Armando Silva Afonso dá prioridade a duas.
9: Claro que o primeiro ponto tem a ver com o aumento urgente da capacidade de regularização do sistema da Agueira. É a medida prioritária. Eu devo recordar que nós só temos um controle de caudais em toda esta bacia. E realmente o que se passa é que tem-se verificado um aumento significativo de caudais, em especial na chamada bacia intermédia, entre a Agueira e o Açude Ponte, que põe em causa a capacidade, enfim, ou que limita a capacidade de regularização da Agueira. Temos que encontrar grande parte da solução para este problema, em especial perante um possível agravamento de condições climáticas e de caudais. Por isso é que a nossa segunda recomendação vai para a construção da barragem de Girabolhos.
8: Recomendações que a Ministra do Ambiente já esperava e com as quais Maria da Graça Carvalho disse concordar.
10: A questão do melhor controle através da Agueira é essencial. Sentimos isso durante o período de cheias. Sentimos também que faltava um outro instrumento, porque se nós tivéssemos tido uma outra barragem para esta cheia, não quer dizer outra, muito maior. Esta tinha evitado, porque o romper do dique aconteceu a um dia e meio das tempestades acabarem. Portanto, bastava nós termos tido uma maior flexibilidade de acomodar água, que ele já não tinha acontecido.
8: O relatório recomenda também que a zona do viaduto da A1, onde o dique rebentou, seja novamente estudada e que haja soluções preventivas para que a água não faça tanta pressão nas estruturas.
1: As obras na região onde o dique colapsou no início do ano ainda não terminaram, devem estar concluídas até ao final do ano. É um investimento de cerca de 14 milhões de euros. Quanto ao canal de rega do Mondego, que cedeu com as cheias em fevereiro, foi reaberto oficialmente nas últimas horas. 3 meses depois, a água já corre nos canais de rega dos campos agrícolas em Coimbra. Apesar da oposição da esquerda à proposta de lei do governo para o retorno de estrangeiros, segue para debate na especialidade no Parlamento, sem que o diploma fosse votado hoje, como estava previsto. Foi essa a estratégia encontrada pelo governo para manter viva uma iniciativa que tem como objetivo, Madalena Salema, acelerar os processos de expulsão de imigrantes.
11: O governo pretende alterar a lei do asilo e do retorno, mas face aos pareceres negativos de órgãos como o Alto Comissariado das Nações Unidas ou o Conselho Superior de Magistratura, o ministro Leitão Amaro opta por baixar o projeto de lei sem votação.
12: Esta proposta de lei veio na sequência de uma consulta muito participada por toda a sociedade, mas devemos continuar a dialogar mais e ouvir os contributos e por isso propomos da parte do Governo que este diploma deixe à Comissão para que possa ser aperfeiçoado sem votação e com vista à sua melhoria.
11: Cristina Rodrigues, do Chega, defende a proposta.
13: O falso requerente de asilo pode ficar anos em Portugal a viver à nossa conta, porque a lei do asilo assegura ao requerente que tenha acesso a alojamento, alimentação, uma espécie de mesada para despesas com vestuário, higiene, transportes e outras despesas pessoais.
11: O PS já tinha feito saber que votaria contra. Pedro Delgado Alves considera que a proteção dos requerentes de asilo fica em risco.
14: Que insistir na expulsão de progenitores de cidadãos nacionais menores é potencialmente violador do texto constitucional e por isso mesmo também devia ser objeto de reponderação.
11: Paulo Moás, do Livre, critica as mudanças propostas.
15: Alarga o prazo de detenção de pessoas que não cometeram qualquer crime de 60 para até 360 dias, podendo vir até a expulsar do país menores de 16 anos.
11: O PCP considera que as alterações violam os direitos humanos e os liberais concordam com a descida sem votação do diploma para melhorar a lei.
1: Diploma que pretende acelerar os processos de expulsão dos imigrantes e que tem merecido reparos de vários organismos e instituições da sociedade civil. É o caso do Conselho Português para os Refugiados e também do Alto Comissariado das Nações Unidas para os Refugiados. A TAP vai isentar a taxa de alteração em todos os bilhetes emitidos entre o dia de hoje e o próximo dia 15 de junho, permitindo aos clientes reservar voos e ajustar os planos de viagem com maior flexibilidade. A companhia explica em comunicado que esta medida vai aplicar-se a todos os mercados onde opera e pretende oferecer aos clientes uma camada adicional de confiança no momento do planeamento das viagens. Esta medida é anunciada num contexto de grande...
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0: Proposta inovadora no acompanhamento de doentes com depressão, Parkinson, dor crónica ou sequelas de AVC. É essa a missão de um novo centro inaugurado na Fundação Champalimaud, em Lisboa, e que vamos conhecer já a seguir neste jornal. Continua vivo o sonho de Afonso Eulálio. O ciclista português mantém a liderança da Volta à Itália em bicicleta. O favorito Jonas Vingegaard venceu a 7ª etapa, a primeira de alta montanha, e já está de olhos postos no primeiro lugar da geral. Aos 81 anos, a pianista Maria João Pires vai ser distinguida com o doutoramento honoris causa pela Universidade de Évora.
1: A esta hora estão 17 graus no Porto, em Coimbra e também em Ponta Delgada, 19 em Lisboa e no Funchal, 22 em Faro. Edição das 6 no programa da tarde com Nuno Rodrigues.
0: É um projeto pioneiro em Portugal. O novo Centro de Neuroterapias Digitais da Fundação Champalimaud foi inaugurado esta tarde e promete respostas inovadoras no acompanhamento de doenças como depressão, Parkinson, dor crónica ou sequelas de AVC. Jogos terapêuticos, a realidade virtual e outras tecnologias, a Rita Fernandes, prometem revolucionar a forma como os doentes são acompanhados.
2: Entre as várias salas do centro, há uma cozinha montada como palco de estudo, explica o diretor Albino Oliveira Maia. Aqui, os doentes organizam tarefas do dia-a-dia.
3: Por exemplo, alguém que teve um AVC ficou com uma dificuldade de mexer alguma parte do corpo. A fotografia digital que uma sala como estas permite...
4: Cheia de câmaras?
3: Consegue-se perceber aonde é que está a dificuldade e, percebendo melhor onde é que está a dificuldade, podemos então desenvolver melhores estratégias para recuperar aquela função.
2: No centro, há também uma área dedicada à perturbação obsessivo-compulsiva. Aqui, os especialistas recorrem à chamada terapia de exposição. Os doentes são confrontados com situações que desencadeiam ansiedade, ao mesmo tempo que se tenta evitar o comportamento compulsivo.
3: O centro está aberto a todas as pessoas que dele possam ter necessidade. Essencialmente, o passo inicial é marcar uma consulta ou, até melhor ainda, ser referenciado para os cuidados que aqui nós damos pelos próprios médicos que estão a cuidar das pessoas.
4: São tratamentos ou terapias que têm algum acordo de saúde?
3: São tipicamente definidos caso a caso.
2: Noutra sala, há um paciente sentado numa cadeira. Tem uma espécie de touca na cabeça. É um tratamento associado à depressão.
3: E a enfermeira Denise, que está atrás dele, está a operar o equipamento de estimulação magnética transcraniana, está nomeadamente a posicionar uma bobina de estimulação magnética em cima do córtex motor esquerdo do Francisco.
2: O Centro de Neuroterapias Digitais está aberto aos doentes a partir de hoje.
0: Na Fundação Champalimaud, em Lisboa, foi lá que foi inaugurado esta tarde um projeto pioneiro em Portugal no tratamento de doenças neurodegenerativas e acidentes vasculares cerebrais. Nos hospitais há uma ameaça invisível. As bactérias multiresistentes são já um dos maiores desafios de saúde pública. As chamadas superbactérias ganharam resistência aos antibióticos comuns e encontram nas enfermarias o ambiente perfeito para se espalhar. É um problema que levou hoje os hospitais de Coimbra a anunciarem, Horácio Antunes, um reforço dos mecanismos de prevenção.
5: O número de bactérias multiresistentes tem vindo a aumentar em vários países europeus e o número de casos na ULS de Coimbra também tem vindo a aumentar e preocupam.
6: Apesar de sabermos que estas colonizações são algo que já vem a acontecer em vários países europeus, com a nossa monitorização sistemática, com os nossos rastreios, acabamos por perceber que havia aqui números que nos deviam fazer atuar. Portanto, neste momento, tem a ver, acima de tudo, com uma colonização, não com uma infecção. E nós queremos frenar essa colonização.
5: E para travar a colonização existente e, ao mesmo tempo, conter a propagação, a ULS de Coimbra está a tomar medidas preventivas com a abertura de uma enfermaria com 25 camas e o reforço da higiene ambiental, como refere a diretora clínica para a área de cuidados de saúde primários, Natália António.
6: Criação de zonas de coorte nas enfermarias que têm maior pressão em termos de casos positivos, isolamento destes casos detectados, com uma enfermaria para conter e evitar a propagação, mas depois o outro lado, o reforço das horas da equipa de enfermagem e trabalhar esta questão da formação da higiene ambiental e da monitorização a vários níveis.
5: Uma monitorização diária que é feita no Serviço de Prevenção e Controlo de Infecções e de Resistência, como salienta o diretor Joaquim Oliveira.
7: Portanto, nós fazemos o rastreio desta colonização por, que nós chamamos enterobacterial, os produtores de carbapenemase, que são diversas bactérias que existem no nosso intestino, a reforçar aquilo que estamos a fazer diariamente, no sentido de tentar conter essa expansão que estávamos a assistir.
5: A OLS Coimbra refere que não existe evidência de risco para a comunidade em geral, contudo estas medidas microbianas em ambiente hospitalar exigem medidas rigorosas de controlo.
0: Medidas preventivas para responder ao aumento do número de infecções nos últimos anos em hospitais do país e, neste caso, nos hospitais de Coimbra. O Ministro da Economia garante que o plano de recuperação e resiliência não está atrasado e que as reprogramações de alguns projetos são atos de gestão normais. À margem de uma iniciativa esta tarde no Porto, Manuel Castro Almeida admitiu ainda assim algumas situações difíceis que o Governo está obrigado a gerir para que não se desperdice nem um euro do dinheiro que a Europa põe à disposição de Portugal. Castro Almeida respondeu assim às críticas do Partido Socialista, que já agendou um debate de urgência no Parlamento para a próxima semana sobre a execução do PRR, o Plano de Recuperação e Resiliência. Os socialistas acusam o Governo de má gestão e alertam para o risco de perda de fundos. A proposta de lei do Governo para o retorno de estrangeiros seguiu para debate na especialidade, não foi hoje votada no plenário como estava previsto. Depois dos pareceres negativos de várias entidades, Madalena Salema, o Governo decidiu adiar a votação para tentar melhorar este diploma.
8: O Governo pretende alterar a lei do asilo e do retorno, mas face aos pareceres negativos de órgãos como o Alto Comissariado das Nações Unidas ou o Conselho Superior de Magistratura, o Ministro Leitão Amaro opta por baixar o projeto de lei sem votação.
9: Esta proposta de lei veio na sequência de uma consulta muito participada por toda a sociedade, mas devemos continuar a dialogar mais e ouvir os contributos e por isso propomos da parte do Governo que este diploma deixa à Comissão para que possa ser aperfeiçoado sem votação e com vista à sua melhoria.
8: Cristina Rodrigues, do Chega, defende a proposta.
10: O falso requerente de asilo pode ficar anos em Portugal a viver à nossa conta, porque a lei do asilo assegura ao requerente que tenha acesso a alojamento, alimentação, uma espécie de mesada para despesas com vestuário, higiene, transportes e outras despesas pessoais.
8: O PS já tinha feito saber que votaria contra. Pedro Delgado Alves considera que a proteção dos requerentes de asilo fica em risco.
11: Que insistir na expulsão de progenitores de cidadãos nacionais menores é potencialmente violador do texto constitucional e por isso mesmo também devia ser objeto de reponderação.
8: Paulo Moás, do Livre, critica as mudanças propostas.
12: Alarga o prazo de detenção de pessoas que não cometeram qualquer crime de 60 para até 360 dias, podendo vir até a expulsar do país menores de 16 anos.
8: O PCP considera que as alterações violam os direitos humanos e os liberais concordam com a descida sem votação do diploma para melhorar a lei.
0: Já esta tarde, a organização SOS Racismo veio classificar a lei do retorno como uma agenda racista xenófoba da extrema-direita. Afonso Eulálio mantém a camisola rosa na volta à Itália. O português teve um dia difícil, sem grandes surpresas, nesta sétima etapa, a primeira de alta montanha. O favorito dinamarquês, Jonas Vingegaard, terminou em primeiro, Eulálio em 15º, posição que lhe permite conservar a liderança da geral, agora com pouco mais de 3 minutos de vantagem para Vingegaard. O ciclista português já contava perder algum tempo nesta etapa difícil.
13: Tentei sofrer o máximo que consegui no final e arrebentar se não tivesse o Damiano atrás de mim. Acho que teria perdido mais 1 ou 2 minutos. Os outros ciclistas estavam a voar durante toda a subida. Eu apenas tentei sobreviver. Esta manhã perguntaram-me e eu disse que ia perder 2, 3 minutos. Isso já estava na minha cabeça.
0: Desta forma, Afonso Eulálio, de 24 anos, vai continuar amanhã vestido de rosa na 8ª etapa, numa distância de pouco mais de 150 quilómetros. A pianista Maria João Pires vai ser distinguida em breve com o doutoramento honoris causa atribuído pela Universidade de Évora. A cerimónia está marcada para o dia 27 deste mês. É isso que avança a Universidade, cujo atual reitor, António Candeias, tomou posse nesta segunda-feira. A proposta para a atribuição do doutoramento honoris causa a Maria João Pires foi da iniciativa da antiga equipa. Em novembro do ano passado, Maria João Pires, de 81 anos, anunciou o fim da carreira como intérprete depois de ter sofrido um problema de saúde que a afastou dos palcos. É com ela, a mais conhecida de todas as pianistas portuguesas, que fechamos esta edição às 10.

0: Terminamos esta edição com Maria João Pires a tocar Chopin, edição das 6. Com Nuno Rodrigues na RTP Antena 1, também na RTP Antena 1 Açores e na RTP Mundo. A informação está em permanência online em noticias.rtp.pt. Aposto que o trânsito a esta hora não está assim tão calmo quanto o noturno de Chopin.
1: Não está. Está muito difícil. Estamos com muitos quilómetros de fila para sair de Lisboa para Cascais, a partir das Amoreiras, porque lá à frente, na zona de Caxias, há um acidente, pelo menos com 5 viaturas, e o trânsito está muito difícil na autoestrada de Cascais para sair de Lisboa, mas para entrar também há dificuldades a partir de Caselas até às Amoreiras, onde há um carro avariado, ou para via mais à esquerda. A Marginal também está difícil entre a Torre de Lei e a saída para o Jamor, e depois a Marginal também tem acidente à chegada ao Estoril, com o trânsito acumulado na zona de São João do Estoril. Para entrar em Lisboa, o IC19 tem também acidente na zona de Pinamanique, com demora para quem vem da zona da Amadora. O sentido inverso também está preenchido até à zona de Queluz, a afetar a segunda circular a partir de Telheiras, mas também a radial Benfica a partir dos pupilos do Exército. A saída de Lisboa,
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0: Atualmente em Faro. A esta hora também, Nuno Rodrigues, quais são os principais títulos?
1: José Luís Carneiro pede esclarecimentos ao Primeiro-Ministro. O líder do PS quer ver clarificadas as declarações do Ministro das Finanças que defende um agravamento do IVA na restauração. A lei que proíbe o acesso livre às redes sociais a menores de 16 anos deve ficar fechada até ao verão. É essa a meta estabelecida pelo PSD. O diploma ainda está a ser trabalhado no Parlamento. Afonso Eulálio promete resistir, sabe que é difícil, mantém-se para já com a camisola rosa. O ciclista português continua a liderar a volta à Itália em bicicleta depois da etapa de hoje.
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1: Pode estar em causa a sobrevivência do setor da restauração. José Luís Carneiro desafiou há pouco o Primeiro-Ministro a clarificar a posição do Governo sobre o IVA na restauração, depois do Ministro das Finanças ter admitido a vontade de aumentar este imposto.
2: Mas agora ficamos ainda mais preocupados com o facto de termos ouvido o Ministro das Finanças admitir mexer no IVA da restauração, que, como se sabe, foi uma conquista que foi o resultado de um grande diálogo com a Aresp. Já verifiquei que há declarações da Aresp de grande preocupação com esta intenção do Governo e nós apelamos ao mais importante responsável do Governo, apelo ao Dr. Luís Montenegro, para que clarifique esta posição do Governo, se a vontade do Ministro das Finanças vai ou não vai avançar, porque se avançar pode mesmo pôr em risco a subsistência de milhares de estabelecimentos do nosso país.
1: Pedido de esclarecimentos do Partido Socialista, depois de Miranda Sarmento, o Ministro das Finanças, ter assumido que é contra o IVA reduzido na restauração, classificando esta medida como populista. O IVA para a restauração e hotelaria sofreu um corte em 2016 de 23% para 13%, um valor que ainda se mantém nesta altura. Há instantes, em Coimbra, o secretário-geral do PS acusou também o Governo de aumentar outro imposto, o ISP, o Imposto sobre os Produtos Petrolíferos.
2: Tenho prova, que irei exibir na Assembleia da República, de que o Governo aumentou os impostos sobre os combustíveis. Nós afirmámo-lo na Assembleia da República, o Primeiro-Ministro desmentiu. Agora há dados oficiais que comprovam que aumentaram os impostos sobre os combustíveis em relação ao tempo em que assumiram funções governativas.
1: Aumentaram os impostos sobre os combustíveis, foi essa garantia deixada há minutos em Coimbra por José Luís Carneiro, secretário-geral do PS, questionado também sobre a proposta de reforma laboral aprovada ontem pelo Governo. José Luís Carneiro repetiu o que já disse: as propostas do Executivo para alterar as leis laborais ofendem os trabalhadores. Sobre o encontro de ontem com o Primeiro-Ministro, apenas a indicação de que foi uma reunião cordial. O PSD espera fechar em breve a lei que proíbe o acesso livre às redes sociais a menores de 16 anos. O projeto foi aprovado em fevereiro, está a ser trabalhado na especialidade no Parlamento. Esta tarde, no final de um conjunto de audições públicas sobre a proposta, o social-democrata Paulo Lopes Marcelo sublinhou a necessidade de proteger crianças e jovens e deixou elogios ao contributo dos restantes grupos parlamentares.
3: Penso que tivemos o esforço de ouvir-nos todos uns aos outros. E a disponibilidade do grupo parlamentar do PSD de recolher contributos dos outros grupos parlamentares, eventualmente contributos técnicos, contributos jurídicos, para termos uma lei, de preferência até ao verão, porque entendemos, como eu tenho dito, que é um tema importante e urgente, para termos até ao verão uma lei o mais completa e eficiente possível, e para isso contamos com os vossos contributos.
1: E neste sentido, o deputado do PSD diz também que há muito trabalho a fazer ainda no campo da democracia digital.
3: Um outro tema, enfim, um bocadinho mais lateral, é a utilização que estas plataformas fazem dos algoritmos aditivos. Penso que há aqui um caminho a fazer. Preocupa-nos muito no PSD também a polarização excessiva que o espaço digital está a promover. Portanto, temos preocupações com a democracia digital, uma vez que nas redes sociais as nossas crianças e jovens são convidadas a ver apenas conteúdos que confirmam a sua visão do mundo. Pensamos que isso é redutor e, portanto, entendemos que há também aqui um caminho, não nesta lei, não é o objeto desta lei, mas criarmos formas de termos uma sociedade diversa também no espaço digital e não excessivamente polarizada.
1: Os objetivos traçados esta tarde pelo social-democrata Paulo Lopes Marcelo, ainda nos últimos dias a Presidente da Comissão Europeia admitiu avançar em breve com uma proposta legislativa para que os jovens só possam aceder às redes sociais numa idade mais avançada. Pedro Delgado Alves, deputado do Partido Socialista, defende que o sucesso destas medidas depende precisamente da resposta à escala europeia.
4: Eu acho que o facto de terem começado a aparecer cogumelos pelos espaços dos Estados-membros. Várias iniciativas nacionais avulsas levou a Comissão a perceber que não podia ficar para trás e está a mover-se a uma velocidade que não esperaríamos. E, portanto, eu espero que seja possível até ao verão haver estes dois planos em simultâneo. Devemos ter aí a cautela de garantir que o que aqui fizermos não será prejudicado pelo que depois a Comissão fizer. Teremos que acompanhar os dois procedimentos em simultâneo. Esperemos mais algum tempo para ver da prudência de conseguir concluir antes do verão ou não. Não temos uma objeção de princípio, mas achamos que a prudência de ter uma resposta articulada às europeia poderá levar a que, se tivermos que esperar mais um pouco, mais algumas semanas, não seria necessário. Porque o sucesso destas medidas, volto a dizê-lo, vai depender da resposta em bloco à escala europeia que conseguirmos dar.
1: Esse é o entendimento do deputado socialista Pedro Delgado Alves, deixado hoje no final de um conjunto de audições públicas sobre a proposta de lei que proíbe o acesso livre às redes sociais a menores de 16 anos. O ministro da Economia garante que o plano de recuperação e resiliência não está atrasado. Em declarações esta tarde em Coimbra, Castro Almeida considerou também que as reprogramações de alguns projetos abrangidos são apenas atos de gestão normais.
5: É verdade que quando estreveu no início as informações, o PRR estava bastante atrasado. Mas nós temos vindo a recuperar os atrasos e neste momento não está atrasado. Prova disso é que nós apresentámos os últimos pedidos de pagamento que nós apresentámos foram apresentados antes do prazo limite. E o próximo pedido de pagamento, posso dizer também, o nono pedido de pagamento, também vai ser apresentado dentro do prazo.
1: Castro Almeida admite ainda assim algumas situações difíceis que o Governo está obrigado a gerir no PRR para que não se desperdice nem um euro do dinheiro que a Europa põe à disposição de Portugal.
5: Atrasos há. Muitos problemas a resolver há. Falo de atrasos pontuais, nesta e naquela obra. Há várias obras que estão com dificuldades. Mas a nossa missão é resolver esses problemas para atingir qual o resultado. Qual é o resultado final que os portugueses esperam que o Governo consiga? É que não desperdice nenhum euro do dinheiro que a Europa coloca à disposição de Portugal. Esse é que é o nosso trabalho, esse é que é o nosso compromisso, estamos a trabalhar nesse sentido.
1: Castro Almeida respondendo assim às críticas do Partido Socialista, que já marcou um debate de urgência no Parlamento para a próxima semana sobre a execução do Plano de Recuperação e Resiliência. Os socialistas acusam o Governo de má gestão e alertam para o risco de perda de fundos. É um projeto pioneiro em Portugal. O novo Centro de Neuroterapias Digitais da Fundação Champalimaud foi inaugurado esta tarde e promete respostas inovadoras no acompanhamento de doenças como depressão, Parkinson, dor crónica ou sequelas de AVC. Jogos terapêuticos, a realidade virtual e outras tecnologias, Rita Fernandes, prometem revolucionar a forma como os doentes são acompanhados.
0: Entre as várias salas do centro, há uma cozinha montada como palco de estudo, explica o diretor Albino Oliveira Maia. Aqui, os doentes organizam tarefas do dia-a-dia.
6: Por exemplo, alguém que teve um AVC, temos 9 câmaras no teto. E essas câmaras estão a permitir fazer uma fotografia em tempo real e altamente detalhada dos movimentos de quem está cá dentro.
0: No centro, há também uma área dedicada à perturbação obsessivo-compulsiva. Aqui, os especialistas recorrem à chamada terapia de exposição. Os doentes são confrontados com situações que desencadeiam ansiedade, ao mesmo tempo que se tenta evitar o comportamento compulsivo.
6: Quando estamos a falar de um medo que é muito específico de um doente, na sua casa, por exemplo, utilizamos a inteligência artificial para gerar essas realidades de uma forma que é individual para cada doente.
0: Noutra sala, há um paciente sentado numa cadeira. É um tratamento associado à depressão.
6: E a enfermeira Denise está a operar o equipamento de estimulação magnética transcraniana. O que vão ver é que a mão direita do Francisco se está a mexer, independentemente da vontade dele. Isto é apenas uma estratégia que nós utilizamos para localizar o sítio certo no cérebro.
0: É um novo centro que se junta, assim, à atividade clínica da Champalimaud.
6: O passo inicial é marcar uma consulta ou, até melhor ainda, ser referenciado para os cuidados que aqui nós damos pelos próprios médicos que estão a cuidar das pessoas, portanto, dependendo do tipo de subsistema de saúde que a pessoa tem.
0: No centro, há também sessões terapêuticas com substâncias psicadélicas para doentes com Parkinson de longa duração.
1: Respostas disponíveis no novo centro clínico dedicado ao tratamento de doenças neurodegenerativas e acidentes vasculares cerebrais na Fundação Champalimaud, em Lisboa. Afonso Eulálio já esperava dificuldades, mas promete resistir nos próximos dias. Para já, continua com a camisola rosa vestida, lidera a volta à Itália em bicicleta. O favorito dinamarquês Jonas Vingegaard terminou hoje a etapa em primeiro. Eulálio foi 15º. Posição que ainda assim lhe permite conservar a liderança da geral, agora com pouco mais de 3 minutos de vantagem para o segundo classificado. O ciclista português já contava perder algum tempo num dia que seria difícil.
7: Tentei sofrer o máximo que consegui no final e arrebentar se não tivesse o Damiano atrás de mim. Acho que teria perdido mais 1 ou 2 minutos. Os outros ciclistas estavam a voar durante toda a subida. Eu apenas tentei sobreviver. Esta manhã perguntaram-me e eu disse que ia perder 2, 3 minutos. Isso já estava na minha cabeça.
1: Afonso Eulálio é o terceiro português a vestir a camisola rosa do Giro. Ele mantém por agora a liderança da Volta à Itália em bicicleta.
0: E o programa da tarde chega também à meta do fim de semana, até segunda.
1: Um bom fim de semana, até segunda-feira.
0: Bom fim de semana. De edição das 7 com Nuno Rodrigues, um simultâneo com a RTP Antena 1 Madeira e com a RTP Mundo. A informação está em permanência em noticias.rtp.pt. Paulo Galvão, também estás quase a ir de fim de semana, mas antes disso...
8: Estamos todos.
0: Vamos lá então saber como estão as coisas esta hora.
8: Vamos a isso. Vamos começar pela região do Porto. Acidente na A1 em direção à Ponte da Rábida, na zona de Santo Ovídio, com trânsito demorado. A A44 também está preenchida junto ao Nó de Coimbrões em direção à Ponte da Rábida. Evitar a Ponte do Infante, que está a parada de Gaia para o Porto. A Marginal também para Arranca. Subida do Dragão para A3 ainda preenchida. E também a ligação à Ponte da Rábida para sair do Porto, com filas a partir do Hospital da Perlada. A3 também com alguma resistência junto à saída para a circunvalação em direção ao VCI e também nos dois sentidos à Avenida AEP com o trânsito compacto na região de Lisboa. É uma tarde para esquecer na A5. Já está resolvido.
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0: o IVA da restauração e diz que vai apresentar provas no Parlamento do aumento do imposto dos combustíveis. O cessar-fogo entre Israel e o Líbano vai ser prolongado por 45 dias. A lei que proíbe o acesso livre às redes sociais a menores de 16 anos deve ficar fechada até ao verão. É pelo menos essa a meta estabelecida pelo PSD.
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0: Mais 45 dias de cessar-fogo entre Israel e o Líbano. É pelo menos essa a indicação dada esta tarde por um porta-voz do Departamento de Estado norte-americano. Segundo a agência de informação Reuters, representantes de Israel e do Líbano estiveram reunidos ontem e hoje em Washington e as negociações são descritas como muito produtivas e vão ser retomadas no início do mês de junho. Para já também essa indicação de que o cessar-fogo entre os dois países vai ser prolongado por mais 45 dias. O secretário-geral do PS afirma que pode estar em causa a sobrevivência do setor da restauração. José Luís Carneiro desafiou o primeiro-ministro a clarificar a posição do governo sobre o IVA da restauração, depois do ministro das Finanças defender a subida do imposto, atualmente nos 13%.
2: Agora ficamos ainda mais preocupados com o facto de termos ouvido o ministro das Finanças admitir mexer no IVA da restauração, que, como se sabe, foi uma conquista que foi o resultado de um grande diálogo com a Aresp. Já verifiquei que há declarações da Aresp de grande preocupação com esta intenção do Governo e nós apelamos ao mais importante responsável do Governo, apelo ao Dr. Luís Montenegro, para que clarifique esta posição do Governo, se a vontade do Ministro das Finanças vai ou não vai avançar, porque se avançar pode mesmo pôr em risco a subsistência de milhares de estabelecimentos do nosso país.
0: José Luís Carneiro quer saber o que pensa Luís Montenegro sobre o IVA da restauração e acusa o governo de ter aumentado o imposto sobre os combustíveis.
2: Tenho prova, que irei exibir na Assembleia da República, de que o governo aumentou os impostos sobre os combustíveis. Nós afirmámo-lo na Assembleia da República, o primeiro-ministro desmentiu. Agora, há dados oficiais que comprovam que aumentaram os impostos sobre os combustíveis em relação ao tempo em que assumiram funções governativas.
0: O líder socialista afirma que é no Parlamento que vai provar o que diz e, questionado por jornalistas sobre a proposta de alteração às leis do trabalho aprovada ontem pelo governo, José Luís Carneiro insiste no chumbo do documento.
2: A proposta de leis laborais do governo, ela ofende os mais jovens, ofende os trabalhadores mais vulneráveis, ofende as mulheres trabalhadoras, ela é ofensiva para as famílias porque ela cria dificuldades à compatibilização da vida pessoal com a vida profissional, e aquilo que eu disse ao primeiro-ministro é que a proposta, entrando nestes termos na Assembleia da República, terá o voto contra do PS na generalidade.
0: Críticas à reforma laboral do governo feitas por José Luís Carneiro à margem da apresentação de um livro ao final da tarde em Coimbra. Três meses depois de ter aprovado o projeto de lei na Generalidade, o PSD espera fechar até ao verão a lei que restringe o acesso a redes sociais para crianças, acompanhando assim o calendário proposto pela Presidente da Comissão Europeia. O PS pede mais prudência e avisa que o sucesso das medidas depende da resposta à escala da Europa. O tema esteve esta tarde em debate numa audição pública no Parlamento, na semana em que a Presidente da Comissão, Ursula von der Leyen, anunciou que quer propor que as crianças só usem redes sociais numa idade mais avançada. Teresa Borges.
3: O debate faz-se agora na especialidade com contributos vindos de fora do Parlamento e no final de um conjunto de audições públicas, o PSD insiste na necessidade de existir uma lei não que proíba, mas que regule e proteja as crianças e jovens e define um calendário.
4: Temos uma lei referência até ao verão, porque entendemos, como eu tenho dito, que é um tema importante e urgente, para termos até ao verão uma lei o mais completa e eficiente possível.
3: E nesta matéria, Paulo Marcelo Lopes, deputado social-democrata, elogia o contributo dos restantes grupos parlamentares e traça já uma outra área de intervenção. Diz, há trabalho a fazer no campo da democracia digital.
4: Nas redes sociais, as nossas crianças e jovens são convidadas a ver apenas conteúdos que confirmam a sua visão do mundo. Pensamos que isso é redutor e, portanto, entendemos que há também aqui um caminho, não nesta lei, mas criarmos formas de termos uma sociedade diversa também no espaço digital e não excessivamente polarizada.
3: Ter uma lei até o verão é a expectativa dos sociais-democratas, mas o PS pede prudência. Avisa Pedro Delgado Alves, é preciso que a legislação portuguesa não saia prejudicada.
5: A prudência de ter uma resposta articulada à escala europeia poderá levar a que, se tivermos de esperar mais um pouco, mais algumas semanas, não seria necessário. Porque o sucesso destas medidas, volto a dizê-lo, vai depender da resposta em bloco à escala europeia que conseguirmos dar.
3: O Chega, que votou contra o projeto de lei na Generalidade, mantém as reservas, ainda que se diga disponível a participar no processo na especialidade, defende a deputada Madalena Cordeiro.
6: Há um dever do Estado de proteger as nossas crianças, isso não passa por roubar responsabilidade aos pais. O Estado entrar dentro da casa das pessoas e começar a tomar decisões pelos pais.
3: Diferentes diagnósticos dos três maiores partidos, no final de mais uma audiência pública sobre a iniciativa do PSD, o debate continua na especialidade.
0: Uma iniciativa para estabelecer medidas de proteção de crianças em ambientes digitais. É um projeto pioneiro em Portugal. O novo Centro de Neuroterapias Digitais da Fundação Champalimaud foi inaugurado esta tarde e promete respostas inovadoras no acompanhamento de doenças do cérebro. A repórter Rita Fernandes foi conhecer o centro, onde os doentes são acompanhados com jogos terapêuticos, realidade virtual e outras tecnologias.
7: Entre as várias salas do centro, há uma cozinha montada como palco de estudo, explica o diretor Albino Oliveira Maia. Aqui, os doentes organizam tarefas do dia-a-dia.
8: Por exemplo, alguém que teve um AVC, temos 9 câmaras no teto. E essas câmaras estão a permitir fazer uma fotografia em tempo real e altamente detalhada dos movimentos de quem está cá dentro.
7: No centro, há também uma área dedicada à perturbação obsessivo-compulsiva. Aqui, os especialistas recorrem à chamada terapia de exposição. Os doentes são confrontados com situações que desencadeiam ansiedade, ao mesmo tempo que se tenta evitar o comportamento compulsivo.
8: Quando estamos a falar de um medo que é muito específico de um doente, na sua casa, por exemplo, utilizamos a inteligência artificial para gerar essas realidades de uma forma que é individual para cada doente.
7: Noutra sala, há um paciente sentado numa cadeira. É um tratamento associado à depressão.
8: E a enfermeira Denise está a operar o equipamento de estimulação magnética transcraniana. O que vão ver é que a mão direita do Francisco está a mexer, independentemente da vontade dele. Isto é apenas uma estratégia que nós utilizamos para localizar o sítio certo no cérebro.
7: É um novo centro que se junta, assim, à atividade clínica da Champalimaud.
8: O passo inicial é marcar uma consulta ou, até melhor ainda, ser referenciado para os cuidados que aqui nós damos pelos próprios médicos que estão a cuidar das pessoas, portanto, dependendo do tipo de subsistema de saúde que a pessoa tem.
7: No centro há também sessões terapêuticas com substâncias psicadélicas para doentes com Parkinson de longa duração.
0: Um centro clínico dedicado ao tratamento de doenças neurodegenerativas e acidentes vasculares cerebrais. O PRR não está atrasado, garante o Ministro da Economia, dias depois do Presidente da Comissão de Acompanhamento do Plano de Recuperação e Resiliência ter alertado para o risco de mais de 30 escolas não ficarem concluídas a tempo. Manuel Castro Almeida reconheceu que há situações difíceis, mas neste momento o atraso do plano não.
9: É verdade que quando estão a ver início as funções, o PRR estava bastante atrasado. Mas nós temos vindo a recuperar os atrasos e neste momento não está atrasado. Prova disso é que nós apresentámos, os últimos pedidos de pagamento que nós apresentámos foram apresentados antes do prazo. E o próximo pedido de pagamento, posso dizer também, o nono pedido de pagamento, também vai ser apresentado dentro do prazo.
0: À margem de um evento no Palácio da Bolsa, no Porto, Manuel Castro Almeida admitiu ainda assim algumas situações difíceis que o Governo está obrigado a gerir para que não se desperdice nem um euro do dinheiro que a Europa coloca à disposição de Portugal.
9: Atrasos há. Muitos problemas a resolver há. Falo de atrasos pontuais, nesta e naquela obra. Há várias obras que estão com dificuldades. Mas a nossa missão é resolver esses problemas. Para atingir qual resultado? Qual é o resultado final que os portugueses esperam que o governo consiga? É que não desperdice nem um euro do dinheiro que a Europa coloca à disposição de Portugal. Esse é que é o nosso trabalho, esse é que é o nosso compromisso. Estamos a trabalhar nesse sentido.
0: O Ministro da Economia respondeu assim às críticas do Partido Socialista, que já pediu um debate de urgência no Parlamento para a próxima semana sobre a execução do PRR, acusando o Governo de má gestão e avisando para o risco de perda de fundos.
1: Foi a edição às 20 com Susana Barros. 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E depois das 20, convém saber onde para o trânsito. Olá, Paulo Galvão.
10: Olá, Jorge Afonso.
1: E que tal o cenário?
10: Está parado na A1 em Gaia, com um acidente na zona de Santo Ovídio, em direção à Ponta Rábida, com demora. Filas também de Valadares para o Porto, em direção ao Norte Coimbrões, na A44, a subida do Dragão, ainda em hora de ponta até à saída para Braga. Filas também na ligação do Porto a Matosinhos, na A28, junto à Rotunda EP, na região do Porto. Há também demora na Marginal. Estrada Nacional 211 para Marco Canaveses, com demora para quem vem da A4, Cidade de Lisboa, trânsito compacto para a Ponte 25 de Abril, praticamente em 7 rios, com acessos preenchidos de norte para sul, e C19 de Piramanique para a reta dos comandos da Amadora, segundo circular de Telheiras para o aeroporto, e A5, apenas lenta de Caselas em direção ao estádio. Bom fim de semana para todos, boa viagem, um abraço para ti e até segunda-feira.
1: Bom fim de semana. Preparem mesa para dois e em nome de Diamantino José. Bom, serão connosco.
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0: José Luís Carneiro deixa recados ao Primeiro-Ministro. O Secretário-Geral do PS quer esclarecimentos sobre o IVA da restauração, depois de o Ministro das Finanças defender um aumento. Quanto ao imposto sobre os combustíveis, o líder socialista vai apresentar provas no Parlamento de que o Governo aumentou o ISP. Cabo Verde, vivem-se as últimas horas da campanha eleitoral. O país vai a votos no domingo. O MPD quer continuar no poder, mas o PAICV está a apostar tudo para conseguir uma maioria absoluta. A reportagem daqui a pouco.
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0: José Luís Carneiro referiu esta tarde os argumentos que apresentou ontem ao Primeiro-Ministro quanto às propostas de alteração às leis laborais.
2: A proposta de leis laborais do Governo, ela ofende os mais jovens, ofende os trabalhadores mais vulneráveis, ofende as mulheres trabalhadoras, ela é ofensiva para as famílias porque ela cria dificuldades à compatibilização da vida pessoal com a vida profissional, e aquilo que eu disse ao Primeiro-Ministro é que a proposta, entrando nesses termos na Assembleia da República, terá o voto contra do PS na generalidade.
0: O secretário-geral do Partido Socialista, à margem da apresentação de um livro em Coimbra, deixou também uma acusação ao Governo sobre o aumento do imposto sobre os combustíveis, e José Luís Carneiro quer apresentar as provas no Parlamento.
2: Tenho prova, que irei exibir na Assembleia da República, de que o Governo aumentou os impostos sobre os combustíveis. Nós afirmámo-lo na Assembleia da República, o Primeiro-Ministro desmentiu. Agora há dados oficiais que comprovam que aumentaram os impostos sobre os combustíveis em relação ao tempo em que assumiram funções governativas.
0: E Carneiro lança também um desafio ao Primeiro-Ministro para clarificar a posição do Governo sobre o IVA da restauração, atualmente nos 13%, depois de o Ministro das Finanças defender a subida desse imposto.
2: Já verifiquei que há declarações da Aresp de grande preocupação com esta intenção do Governo, e nós apelamos ao mais importante responsável do Governo, apelo ao Dr. Luís Montenegro, para que clarifique esta posição do Governo, se a vontade do Ministro das Finanças vai ou não vai avançar, porque se avança pode mesmo pôr em risco a subsistência de milhares de estabelecimentos do nosso país.
0: Preocupações de José Luís Carneiro, o líder do PS, a fazer estas declarações aos jornalistas à margem de um evento de apresentação de um livro esta tarde em Coimbra. O CDS-PP reúne-se este fim de semana em Congresso Nacional para eleger a nova liderança do partido. A reunião magna decorre este sábado e domingo em Alcobaça, no distrito de Leiria. Nuno Melo, o atual presidente do CDS e também ministro da Defesa, é recandidato, mas o antigo deputado centrista Nuno Correia da Silva também se candidata à liderança. A reportagem de Inês Ameixa.
3: É um congresso que vai servir para reorganizar o partido.
4: Esta é uma possibilidade para nos reorganizarmos internamente, para ganharmos músculo, para voltar a investir muito nas nossas estruturas locais.
3: Nuno Melo, atual líder do CDS, é recandidato à liderança. Tem como adversário na corrida Nuno Correia da Silva, que propõe uma ruptura com o atual rumo do partido. Mas Nuno Melo desvaloriza.
4: O facto de existir divergência no Congresso não significa desunião. Portanto, está na forma como cada qual, partes vencidas e vencedoras, acabam por viver o partido que é o mesmo no dia seguinte.
3: Mas este fim de semana o foco é o Congresso de Alcobaça. O atual presidente do CDS acredita que podem surgir vozes a defender que o partido está diluído no PSD por conta da coligação de governo. Ouvido pela Rádio Pública, Nuno Melo responde assim às críticas.
4: O CDS está, por vontade própria, numa coligação com o PSD que se chama AD. E não se está numa coligação a combater o parceiro da coligação. Está-se numa coligação a combater os adversários. E isso não é diluição. Isso é responsabilidade, previsibilidade.
3: Um CDS da direita que soma e que é responsável, sublinha, Nuno Melo promete a porta aberta a todos nesta reunião magna, incluindo antigos líderes do partido.
4: O que é importante é saber-se que o partido é esta porta aberta, é esta casa de todos, para que em conjunto celebremos o bem maior. E esse bem maior chama-se CDS.
3: Por Alcobaça, este fim de semana, podem vir a passar nomes como Paulo Portas, Assunção Cristas ou Manuel Monteiro.
0: E como escutámos, além de Nuno Melo, também concorre à liderança do CDS-PP Nuno Correia da Silva, e ele entende que o partido tem de ser mais afirmativo.
5: Na minha perspectiva, na minha análise, o partido precisa fazer mais, pode fazer mais, e o país precisa de mais partido, de mais CDS, daquele que teve bandeiras, como o Partido dos Contribuintes, o Partido dos Pensionistas, o Partido da Liberdade, o Partido da Família, e essas bandeiras têm que voltar a ser erguidas, não têm estado presentes, quer no discurso do partido, e não se têm sentido enquanto parceiro de coligação no governo. Portanto, é um partido que tem que ser mais presente e ser mais presente, mais afirmativo.
0: CDS-PP em Congresso Nacional este fim de semana. No domingo, os centristas elegem os órgãos nacionais do partido. A campanha eleitoral em Cabo Verde entrou nas últimas horas. Há momentos a Comissão Nacional de Eleições garantiu estar tudo pronto para a eleição do novo Parlamento este domingo e os partidos desdobram-se em promessas e mensagens de confiança. A reportagem de Frederico Pinheiro.
6: No poder há 10 anos, o MPD volta a candidatar o atual primeiro-ministro, Ulisses Correia e Silva, defende o trabalho feito e promete continuar a investir na produção de energia a partir de fontes renováveis.
7: Quanto mais produção de energia através de sol e através de vento, menos dependente no teste de importação de combustíveis.
6: Já o maior partido da oposição, o PAICV, liderado por Francisco Carvalho, garante ter energia para conquistar uma maioria absoluta.
8: A mudança, sim, com grande maioria, sim. Sabendo que acontece outra vez na Cabo Verde, nesse momento, o povo de Cabo Verde até reescreve-se história.
6: O líder da UCID, João Santos Luís, o outro partido representado no Parlamento, esteve na ilha de Santo Antão e prometeu cuidar da agricultura.
9: A visão do UCID é ter um setor primário de economia financiado, cuidado, que é para não poder então aproveitar e desenvolver esse setor.
6: No boletim de voto destas eleições legislativas constam ainda o PP de Amândio Vicente e o PTS de Jónica Tavares. Tentam entrar no Parlamento e dedicaram as últimas horas a contactos de proximidade com a população. A presidente da CNE, a Comissão Nacional de Eleições, Maria do Rosário Gonçalves, assegura estar tudo pronto para a votação de domingo.
10: Já temos boletins de votos, já temos assembleias de votos, já temos eleitores definidos, o quadro legal pronto.
6: Todos os partidos encerram a campanha eleitoral na cidade da Praia, com exceção da UCID, que organiza um evento no Mindelo.
0: O enviado especial do Canal África da Rádio Pública para as eleições em Cabo Verde, Frederico Pinheiro. Mais de 415 mil cabo-verdianos escolhem o próximo governo nas eleições de domingo. A campanha eleitoral está prestes a terminar. Há acordo para mais 45 dias de cessar-fogo entre Israel e o Líbano. Um porta-voz do Departamento de Estado norte-americano já confirmou essa informação. De acordo com a agência Reuters, representantes de Israel e do Líbano voltaram a reunir-se ontem e hoje em Washington e retomam negociações no início do próximo mês. Em comunicado, o governo libanês já afirmou que a extensão do cessar-fogo com Israel abre a via para uma estabilidade durável. A cerimónia dos prémios Sofia, prémios do cinema português, decorre esta noite. São 25 categorias e há um filme que se destaca nas nomeações. Margarida Vaz.
11: Lidera as nomeações aos prémios Sofia o filme Buzz de Margarida Cardoso, presente em 14 categorias. Está no grupo dos candidatos ao Sofia de melhor filme.
12: Temos a memória do cheiro das coisas, temos o Banzo, temos o Riso e a Faca e o One Falling. Temos dois filmes realizados por mulheres e dois filmes realizados por homens.
11: Carla Chambel, presidente da Academia Portuguesa de Cinema, orgulha-se de uma maior presença feminina nos nomeados para melhor realização.
12: Temos três realizadoras nomeadas e um realizador para melhor realização. E isto significa que os próprios membros já estão atentos e já reconhecem que as mulheres têm um lugar na realização. Isto acho que é indicativo de que algo está a mudar.
11: Pela primeira vez, há a categoria de melhor filme comédia, salienta Carla Chambel.
12: E sentíamos que também era preciso trazer esse género para a celebração e essa categoria está muito bem representada com filmes muito interessantes. E temos O Sonhar com Leões, temos O Hotel Amor, A Savana e a Montanha e O Velho e a Espada.
11: A cerimónia dos Sofia é transmitida na RTP2. Quem assistir pode participar. É a novidade, conta Carla Chambel.
12: Que é o Sofia em Casa. Pessoas vão poder aceder a materiais, a quizzes, há alguns desafios e podem até fazer as suas apostas quem vai vencer e, portanto, também praticarem um bocadinho essa relação com o cinema português através do Sofia em Casa.
11: Edição 15 dos Prémios Sofia, a cerimónia no Centro Cultural de Belém, vai distinguir o melhor do cinema português.
0: E como já escutámos, a emissão em direto na RTP2 a partir das 10 da noite.
1: Está fechada esta edição com Cláudia Almeida. 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A continuação de Boa Sexta-feira connosco.
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bem-vindos a uma noite em forma de assim. Hoje, com uma boa proposta de leitura, Sangue e Silêncio no Poço dos Negros, o novo romance policial de Francisco Moita Flores. E já vamos conversar. Pedro Tadeu distribui panfletos e, de novo, com Cândido Mota. E por aqui sempre se recomenda: se puder, não olhe, escute. O que se vê, o que se ouve.

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3: Nome incontornável da ilustração e caricatura em Portugal, João Abel Manta morreu hoje em Lisboa, tinha 98 anos. A Antena 1, André Carrilho, ilustrador e caricaturista, assume que foi a maior inspiração no percurso que desenvolve nesta área. Já o cartunista António sublinha diferenças ideológicas entre os dois. A morte de João Abel Manta em destaque neste noticiário.
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3: Artista plástico, arquiteto, ilustrador e cartunista, morreu João Abel Manta, é o que adianta o Jornal Público. Abel Manta fica associado à Revolução de Abril. Criou, por exemplo, o cartaz O Povo Está com o MFA, ou as caricaturas portuguesas dos anos de Salazar. Enquanto arquiteto, João Abel Manta projetou o conjunto habitacional na Avenida Infante Santo, em Lisboa. Durante décadas, marcou a criação artística portuguesa em várias frentes de trabalho. O ilustrador e também cartunista e caricaturista André Carrilho assume na Antena 1 que Abel Manta foi para ele um dos melhores do mundo na caricatura e ilustração.
5: João Abel Manta para mim foi uma das grandes referências, se não a maior referência da caricatura e da ilustração, principalmente por eu achar que era um dos melhores do mundo e por ser português, ou seja, por mostrar a mim várias gerações de criadores portugueses que era possível ser português e atingir a excelência. É uma coisa que as pessoas podem achar que hoje em dia é óbvio, porque, por exemplo, temos o Cristiano Ronaldo no futebol e muitas pessoas em artes plásticas e tudo mais que já levam o nome de Portugal pelo mundo fora, mas eu com 50 anos eu cresci num país que não se tinha em grande conta, nos anos 80 e no pós 25 de Abril, e quando cheguei à faculdade e só conheci o trabalho do João Abel Manta quando andava na faculdade, para mim foi uma revelação, porque senti que o facto dele existir validava a minha própria existência e que poderia eventualmente almejar a qualidade que se poderia ter lá fora, não é? Antes falava-se muito, lá fora é que era bom.
3: De acordo com o Jornal Público, João Abel Manta morreu hoje em Lisboa. Ele, que já se tinha resguardado da vida pública há algum tempo, tinha 98 anos. O cartunista António sublinha diferenças ideológicas entre os dois, mas diz que não há nada a apontar em termos estéticos no trabalho de João Abel Manta e será sempre lembrado como uma referência na ilustração e cartoon em Portugal.
6: Do meu ponto de vista, vai ser recordado sempre como um grande caricaturista e o grande cartunista que foi. Pronto, foi um homem muito empenhado, muito ligado a um projeto político próximo da área do PCP, e isso aí divergimos, né? mas foi um homem empenhado na luta contra o anterior regime, e convergimos. Vai ficar na nossa história, portanto, ultimamente ele já não fazia, não, que eu saiba, já não fazia nada nesta área. Conta aquilo que fez historicamente, que foi muito e foi muito bom.
3: João Abel Manta foi alvo da censura quando em 1972 publicou um cartoon no suplemento A Mosca do Diário de Lisboa. No 25 de Abril de 2004 recebeu o grau de comendador da Ordem da Liberdade. A historiadora Maria Inácia Rezola refere-se a João Abel Manta como uma figura ímpar no imaginário português da Revolução. A também comissária para as comemorações dos 50 anos do 25 de Abril diz à Antena 1 que Abel Manta é uma personalidade central para entender o período revolucionário.
7: João Abel Manta é uma referência ímpar da nossa cultura contemporânea. E basta dizer, sem querer simplificar, que é possível, nomeadamente através dos seus desenhos e caricaturas, retratar e contar a história, não apenas da ditadura, como também de todo o processo revolucionário. É uma peça central para conhecer este período. De facto, é uma figura ímpar do imaginário dos anos 74-75. Nas suas colaborações periódicas em vários jornais de grande tiragem à época, com um olhar atento e uma crítica sempre mordaz, acompanhou os principais momentos do processo revolucionário, retratando não só situações como alguns dos protagonistas centrais desses anos.
3: A reação da historiadora Maria Inácia Rezola, também comissária para as comemorações dos 50 anos do 25 de Abril à morte de João Abel Manta. Ele foi premiado em 1957 e 1961 nas exposições de artes plásticas da Fundação Carlos Gulbenkian. Participou em múltiplas exposições coletivas em Portugal e no estrangeiro. Morreu hoje aos 91 anos. José Luís Carneiro referiu esta tarde os argumentos que apresentou ontem ao Primeiro-Ministro contra as propostas de alteração às leis laborais.
8: A proposta de leis laborais do Governo, ela ofende os mais jovens, ofende os trabalhadores mais vulneráveis, ofende as mulheres trabalhadoras, ela é ofensiva para as famílias porque ela cria dificuldades à compatibilização da vida pessoal com a vida profissional, e aquilo que eu disse ao Primeiro-Ministro é que a proposta, entrando nestes termos na Assembleia da República, terá o voto contra do PS na generalidade.
3: Esta tarde em Coimbra, à margem da apresentação de um livro, o secretário-geral do PS deixa também uma acusação ao Governo sobre o aumento do imposto sobre os combustíveis, provas que José Luís Carneiro quer apresentar no Parlamento.
8: Tenho prova, que irei exibir na Assembleia da República, de que o Governo aumentou os impostos sobre os combustíveis. Nós afirmámo-lo na Assembleia da República, o Primeiro-Ministro desmentiu, agora há dados oficiais que comprovam que aumentaram os impostos sobre os combustíveis em relação ao tempo em que assumiram funções governativas.
3: E José Luís Carneiro lança um desafio ao Primeiro-Ministro para que clarifique a posição do Governo sobre o IVA da restauração, atualmente nos 13%, isto depois de o Ministro das Finanças admitir a subida desse imposto.
8: Já verifiquei que há declarações da Aresp de grande preocupação com esta intenção do Governo e nós apelamos ao mais importante responsável do Governo, apelo ao Dr. Luís Montenegro, para que clarifique esta posição do Governo, se a vontade do Ministro das Finanças vai ou não vai avançar, porque se avançar pode mesmo pôr em risco a subsistência de milhares de estabelecimentos do nosso país.
3: As preocupações de José Luís Carneiro, líder do PS, em declarações aos jornalistas esta tarde em Coimbra. A campanha eleitoral em Cabo Verde entrou nas últimas horas. A Comissão Nacional de Eleições já garantiu estar tudo pronto para a eleição do novo Parlamento este domingo. E os partidos desdobram-se em promessas e mensagens de confiança nestes momentos finais de campanha. Frederico Pinheiro.
9: No poder há 10 anos, o MPD volta a candidatar o atual Primeiro-Ministro, Ulisses Correia e Silva, defende o trabalho feito e promete continuar a investir na produção de energia a partir de fontes renováveis.
10: Quanto mais produção de energia através de sol e através de vento, menos dependente no teste de importação de combustíveis.
9: Já o maior partido da oposição, o PAICV, liderado por Francisco Carvalho, garante ter energia para conquistar uma maioria absoluta.
11: A mudança, sim, com grande maioria, sim. Sabendo o que acontece, outra vez na Cabo Verde, nesse momento, o povo de Cabo Verde até reescreve-se história.
9: O líder da UCID, João Santos Luís, outro partido representado no Parlamento, esteve na ilha de Santo Antão e prometeu cuidar da agricultura.
12: A visão do UCID é ter um setor primário de economia financiado, cuidado, que é para não poder então aproveitar e desenvolver esse setor.
9: No boletim de voto destas eleições legislativas constam ainda o PP de Amândio Vicente e o PTS de Jónica Tavares. Tentam entrar no Parlamento e dedicaram as últimas horas a contactos de proximidade com a população. A presidente da CNE, a Comissão Nacional de Eleições, Maria do Rosário Gonçalves, assegura estar tudo pronto para a votação de domingo.
13: Já temos boletins de voto, já temos assembleias de voto, já temos eleitores definidos, o quadro legal pronto.
9: Todos os partidos encerram a campanha eleitoral na cidade da Praia, com exceção da UCID, que organiza um evento no Mindelo.
3: O enviado especial do Canal África da Rádio Pública para as eleições em Cabo Verde, Frederico Pinheiro, vai acompanhar a eleição de domingo. Mais de 415 mil cabo-verdianos escolhem o próximo governo nas próximas eleições. A campanha eleitoral vai terminar dentro de algumas horas. Depois da República Democrática do Congo, também o Uganda confirma há um surto de ébola no país. Há registro de uma morte um homem de 59 anos que visitou a vizinha República Democrática do Congo, país onde já se registaram 65 mortes por causa deste vírus e há perto de 250 casos suspeitos. As autoridades sanitárias de Kinshasa alertam para um risco de propagação elevado. Por enquanto, o novo surto naquele país da África Central está circunscrito à província de Ituri, na fronteira com o Uganda e o Sudão do Sul. Há acordo para mais 45 dias de cessar-fogo entre Israel e o Líbano. Um porta-voz do Departamento de Estado norte-americano já confirmou esta informação. De acordo com a agência Reuters, representantes de Israel e do Líbano reuniram-se ontem e também hoje em Washington. Retomam negociações no início do próximo mês e o governo libanês também já reagiu em comunicado. Afirma que o prolongamento deste cessar-fogo com Israel abre uma via para uma estabilidade durável.
4: Foi edição às 10 da noite com Cláudio Almeida. 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

0: Conclusões do Fórum Cívico Europeu que analisamos daqui a pouco. Uma investigação da plataforma alemã Table Briefings destaca que três projetos de lítio portugueses chumbados pelos peritos europeus estão na lista de projetos estratégicos da União Europeia. Morreu João Abel Manta, uma figura ímpar no imaginário português da Revolução do 25 de abril de 1974.
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0: No ano passado, Portugal registrou um grande declínio das liberdades cívicas. É uma conclusão do relatório do Fórum Cívico Europeu, uma rede que junta mais de uma centena de associações e 30 organizações não-governamentais europeias. O texto destaca que a participação cívica está mais frágil. João Coraceiro.
2: O enfraquecimento das liberdades cívicas pode começar tão só no espaço em que o associativismo ganha forma.
3: Por conta da especulação imobiliária, as associações, muitas estão fechando porque não conseguem operar, principalmente as que estão nos grandes centros, têm um efeito na capacidade de associar.
2: Johnny Lopes escreveu o capítulo dedicado a Portugal no documento do Fórum Cívico Europeu e quando o ativismo sai à rua acaba desencorajado e inacessível aos cidadãos, exemplo do ativismo climático.
3: Prisões arbitrárias e aplicação de multas, que vai criando, né, um efeito inibitório à participação cívica.
2: Foco ainda para uma comunidade cada vez mais desprotegida, alvo de ataques de grupos neonazis. Nota o relatório, a comunidade LGBTQIA+.
3: Uma perseguição, processo de desumanização, vem a partir da retórica de extrema-direita normalizada ano após ano. A sociedade acaba vendo isso como normal e não é.
2: Sobre os imigrantes, Johnny Lopes aponta ainda muitas vulnerabilidades.
3: Nesse limbo, não só das leis de imigração, mas das condições de vida em Portugal, né? Os imigrantes acabam sofrendo muito mais.
2: Outro exemplo que emerge no relatório, a repressão policial, exemplo da greve geral de 11 de dezembro.
3: Não foi emitido nenhum sinal sonoro, foram efetuados disparos contra os manifestantes, com uso de bala de borracha, em muitos casos estavam só acompanhando.
2: E se o espaço cívico português é classificado como aberto no relatório, há sinais alarmantes por cá.
3: A segurança, ela não seja igual para todos.
2: Nas recomendações para Portugal, um mecanismo independente contra o racismo institucional e o uso ilegal da força, proteção dos espaços comunitários, reforço da resposta aos crimes de ódio e mais dinheiro, diz Johnny Lopes, para as organizações da sociedade civil.
3: Para conseguir mudar a realidade, onde nós possamos todos participar e contribuir para a democracia.
0: Quanto à realidade europeia, trata-se um retrato de uma sociedade civil que continua sob ameaça. O relatório destaca que o ano passado, em 7 países europeus, se propôs ou aprovou leis restritivas. 3 projetos de lítio portugueses chumbados pelos peritos europeus estão na lista de projetos estratégicos da União Europeia. É uma investigação da plataforma alemã Table Briefings que aponta como exemplo mais flagrante o da mina do Barroso. A Comissão Europeia está a financiar no total 11 projetos de energia no âmbito da Lei de Matérias-Primas Críticas que semanas antes foram chumbados. Camila Vidal.
4: A denúncia partiu dos ativistas da Mining Watch Portugal e Unidos em Defesa de Covas do Barroso. Nick Volker fala em falta de transparência.
5: O resultado dessas avaliações, também a Comissão considera que é confidencial, é mais no âmbito da transparência, como estes processos são conduzidos pelo próprio governo e pela Comissão Europeia.
4: A plataforma alemã Table Briefings teve acesso a centenas de páginas de documentos confidenciais de Bruxelas que levantam dúvidas sobre os projetos a financiar. A Comissão terá ignorado as opiniões de especialistas e incluiu na lista de projetos estratégicos em março do ano passado 11 projetos que no mês anterior reprovaram na avaliação técnica. 3 deles em Portugal. De acordo com a informação agora conhecida, foi a intervenção dos Estados-membros, incluindo a portuguesa, que levou a que se ignorassem os chumbos. É o que denuncia também Nick Volker, do movimento Mining Watch.
5: Os projetos que entraram entre fim de fevereiro e início de março de 2025 foram após intervenções dos próprios Estados-membros. A lista provisória, ela não tinha os projetos de lítio incluído, é só que na versão final, aparecem os projetos de lítio cá em Portugal.
4: Mas o governo português demarca-se. Questionado pelo Jornal Público, o Ministério do Ambiente revela que é apenas perguntado aos Estados-membros se existe alguma objeção à lista. Portugal não manifestou oposição e o governo nega por isso qualquer interferência na avaliação técnica europeia. Sublinha que a decisão final é de Bruxelas. A Comissão Europeia não explica os motivos para o chumbo inicial, nem depois para a inclusão na lista de projetos estratégicos. Justifica apenas que são informações comercialmente sensíveis. Em Portugal, os projetos aprovados sem avaliação positiva dos peritos são a mina do Barroso, a mina do Romano e a refinaria Lift One.
0: Para abastecer a Europa com matérias-primas próprias, a Comissão Europeia está a financiar aquilo a que chama projetos estratégicos, mas a lista inclui projetos controversos, como é o caso da mina do Barroso. Duas ONGs colocaram a Comissão Europeia em tribunal precisamente pela classificação desta mina como projeto estratégico. As ONGs argumentam que estão em risco o ciclo da água e também a biodiversidade. Fim de semana de Congresso Nacional do CDS-PP vai escolher-se a liderança para os próximos 2 anos. Nuno Melo, atual presidente e ministro da Defesa, é recandidato, e também Nuno Correia da Silva, antigo deputado. A repórter Inês Ameixa vai acompanhar o Congresso e já falou com Nuno Melo, que pretende continuar na liderança.
6: É um Congresso que vai servir para reorganizar o partido.
7: Esta é uma possibilidade para nos reorganizarmos internamente, para ganharmos músculo, para voltar a investir muito nas nossas estruturas locais.
6: Nuno Melo, atual líder do CDS, é recandidato à liderança. Tem como adversário na corrida Nuno Correia da Silva, que propõe uma ruptura com o atual rumo do partido, mas Nuno Melo desvaloriza.
7: O facto de existir divergência no Congresso não significa desunião. Portanto, está na forma como cada qual, partes vencidas e vencedoras, acabam por viver o partido que é o mesmo no dia seguinte.
6: Mas este fim de semana o foco é o Congresso de Alcobaça. O atual presidente do CDS acredita que podem surgir vozes a defender que o partido está diluído no PSD por conta da coligação de governo. Ouvido pela Rádio Pública, Nuno Melo responde assim às críticas.
7: O CDS está, por vontade própria, numa coligação com o PSD que se chama AD. E não se está numa coligação a combater o parceiro da coligação. Está-se numa coligação a combater os adversários. Isso não é diluição. Isso é responsabilidade, previsibilidade.
6: Um CDS da direita que soma e que é responsável, sublinha, Nuno Melo promete a porta aberta a todos nesta reunião magna, incluindo antigos líderes do partido.
7: O que é importante é saber-se que o partido é esta porta aberta, é esta casa de todos, para que em conjunto celebremos o bem maior. E esse bem maior chama-se CDS.
6: Por Alcobaça, este fim de semana, podem vir a passar nomes como Paulo Portas, Assunção Cristas ou Manuel Monteiro.
0: E o outro candidato à liderança do CDS-PP, Nuno Correia da Silva, quer um partido mais afirmativo.
8: Na minha perspectiva, na minha análise, o partido precisa fazer mais, pode fazer mais, e o país precisa de mais partido, de mais CDS, daquele que teve bandeiras, como o Partido dos Contribuintes, o Partido dos Pensionistas, o Partido da Liberdade, o Partido da Família, e essas bandeiras têm que voltar a ser erguidas.
0: No domingo, em Alcobaça, os centristas elegem os órgãos nacionais do partido. João Abel Mantas já se escreveu que nos trabalhos deste artista se destaca sempre a luta pela liberdade. Ele foi o maior cartunista português e um dos melhores ilustradores portugueses das décadas de 1960 e 70. Fica associado à Revolução de Abril. Criou, por exemplo, o cartaz O Povo Está com o MFA ou as caricaturas portuguesas dos anos de Salazar. João Abel Manta morreu esta sexta-feira com 98 anos. O cartunista António, diferenças ideológicas à parte, assinala que Abel Manta vai ser sempre lembrado como uma referência na ilustração e cartoon em Portugal.
9: Do meu ponto de vista, vai ser recordado sempre como o grande caricaturista e o grande cartunista que foi. Pode ser um homem muito empenhado, muito ligado a um projeto político próximo da área do PCP, isso aí divergimos, né? Mas foi um homem empenhado na luta contra o anterior regime e com o regime. Vai ficar na nossa história. Portanto, ultimamente ele já não fazia, não, que eu saiba, já não fazia nada nesta área. Conta aquilo que fez historicamente, que foi muito e foi muito bom.
0: A historiadora Maria Inácia Rezola refere-se a João Abel Manta como uma figura ímpar no imaginário português da Revolução. Ela, que é também comissária para as comemorações dos 50 anos do 25 de Abril, diz à Antena 1 que Abel Manta é uma personalidade central para entender o período revolucionário.
10: João Abel Manta é uma referência ímpar da nossa cultura contemporânea. E basta dizer, sem querer simplificar, que é possível, nomeadamente através dos seus desenhos e caricaturas, retratar e contar a história, não apenas da ditadura, como também de todo o processo revolucionário. É uma peça central para conhecer este período. De facto, é uma figura ímpar do imaginário dos anos 74 e 75. Nas suas colaborações periódicas em vários jornais de grande tiragem à época, com um olhar atento e uma crítica sempre mordaz, acompanhou os principais momentos do processo revolucionário, retratando não só situações como alguns dos protagonistas centrais desses anos.
0: E o escritor Moita Flores recorda um gênio de bom trato.
11: Um homem de uma cultura imensa, um belíssimo pintor, um belíssimo escultor. Ele era arquiteto de formação, um cartunista excepcional. Lembro-me perfeitamente dos cartuns dele no Diário Notícias e no Diário de Lisboa. E foi um homem muito marcado e muito vinculado com o 25 de Abril e a Revolução. Um dos homens mais interventivos do ponto de vista intelectual no pós-25 de Abril. Tive alguns contactos pessoais com ele. Não éramos íntimos, mas tínhamos bom trato, uma boa relação. E ele era um homem muito de um gênio, com um bom trato.
0: A última grande mostra do trabalho de João Abel Manta foi o ano passado na Sociedade Nacional de Belas Artes, no dia 25 de abril de 2004. Recebeu o grau de Comendador da Ordem da Liberdade. João Abel Manta morreu esta sexta-feira em Lisboa, aos 98 anos. Vamos agora até ao Festival de Cinema de Cannes, onde o cineasta iraniano Asghar Farhadi já apresentou o novo filme na seleção oficial de competição e não deixou de se referir à situação política no Irão. Tiago Alves.
12: O cineasta iraniano Asghar Farhadi, premiado com 2 Oscars, regressou a Cannes com um novo filme. Ele tinha apresentado o anterior há 5 anos. Fez saber numa nota enviada à Antena 1 e outros meios de comunicação social que não pretende falar do Irão nas entrevistas que vai dar durante o festival. Mas na conferência de apresentação do filme, em Farsi, condenou a repressão da Guarda Republicana e a intervenção bélica de Israel e dos Estados Unidos. Asghar Farhadi filma em França, onde está exilado há 3 anos. Ao contrário de outros cineastas iranianos presos por filmarem no país, como o Jafar Panahi, que há 1 ano ganhou a Palma de Ouro em Cannes. Histórias Paralelas era aguardado com expectativa, suscitava curiosidade, porque tem um elenco inteiramente francófono, com Virginie Efirat, Isabelle Huppert, Vincent Cassel, Pierre Niney. É uma longa metragem densa, extensa, interessante, sobre realidade e ficção, a partir de uma escritora que se inspira na vida dos vizinhos. Perde-se numa narrativa talvez demasiado rica, ao ponto de obscurecer alguns dos temas que explora.
13: Por que você fez isso? Tu não la connais.
0: Tiago Alves, o enviado especial da Antena 1 a Cannes, Histórias Paralelas, o filme do iraniano.
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0: Ano passado é uma conclusão do relatório do Fórum Cívico Europeu, uma rede que junta mais de uma centena de associações e 30 organizações não governamentais europeias. O texto destaca que a participação cívica está mais frágil. João Coraceiro.
1: O enfraquecimento das liberdades cívicas pode começar tão só no espaço em que o associativismo ganha forma.
2: Por conta da especulação imobiliária, as associações, muitas estão fechando porque não conseguem operar, principalmente as que estão nos grandes centros, têm um efeito na capacidade de associar.
1: Johnny Lopes escreveu o capítulo dedicado a Portugal no documento do Fórum Cívico Europeu e quando o ativismo sai à rua acaba desencorajado e inacessível aos cidadãos. Exemplo do ativismo climático.
2: Prisões arbitrárias e aplicação de multas, que vai criando, né, um efeito inibitório à participação cívica.
1: Foco ainda para uma comunidade cada vez mais desprotegida, alvo de ataques de grupos neonazis, nota o relatório, a comunidade LGBTQIA+.
2: Uma perseguição, processo de desumanização vem a partir da retórica de extrema-direita normalizada ano após ano. A sociedade acaba vendo isso como normal e não é.
1: Sobre os imigrantes, Johnny Lopes aponta ainda muitas vulnerabilidades.
2: Nesse limbo, não só das leis de imigração, mas das condições de vida em Portugal, né? Os imigrantes acabam sofrendo muito mais.
1: Outro exemplo que emerge no relatório, a repressão policial, exemplo da greve geral de 11 de dezembro.
2: Não foi emitido nenhum sinal sonoro, foram efetuados disparos contra os manifestantes, com uso de bala de borracha, em muitos casos estavam só acompanhando.
1: E se o espaço cívico português é classificado como aberto no relatório, há sinais alarmantes por cá.